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1: O Departamento de Estradas de Rodagens de Minas Gerais será o primeiro órgão rodoviário do Brasil a utilizar um equipamento que identifica a resistência das várias camadas que compõem a estrada, permitindo prever o seu desgaste e definir se são necessários reparos ou reforços para garantir a segurança e durabilidade. A inovação é mais um incremento na modernização da gestão da infraestrutura viária mineira. Com o novo sistema, Minas Gerais fará o levantamento estrutural de 100% da malha rodoviária estadual, ampliando a precisão dos diagnósticos técnicos, reduzindo prazos e otimizando os custos na elaboração de futuros projetos. Com a nova tecnologia, o DR de Minas passará de uma média de 15 quilômetros avaliados por dia no modelo anterior para aproximadamente 200 quilômetros diários de levantamento, representando um ganho expressivo de produtividade de cerca de mais de 1000%. O sistema opera em velocidade compatível com o fluxo das rodovias em torno de 80 quilômetros por hora. E além de tornar o processo mais ágil e dinâmico, o TSD também oferece um nível superior de detalhamento das informações coletadas. Nesse processo, os dados coletados são processados para gerar indicadores técnicos que permitem identificar trechos com fragilidade antes mesmo do surgimento de efeitos visíveis, como trincas, deformações ou afundamentos. Com isso, será possível atuar de forma preventiva e estratégica, direcionando investimentos para os trechos realmente prioritários da malha rodoviária estadual, principalmente para a manutenção e recuperação das vias.
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1: Você já entrou em um cômodo da casa e esqueceu o que foi fazer ali? Ou demorou alguns segundos para lembrar o nome de alguém conhecido? Se a resposta for sim, isso é absolutamente normal. Na prática, a maior parte das falhas de memória do dia a dia não está relacionada a uma doença neurológica, mas à forma como estamos vivendo. Excesso de estímulos, múltiplas tarefas ao mesmo tempo, noites mal dormidas, estresse constante. Tudo isso interfere diretamente na atenção. Aquilo que não foi bem registrado dificilmente será lembrado depois. É por isso que esquecer onde colocou um objeto ou precisar de mais tempo para lembrar algo não significa por si só que existe um problema. Não é o esquecimento isolado, é o padrão. Quando a pessoa começa a repetir perguntas sem perceber, esquece compromissos importantes com frequência, se perde em tarefas que antes eram automáticas ou passa a ter dificuldade para organizar uma sequência simples de ações. Já não estamos falando da mesma coisa. Alguns sinais merecem atenção mais direta e não devem ser ignorados. Por exemplo, repetição frequente das mesmas perguntas ou histórias, dificuldade para realizar tarefas habituais como lidar com contas ou organizar compromissos, desorientação em lugares conhecidos, troca de palavras simples ou dificuldade para se expressar, além de mudanças no comportamento como apatia, irritabilidade ou isolamento.
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Eu saúdo a todos com a paz do Senhor Jesus. O Senhor tem uma palavra hoje para os nossos corações, uma mensagem do Senhor. O texto que nós leremos se encontra na carta do apóstolo Paulo aos Filipenses, no capítulo 4, a partir do verso 10. Nos ensina a palavra do Senhor. Muito me regozijei no Senhor por finalmente reviver a vossa lembrança de mim, pois já vos tinhais lembrado, mas não tinhais tido oportunidade.

Não digo isso por necessidade, porque já aprendi a contentar-me com o que tenho. Sei estar abatido e sei também ter abundância. Em toda maneira e em todas as coisas estou instruído, tanto a ter fartura como a ter fome, tanto a ter abundância como a padecer necessidade. Posso todas as coisas naquele que me fortalece. Glória a Deus. Essa mensagem, essa passagem bíblica, o apóstolo Paulo está escrevendo uma carta à igreja que estava em Filipos. E isso era resultado de uma revelação que Deus havia dado a ele quando ele foi a Filipos. Ele tinha sido pastor dessa igreja. E como é que ele se tornou pastor dessa igreja? Ele havia tido uma visão à noite, um sonho, aonde o Senhor dizia a ele: passa a Macedônia e ajuda-nos. A primeira cidade da Macedônia era Filipos. Então ele vai para Filipos, ali ele é preso, ele é açoitado e ele é lançado num cárcere. E a Bíblia relata essa história porque ali vai se converter o carcereiro e a família do carcereiro. Quando um terremoto vem ali naquela ocasião e o carcereiro, preocupado ali que os presos fugissem, ele estava pronto para tirar a própria vida, mas ele acaba ouvindo uma palavra de Paulo ali, que ele não fizesse nenhum mal a ele, e ele se converte e a família dele se converte. Agora, anos depois, Paulo já não era mais o pastor dessa igreja, ele está escrevendo uma carta para esta igreja que havia começado dessa maneira, com o sofrimento dele, com a prisão dele, prisão por causa do evangelho, porque estava pregando o evangelho, os açoites que ele sofreu, e ele lançado no cárcere. E diz a palavra de Deus que ali no cárcere, ele e Silas, que era o seu companheiro de viagem naquela ocasião, cantavam louvores a Deus, exaltavam o nome de Deus. Imagina, depois de preso e açoitado. Agora vamos para o texto bíblico. Anos depois, ele está escrevendo uma carta para esta igreja. E uma igreja que ele tinha um carinho muito especial, porque aquela igreja que começou com tanto sofrimento para ele, e por atender uma revelação de Deus que o havia enviado para ali, porque Filipos era a primeira cidade ali daquela região que Deus o havia mandado, da Macedônia. Filipos era uma cidade da Macedônia para onde Deus havia enviado a Paulo. E como falamos, ele chegou ali, foi preso e foi açoitado. Mas mesmo assim ele cantava louvores a Deus. Anos depois ele está escrevendo essa carta para essa igreja agradecendo. Ele tinha um carinho muito grande porque essa igreja, ele fala isso na carta, continuamente orava por ele. E essa igreja havia enviado para ele uma ajuda. E ele então se alegra dizendo que ele estava revivendo a lembrança daquela igreja. Estava feliz porque aquela igreja havia se lembrado dele e havia enviado para ele aquela ajuda. Então ele está mostrando a gratidão dele para aquela igreja. E aí ele fala de uma coisa que era a vida dele, porque ele vai dizer que ele havia aprendido uma coisa. Ele está dizendo: eu agradeço à igreja a vossa ajuda, o vosso socorro, não que eu tenha necessidade. Ele diz, por quê? Porque eu aprendi a contentar-me com o que tenho. Quer dizer, eu estou contente com o que eu tenho. Eu não digo isso que a minha gratidão é pela minha necessidade. Eu aprendi a contentar-me com o que tenho. E aqui Deus tem uma palavra para o nosso coração. A igreja que estava em Filipos, ela sabia que isso era verdade na vida de Paulo. Porque em qualquer situação, ele estava contente. Ele estava feliz. E se eu aprendi a passar necessidade. Eu aprendi a ter fome. Eu aprendi a ter fartura também. E essa palavra é muito atual para nós nos dias de hoje.
porque nós vivemos no meio de uma sociedade descontrolada.

competente. O que a gente mais encontra são pessoas ansiosas, pessoas aflitas, pessoas tristes, pessoas sem esperanças e, podemos dizer, pessoas que não sabem passar por necessidades e pessoas que não aprenderam também a se contentar com o que têm. Porque às vezes as pessoas têm até muito, têm fartura. Veja uma coisa muito interessante. Nós vivemos um momento auspicioso da história da humanidade. Quanta coisa nós temos. Quantas coisas que na história da humanidade os homens não puderam ter. Não vou falar de tempos muito distantes, não. Vamos falar de 100 anos atrás, o tempo talvez dos nossos avós. O que que eles tinham? O que que nós temos que eles não tinham? Então nós podemos, até as pessoas mais humildes hoje, podem se considerar privilegiadas, se for comparar com a história do homem. Você tem, alguém pode ter um carro, alguém pode ter um telefone celular, um liquidificador em casa, um micro-ondas, uma cama confortável, um ônibus, não tem um carro, mas você tem um ônibus para se locomover. E aí nós pensamos na história da humanidade, você pega um rei da França, né, uma pessoa riquíssima, mas ele não tinha o que você tem, o quanto ele não daria para ter. Veja uma coisa, o avanço da medicina, uma dor de dente, a pessoa não tinha um remédio para dor de dente, não tinha um remédio para dor de cabeça, uma operação simples de uma vesícula, a pessoa morria por causa de uma vesícula, a mortalidade infantil era imensa. Quase todas as casas tinham passado pela dor de perder um filho. Poxa, era comum. A morte infantil, uma criança não sobreviver, era comum. Então nós podemos olhar para nós e dizermos, nós temos muito. Mas esse muito não satisfaz o homem. Lá nós vemos até na carta, lá em Apocalipse, a carta da igreja de Laodiceia, que representa o tempo que nós estamos vivendo, fala disso. O homem diz, rico sou e de nada tenho falta. Mas falta tudo. Deus está olhando para esse homem e está dizendo, não sabes que és pobre, cego, miserável, desgraçado e nu. A verdade é essa. Porque ainda que tenhamos muito, ainda que tenhamos alcançado muito com toda a evolução da humanidade, das riquezas, que podemos dizer, são riquezas. A pessoa mais humilde, o que ela tem hoje, o homem do passado não tinha. Televisão, geladeira e tantas coisas que alguém no passado soubesse disso, dizer, não, todo mundo é rico. Vocês têm coisas que nós não podemos ter, mas não é verdade. E Paulo estava falando naquele tempo dele tão difícil, não havia energia elétrica, não havia as comodidades, as coisas que nós temos hoje. Mas havia pessoas que tinham mais e pessoas que tinham menos. E ele estava dizendo, olha, eu aprendi a contentar-me com o que eu tenho. E o que que Paulo tinha? Ele vai falar disso quando ele diz bem assim, tudo posso naquele que me fortalece. É essa mensagem que nós gostaríamos de deixar para você. As pessoas, às vezes, até têm tudo, ou não têm tudo, mas tanto quem não tem tudo, como quem tem tudo, tem uma mesma infelicidade. Porque não aprenderam a se contentar com o que têm. E quando você tem Jesus na sua vida, a Bíblia diz que Jesus é o tesouro escondido que alguém encontrou e encontrou uma felicidade por achar esse tesouro. A Bíblia também diz que Jesus é a pérola de grande preço, que alguém, pelo desejo de possuir essa pérola, foi e vendeu tudo que tinha, se desfez de tudo que tinha para ter essa pérola, pela satisfação de ter essa pérola. E o apóstolo Paulo, e a igreja de Filipenses sabia disso, porque ela conhecia a história dele, e ela sabia que ele cantou louvores no cárcere, depois de

sofrer açoites. E ele está escrevendo para a igreja, e ele não está fazendo um discurso, a igreja sabia que aquilo para ele era uma verdade. Ele está dizendo, olha, eu aprendi a contentar-me com o que tenho. Eu sei ter fartura, mas eu sei padecer necessidades. Em qualquer circunstância, eu estou feliz. Seja na falta das coisas, seja no momento de fartura, eu aprendi em qualquer circunstância a ter uma felicidade. Por quê? Porque eu tenho alguém comigo, que seja na minha enfermidade, seja no meu sofrimento, ele me fortalece. Ele é o meu refúgio, ele é o meu lugar seguro, ele é a minha fortaleza. Nós vamos ver isso nos momentos difíceis na vida de Paulo. Tem um momento que ele está, por exemplo, num navio, no meio de uma grande tempestade, todos tinham perdido a esperança, e ele se levanta ali e diz, o anjo do Senhor, de quem eu sou e a quem eu sirvo, esteve comigo nesta noite. O que ele estava falando ali? E ele leva uma palavra de conforto, de alento, de esperança para aqueles que estavam sem esperança, e ele era o único ali com uma palavra de esperança. Por quê? Porque no meio da tempestade, no meio do momento difícil, Jesus estava com ele. E essa é a promessa do Senhor Jesus. O Senhor Jesus não prometeu para nós que nós só teríamos momentos de fartura e que não passaríamos por aflições, mas ele prometeu que em qualquer momento ele estaria conosco. Ele prometeu, como disse o salmista, eu não temerei mal algum, por quê? Porque tu estás comigo. E Jesus é esse amigo fiel. Quando ele está presente na nossa vida, seja no momento de falta de alguma coisa, seja no meio da tempestade, seja no cárcere, seja no momento do açoite, no momento da aflição, ele não vai nos abandonar, ele estará conosco. Mas seja no momento de fartura, muitas pessoas às vezes confiam nos bens materiais, naquilo que alcançaram. E é bom você prosperar, mas a nossa confiança não pode estar nisso. Todas essas coisas, tanto padecer necessidade como ter fartura, em todos esses momentos, só uma coisa pode verdadeiramente satisfazer a nossa vida, a nossa alma. Nossa alma precisa do Senhor. Às vezes você vê pessoas que têm tudo, pessoas ricas, pessoas poderosas, mas deprimidas, angustiadas. Então, pessoas estão angustiadas por não terem nada e pessoas estão angustiadas, às vezes, por ter muito e não encontram satisfação no que têm. Pessoas, às vezes, que você não entende, pessoas ricas, poderosas, às vezes, num desespero tão grande que tiram a própria vida. Mas Jesus é a resposta de Deus para a alma do homem. Só Jesus é esse que nos fortalece, que fortalece a nossa alma, que nos traz esperança. É a resposta de Deus para o homem. É o Deus Eu Sou que se revela ao nosso coração. E quando nós estamos falando isso, você não vai encontrar isso por ter uma religião. Ter uma religião é diferente de ter Jesus. Paulo estava falando de uma experiência que ele teve um dia que marcou a vida dele. Quando ele encontrou Jesus, descobriu que Jesus estava vivo. Ele não acreditava em Jesus. Ele descobriu que Jesus estava vivo, que Jesus estava falando com ele, que Jesus o amava e que esse Jesus queria estar com ele todos os dias. Foi isso que ele descobriu. Que Jesus estaria com ele nos momentos difíceis e Jesus estaria com ele também nos momentos de prosperidade. E é isso que Jesus quer ser para você, meu amigo, meu irmão, você que nos ouve hoje. Jesus quer ser para você essa fortaleza, esse lugar seguro. É Ele que nos fortalece. Não podemos colocar a nossa esperança na vaidade do que temos,
ou do que

Não temos, mas nós temos que colocar a nossa esperança nele. Ele é a resposta de Deus e só ele pode te trazer paz e satisfação. Você tendo Jesus, mesmo vivendo os momentos mais difíceis da sua vida, você poder fazer como Paulo fez, cantar louvores, porque nós adoramos a Ele pelo que Ele é, glorificamos a Ele pelo que Ele faz, mas adoramos a Ele pelo que Ele é, e Ele é tudo isso para nós. Ele é a nossa paz, Ele é a nossa esperança. Nele nós temos vida eterna. Nele nós podemos dizer: eu não temerei mal algum. Por quê? Porque o Senhor está comigo. O Senhor me fortalece. O Senhor me sustenta. Amém? Que o Senhor te abençoe através dessa palavra. Se você está sem esperança, se você está vivendo um momento difícil, que Ele possa te fortalecer hoje. Fale com Ele. Abra o seu coração para Ele e diga a Ele: Jesus, eu preciso de Ti. Você tendo Jesus, você vai poder entender uma coisa: quem tem Jesus tem tudo. Quem tem riqueza e não tem Jesus, na verdade, não tem nada. Mas que Jesus seja essa bênção e seja tudo para você. Que Deus te abençoe. Permaneçam todos na paz do Senhor Jesus.

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1: A CEMIG está com inscrições abertas do processo seletivo de mais um ciclo do Programa de Aprendizagem Industrial para o curso de eletricista de linhas de redes aéreas de distribuição de energia elétrica. A iniciativa é uma parceria com o Serviço Nacional de Aprendizagem Industrial, o SENAI, e visa capacitar jovens para atuar no setor elétrico, suprindo uma demanda crescente.

0: Tente por profissionais qualificados nessa área. O curso oferecido é gratuito e tem duração de 6 meses e podem participar pessoas entre 18 e 24 anos, incompletos, com ensino médio concluído ou em andamento em escola pública. São 150 vagas distribuídas nas cidades de Belo Horizonte, Uberlândia, Montes Claros, Barbacena, Governador Valadares e Pará de Minas. O candidato deverá optar por apenas uma localidade no momento da inscrição. No total de oportunidades, 114 vagas integram o processo seletivo aberto ao público, com inscrições disponíveis por meio da plataforma do Instituto Euvaldo Lodi. Outras 36 oportunidades serão destinadas a jovens em situação de vulnerabilidade social por meio de processo específico. Metade das vagas do programa é reservada para as mulheres. A formação é gratuita e combina atividades teóricas e práticas, preparando os participantes para atuar em atividades relacionadas à construção, manutenção e operação das redes de distribuição de energia elétrica. As aulas têm previsão de início para o mês de agosto.
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Uma irmã residente em Cariacica, Espírito Santo, todas as noites, quando colocava sua filha para dormir, cantava a primeira parte do hino Dobro os Meus Joelhos, até então desconhecido. Ela repetia aquela melodia até o momento em que sua filha adormecia. Certo dia, após ouvir a primeira estrofe, a criança, com 4 anos de idade, continuou a cantar o louvor, completando-o com a segunda estrofe, que diz: Guia-me, Senhor, pelo teu amor. Naquele momento, a mãe da criança se recordou de uma visita feita por irmãos da igreja quando estava grávida. Na ocasião, o Senhor mostrou que ela já era separada para o seu louvor.

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1: Tecnologia inédita de radioterapia chegou a Hospital de Vitória. O Hospital Santa Rita inaugurou um novo acelerador linear para tratamentos de radioterapia inédita no estado do Espírito Santo. O equipamento, chamado Versa Full HD, será utilizado no tratamento de pacientes com câncer e promete aumentar a precisão das aplicações, reduzindo a exposição de tecidos saudáveis à radiação. O aparelho foi adquirido por meio de convênio com a CESA, Secretaria de Estado da Saúde. O equipamento possui sistemas de monitoramento em tempo real, capazes de identificar pequenos movimentos do paciente durante o procedimento, inclusive causados pela respiração. Caso haja alteração fora do planejado, o sistema corrige automaticamente o posicionamento ou interrompe a aplicação. Entre os diferenciais do equipamento estão a mesa robótica, responsável pelo alinhamento milimétrico do paciente, e o sistema que monitora continuamente a superfície corporal durante a radioterapia. De acordo com os médicos radio-oncologistas, a tecnologia é indicada especialmente para tumores que exigem alta precisão, como os do cérebro, pulmão, próstata, mama e coluna. A radioterapia utiliza radiação ionizante de alta energia para destruir células tumorais. O tratamento pode ser realizado isoladamente ou em conjunto com cirurgia, quimioterapia, hormonioterapia, imunoterapia e terapias-alvo.
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1: Durante muito tempo, roncar, dormir mal ou respirar pela boca eram vistos apenas como pequenos desconfortos do dia a dia. Hoje, sabemos que alterações respiratórias e distúrbios do sono podem impactar profundamente a saúde, o desenvolvimento e a qualidade de vida. E talvez uma das descobertas mais interessantes dos últimos anos seja justamente o papel da odontologia nesse processo. E é durante o sono que o organismo realiza funções fundamentais para crescimento, memória, aprendizado, equilíbrio hormonal e recuperação física. Uma noite mal dormida não afeta apenas o cansaço do dia seguinte. O impacto pode atingir concentração, comportamento, imunidade, desempenho escolar e até saúde cardiovascular. Nas crianças, esse efeito costuma ser ainda mais marcante. Sintomas aparentemente simples podem indicar alterações respiratórias importantes. Crianças que roncam frequentemente, dormem de boca aberta, babam no travesseiro, apresentam sono agitado ou dificuldade para acordar, podem estar desenvolvendo distúrbios respiratórios do sono. E o ronco infantil merece atenção especial. Ao contrário do que muita gente acredita, criança não deveria roncar regularmente. Ronco é um sinal de dificuldade da passagem de ar durante o sono. Em alguns casos, essa obstrução pode evoluir para episódios de apneia, quando a respiração sofre interrupções temporárias ao longo da noite.
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1: Saudamos a todos com a paz do Senhor Jesus. Vamos abrir a palavra de Deus que está registrada no livro do profeta Jeremias, capítulo 29, verso 11, que diz assim: Porque eu bem sei os pensamentos que penso de vós, diz o Senhor, pensamentos de paz e não de mal, para dar o fim que esperais. Então me invocareis e ireis, e orareis a mim, e eu vos ouvirei. E buscar-me-eis e me achareis quando me buscar.

de todo o vosso coração. Queridos, a palavra de Deus na boca do profeta Jeremias foi dirigida ao povo do Senhor que estava no cativeiro babilônico, naquele período de 70 anos, o povo que estava sofrendo, triste, longe de Jerusalém, e o desejo deles era voltar para Jerusalém. E essa mensagem é uma mensagem de esperança, de ânimo para aqueles que esperavam do Senhor. E hoje também Deus tem uma mensagem para o seu coração, uma mensagem de ânimo, uma mensagem para a sua alma. Você que está esperando no Senhor, o Senhor diz a você: eu bem sei os pensamentos que tenho a seu respeito, que são pensamentos de paz e não de mal, para dar o fim que esperais. Na verdade, de Deus só vem o bem. O mal vem do mundo, vem do homem. O mundo está posto no maligno. O mal está organizado. Mas Deus sempre tem pensamentos de paz. E quando a palavra de Deus fala de pensamentos, o sentido dessa palavra, ele vai além. Pensamentos de paz são planos de paz, propósitos de Deus de nos abençoar. Deus sempre está pensando maneiras de nos abençoar. E a Bíblia diz assim: para dar o fim que esperais. Nós esperamos em Deus muitas coisas nessa vida. A bênção para a nossa família, para a vida profissional, para a criação dos nossos filhos, o livramento da violência. São as preocupações com o cotidiano. E sempre estamos buscando ao Senhor, esperando que Ele venha nos abençoar e suprir todas as nossas necessidades. Nós não somos como aqueles que não têm esperança, porque nós temos um Deus que cuida de nós, um Deus que nos ama. Nós temos um Deus em quem podemos confiar, um Deus em quem podemos esperar. E por isso que a palavra de Deus diz isso: para dar o fim que esperais. Esperamos muitas coisas, mas a maior esperança que nós temos está na volta do Senhor Jesus, está no Maranata, o desejo que nós temos de um dia ir para Nova Jerusalém, como o povo do Senhor que estava longe e desejava voltar para Jerusalém. Nós também vivemos essa esperança no nosso coração. O desejo da nossa alma é um dia ir para Jerusalém Celestial, para Nova Jerusalém, porque este mundo não é o nosso lugar. Somos peregrinos aqui, estamos de passagem neste mundo, nós pertencemos à Pátria Celestial. Então a palavra de Deus para nós vem com esse objetivo de nos fazer entender isso. Nós temos uma esperança firme em nossos corações. E a palavra de Deus continua dizendo o seguinte: então me invocareis, todo aquele que invocar o nome do Senhor será salvo. Hoje você tem essa oportunidade, invocar o nome do Senhor. Mais adiante um pouco, no capítulo 33, versículo 3, Deus se dirige ao profeta Jeremias e diz a ele: invoca-me e eu te responderei, clama a mim e eu te responderei, anunciar-te-ei coisas grandes e ocultas que não sabes. Deus tem tantas coisas para revelar a nós, para anunciar a nós, tantas coisas que Ele quer fazer nas nossas vidas e na sua vida também. Clame ao Senhor, invoca o nome dEle, porque Ele vai te responder, porque o Deus a quem nós servimos é um Deus que está vivo e tem prazer em responder o necessitado. As coisas que Ele quer revelar agora a nós não sabemos, porque a Bíblia diz que tudo que Deus tem preparado para aqueles que o amam, o olho nunca viu, nem o ouvido ouviu, e jamais subiu ao coração do homem aquilo que Deus tem preparado para aqueles que o amam, aquilo que Deus tem planejado, as bênçãos que Deus tem determinado desde a eternidade.
Se nós

0: invocarmos o nome dele, nós vamos ter acesso a essas bênçãos, aos planos de Deus. E uma pergunta que nós poderíamos fazer aqui: como os planos de Deus irão se realizar em nossas vidas? Muito simples, através da oração. E é por isso que a palavra de Deus nos diz isso nesse momento. A palavra de Deus, ela diz assim: ireis e orareis a mim, e eu vos ouvirei. Por que diz ireis? Porque fala de uma caminhada, fala da dinâmica da salvação. Não é hora de parar, mas é hora de perseverar. Deus não tem prazer naqueles que retrocedem, naqueles que param na caminhada, mas o prazer do Senhor está naqueles que perseveram, aqueles que estão no caminho, que continuam, que não desistem. E vós orareis, e eu vos ouvirei. Ore ao Senhor, busque a Ele, porque Ele vai se revelar a você. E a palavra de Deus que nós lemos termina dizendo assim: buscar-me-eis e me achareis quando me buscardes de todo o vosso coração. Buscar ao Senhor de todo o coração é se entregar por completo a Deus, sem reservas. É entregar todo o nosso coração ao Senhor, confiando nele, esperando nele. A Bíblia diz que os olhos do Senhor passam por toda a terra. E o objetivo do Senhor é procurar aqueles que têm um coração totalmente voltado para Ele. Que para estes, Deus revela o seu poder, Deus manifesta a sua força, a sua graça. Então, se você entregar todo o seu coração ao Senhor, Deus vai manifestar o poder dEle na sua vida. Deus vai cumprir os planos que Ele projetou desde a eternidade para a sua vida, para a sua família. Por isso, entregue o seu coração ao Senhor. E nós vemos na palavra que o maior benefício da oração é encontrar o Senhor, é ter intimidade com o Senhor. O texto que nós lemos diz assim: e me achareis quando me buscardes de todo o vosso coração. Que coisa maravilhosa! Quando nós buscamos o Senhor de todo o nosso coração, nós temos essa experiência de encontrar o Senhor. Mais importante do que as bênçãos que tanto esperamos é a presença do abençoador, a presença de Deus que nos faz descansar. E nós vemos nessa palavra o segredo da oração. O segredo da oração é exatamente esse, é a experiência com a Trindade. Nesta palavra e também o ensino do Senhor Jesus, em Mateus capítulo 7, versículo 7, Jesus, quando ensina os seus discípulos a orar, ele disse o seguinte: pedi e dar-se-vos-á. Então aqui está o segredo da oração, a experiência com a Trindade, porque nós pedimos ao Pai, ao Deus provedor, que ama os seus filhos. E Jesus continua: buscai e encontrareis. Quando nós buscamos ao Senhor Deus, na direção do Espírito Santo, a nossa busca não é em vão. E Jesus continua dizendo: batei e abriste-vos-á. Meus queridos, quando nós batemos a porta, que é o Senhor Jesus, a graça dele se manifesta nas nossas vidas. Batemos a porta, que é Jesus, nós temos a experiência de encontrar o Senhor Jesus. Esse é o grande benefício da oração. Nós vemos assim na palavra de Deus a operação da Trindade para a salvação da nossa alma. Entrega a sua vida ao Senhor, confia nele, entrega todo o seu coração ao Senhor, busque a ele, invoque o nome do Senhor, porque os ouvidos dele estão inclinados para ouvir o seu clamor, o clamor do necessitado. E que o Senhor Deus nos abençoe com a sua palavra. A paz do Senhor Jesus.
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1: Quem aí gosta de geleia? Pra comer com torrada, bolacha, rechear um bolo, cobrir uma sobremesa ou até um prato salgado, acredita? Para meio quilo de fruta, basta meia xícara de açúcar. Quem gosta de uma geleia bem docinha, adicione uma xícara de açúcar. Um exemplo, geleia de morango. Higienize 500 gramas de morango, retire a folha e pique. Adicione na panela com meia xícara de açúcar. Não precisa adicionar água, pois a fruta já tem o suficiente. Deixe cozinhar por cerca de 20 a 30 minutos em fogo baixo, até formar uma calda grossa e os morangos ficarem macios. Já com o fogo desligado, esprema meio limão. Dará frescor e acidez necessários. Prontinho! Pode ser feito com frutas amarelas também. E a geleia de pimenta, Babete, como que faz? Vamos ver agora. 2 maçãs descascadas e raladas. 2 a 4 pimentas dedo de moça, picadas, sem semente, e vai do gosto e a quantidade que você quiser. Quem gosta de mais picante pode usar 4. E meia xícara de açúcar. Leve para o fogo da mesma forma, por 20 a 30 minutos. Vá mexendo neste tempo. Não esqueça do meio limão no final. Ficou com dúvida? Me procure nas redes sociais, @babetecorreia. Até a próxima receita!

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Eu saúdo a todos com a paz do Senhor Jesus. O Senhor tem uma palavra hoje para os nossos corações, uma mensagem do Senhor. O texto que nós leremos se encontra na carta do apóstolo Paulo aos Filipenses, no capítulo 4, a partir do verso 10. Nos ensina a palavra do Senhor. Muito me regozijei no Senhor por finalmente reviver a vossa lembrança de mim, pois já vos tinhais lembrado, mas não tinhais tido oportunidade. Não digo isso por necessidade, porque já aprendi a contentar-me com o que tenho. Sei estar abatido e sei também ter abundância. Em toda maneira e em todas as coisas estou instruído, tanto a ter fartura como a ter fome, tanto a ter abundância como a padecer necessidade. Posso todas as coisas naquele que me fortalece. Glória a Deus. Essa mensagem, essa passagem bíblica, o apóstolo Paulo está escrevendo uma carta à igreja que estava em Filipos. E isso era resultado de uma revelação que Deus havia dado a ele quando ele foi a Filipos. Ele tinha sido pastor dessa igreja. E como é que ele se tornou pastor dessa igreja? Ele havia tido uma visão à noite, um sonho, aonde o Senhor dizia a ele: passa a Macedônia e ajuda-nos. A primeira cidade da Macedônia era Filipos. Então ele vai para Filipos, ali ele é preso, ele é açoitado e ele é lançado num cárcere. E a Bíblia relata essa história porque ali vai se converter o carcereiro e a família do carcereiro. Quando um terremoto vem ali naquela ocasião, e o carcereiro, preocupado ali que os presos fugissem, ele estava pronto para tirar a própria vida, mas ele acaba ouvindo uma palavra de Paulo ali, que ele não fizesse nenhum mal a ele, e ele se converte e a família dele se converte. Agora, anos depois, Paulo já não era mais o pastor dessa igreja, ele está escrevendo uma carta para esta igreja que havia começado dessa maneira, com o sofrimento dele, com a prisão dele, prisão por causa do evangelho, porque estava pregando o evangelho, os açoites que ele sofreu, e ele lançado no cárcere, e diz a palavra de Deus que ali no cárcere, ele e Silas, que era o seu companheiro de viagem naquela ocasião, cantavam louvores a Deus, exaltavam o nome de Deus. Imagina, depois de preso e açoitado. Agora vamos para o texto bíblico. Anos depois, ele está escrevendo uma carta para esta igreja. E uma igreja que ele tinha um carinho muito especial. Porque aquela igreja que começou com tanto sofrimento para ele, e por atender uma revelação de Deus que o havia enviado para ali, porque Filipos era a primeira cidade ali daquela região que Deus o havia mandado, da Macedônia. Filipos era uma cidade da Macedônia para onde Deus havia enviado a Paulo. E como falamos, ele chegou ali, foi preso e foi açoitado. Mas mesmo assim ele cantava louvores a Deus. Anos depois ele está escrevendo essa carta para essa igreja agradecendo. Ele tinha um carinho muito grande porque essa igreja, ele fala isso na carta, continuamente orava por ele. E essa igreja havia enviado para ele uma ajuda. E ele então se alegra dizendo que ele estava revivendo a lembrança daquela igreja. Estava feliz porque aquela igreja havia se lembrado dele e havia enviado para ele aquela ajuda. Então ele está mostrando a gratidão.

perdão dele para aquela igreja. E aí ele fala de uma coisa que era a vida dele, porque ele vai dizer que ele havia aprendido uma coisa. Ele está dizendo: eu agradeço à igreja a vossa ajuda, o vosso socorro, não que eu tenha necessidade. Ele diz: por quê? Porque eu aprendi a contentar-me com o que tenho. Quer dizer, eu estou contente com o que eu tenho. Eu não digo isso que a minha gratidão é pela minha necessidade. Eu aprendi a contentar-me com o que tenho. E aqui Deus tem uma palavra para o nosso coração. A igreja que estava em Filipos, ela sabia que isso era verdade na vida de Paulo. Porque em qualquer situação, ele estava contente. Ele estava feliz. E se eu aprendi, a passar necessidade. Eu aprendi a ter fome. E eu aprendi a ter fartura também. E essa palavra é muito atual para nós nos dias de hoje, porque nós vivemos no meio de uma sociedade descontente. O que a gente mais encontra são pessoas ansiosas, pessoas aflitas, pessoas tristes, pessoas sem esperanças. E podemos dizer, pessoas que não sabem passar por necessidades e pessoas que não aprenderam também a se contentar com o que tem. Porque às vezes as pessoas têm até muito, têm fartura. Veja uma coisa muito interessante. Nós vivemos um momento auspicioso da história da humanidade. Quanta coisa nós temos. Quantas coisas que na história da humanidade os homens não puderam ter. Não vou falar de tempos muito distantes, não. Vamos falar de 100 anos atrás, o tempo talvez dos nossos avós. O que que eles tinham? O que que nós temos que eles não tinham? Então nós podemos, até as pessoas mais humildes hoje, podem se considerar privilegiadas, se for comparar com a história do homem. Você tem, alguém pode ter um carro, alguém pode ter um telefone celular, um liquidificador em casa, um micro-ondas, uma cama confortável, um ônibus, não tem um carro, mas você tem um ônibus para se locomover. E aí nós pensamos na história da humanidade, você pega um rei da França, né, uma pessoa riquíssima, mas ele não tinha o que você tem e o quanto ele não daria para ter. Veja uma coisa, o avanço da medicina. Uma dor de dente, a pessoa não tinha um remédio para dor de dente, não tinha um remédio para dor de cabeça. Uma operação simples de uma vesícula, a pessoa morria por causa de uma vesícula. A mortalidade infantil era imensa. Quase todas as casas tinham passado pela dor de perder um filho, porque era comum. A morte infantil, uma criança não sobreviver, era comum. Então nós podemos olhar para nós e dizermos, nós temos muito, mas esse muito não satisfaz o homem. Lá nós vemos até na carta, lá em Apocalipse, a carta à igreja de Laodiceia, que representa o tempo que nós estamos vivendo, fala disso. O homem diz, rico sou e de nada tenho falta. Mas falta tudo. Deus está olhando para esse homem e está dizendo, não sabes que és pobre, cego, miserável, desgraçado e nu. A verdade é essa. Porque ainda que tenhamos muito, ainda que tenhamos alcançado muito com toda a evolução da humanidade, das riquezas, que podemos dizer, são riquezas. A pessoa mais humilde, o que ela tem hoje, o homem do passado não tinha. Televisão, geladeira e tantas coisas. Que alguém no passado soubesse disso e dizer, não, todo mundo é rico. Vocês têm coisas que nós não podemos ter, mas não é verdade. E Paulo estava falando naquele tempo dele tão difícil, não havia energia elétrica, não havia as comodidades, as coisas que nós temos hoje. Mas havia pessoas que tinham mais e pessoas que tinham menos. E ele estava dizendo, olha, eu aprendi a contentar-me com o que eu tenho. E o que que Paulo tinha? Ele vai falar disso quando ele diz bem assim,
tudo posso.

posso naquele que me fortalece. É essa mensagem que nós gostaríamos de deixar para você. As pessoas, às vezes, até têm tudo, ou não têm tudo, mas tanto quem não tem tudo como quem tem tudo tem uma mesma infelicidade. Porque não aprenderam a se contentar com o que tem. E quando você tem Jesus na sua vida, a Bíblia diz que Jesus é o tesouro escondido que alguém encontrou e encontrou uma felicidade por achar esse tesouro. A Bíblia também diz que Jesus é a pérola de grande preço, que alguém, pelo desejo de possuir essa pérola, foi e vendeu tudo que tinha, se desfez de tudo que tinha para ter essa pérola, pela satisfação de ter essa pérola. E o apóstolo Paulo, e a igreja de Filipenses sabia disso, porque ela conhecia a história dele, e ela sabia que ele cantou louvores no cárcere, depois de sofrer açoites. E ele está escrevendo para a igreja, e ele não está fazendo um discurso. A igreja sabia que aquilo para ele era uma verdade. Ele está dizendo, olha, eu aprendi a contentar-me com o que tenho. Eu sei ter fartura, mas eu sei padecer necessidades. Em qualquer circunstância, eu estou feliz. Seja na falta das coisas, seja no momento de fartura, eu aprendi em qualquer circunstância a ter uma felicidade. Por quê? Porque eu tenho alguém comigo, que seja na minha enfermidade, seja no meu sofrimento, ele me fortalece, ele é o meu refúgio, ele é o meu lugar seguro, ele é a minha fortaleza. Nós vamos ver isso nos momentos difíceis na vida de Paulo. Tem um momento que ele está, por exemplo, num navio, no meio de uma grande tempestade, todos tinham perdido a esperança, e ele se levanta ali e diz, o anjo do Senhor, de quem eu sou e a quem eu sirvo, esteve comigo nesta noite. O que ele estava falando ali? E ele leva uma palavra de conforto, de alento, de esperança para aqueles que estavam sem esperança. E ele era o único ali com uma palavra de esperança. Por quê? Porque no meio da tempestade, no meio do momento difícil, Jesus estava com ele. E essa é a promessa do Senhor Jesus. O Senhor Jesus não prometeu para nós que nós só teríamos momentos de fartura e que não passaríamos por aflições, mas ele prometeu que em qualquer momento ele estaria conosco. Ele prometeu, como disse o salmista, eu não temerei mal algum, por quê? Porque tu estás comigo. E Jesus é esse amigo fiel. Quando ele está presente na nossa vida, seja no momento de falta de alguma coisa, seja no meio da tempestade, seja no cárcere, seja no momento do açoite, no momento da aflição, ele não vai nos abandonar, ele estará conosco. Mas seja no momento de fartura, muitas pessoas às vezes confiam nos bens materiais, naquilo que alcançaram. E é bom você prosperar, mas a nossa confiança não pode estar nisso. Todas essas coisas, tanto padecer necessidade como ter fartura, em todos esses momentos, só uma coisa pode verdadeiramente satisfazer a nossa vida, a nossa alma. Nossa alma precisa do Senhor. Às vezes você vê pessoas que têm tudo, pessoas ricas, pessoas poderosas, mas deprimidas, angustiadas. Então, pessoas estão angustiadas por não terem nada e pessoas estão angustiadas, às vezes, por ter muito e não encontram satisfação no que têm. Pessoas, às vezes, que você não entende, pessoas ricas, poderosas, às vezes, num desespero tão grande que tiram a própria vida. Mas Jesus é a resposta de Deus para a alma do homem. Só Jesus é esse que nos fortalece, que fortalece a nossa alma, que nos traz esperança. É a

resposta de Deus para o homem é o Deus Eu Sou que se revela ao nosso coração. E quando nós estamos falando isso, você não vai encontrar isso por ter uma religião. Ter uma religião é diferente de ter Jesus. Paulo estava falando de uma experiência que ele teve um dia que marcou a vida dele. Quando ele encontrou Jesus, descobriu que Jesus estava vivo. Ele não acreditava em Jesus. Ele descobriu que Jesus estava vivo, que Jesus estava falando com ele, que Jesus o amava e que esse Jesus queria estar com ele todos os dias. Foi isso que ele descobriu, que Jesus estaria com ele nos momentos difíceis e Jesus estaria com ele também nos momentos de prosperidade. E é isso que Jesus quer ser para você, meu amigo, meu irmão, você que nos ouve hoje. Jesus quer ser para você essa fortaleza, esse lugar seguro. É Ele que nos fortalece. Não podemos colocar a nossa esperança na vaidade do que temos ou do que não temos, mas nós temos que colocar a nossa esperança nele. Ele é a resposta de Deus e só Ele pode te trazer paz e satisfação. Você tendo Jesus, mesmo vivendo os momentos mais difíceis da sua vida, você poder fazer como Paulo fez, cantar louvores, porque nós adoramos a Ele pelo que Ele é, glorificamos a Ele pelo que Ele faz, mas adoramos a Ele pelo que Ele é. Ele é tudo isso para nós. Ele é a nossa paz, Ele é a nossa esperança. Nele nós temos vida eterna. Nele nós podemos dizer: eu não temerei mal algum. Por quê? Porque o Senhor está comigo. O Senhor me fortalece. O Senhor me sustenta. Amém? Que o Senhor te abençoe através dessa palavra. Se você está sem esperança, se você está vivendo um momento difícil, que Ele possa te fortalecer hoje. Fale com Ele. Abra o seu coração para Ele e diga a Ele: Jesus, eu preciso de Ti. Você tendo Jesus, você vai poder entender uma coisa: quem tem Jesus tem tudo. Quem tem riqueza e não tem Jesus, na verdade, não tem nada. Mas que Jesus seja essa bênção e seja tudo para você. Que Deus te abençoe. Permaneçam todos na paz do Senhor Jesus.

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1: Saudamos a todos com a paz do Senhor Jesus. Vamos abrir a palavra de Deus que está registrada no livro do profeta Jeremias, capítulo 29, verso 11, que diz assim: Porque eu bem sei os pensamentos que penso de vós, diz o Senhor, pensamentos de paz e não de mal, para dar o fim que esperais. Então me invocareis e ireis, e orareis a mim, e eu vos ouvirei. E buscar-me-eis e me achareis, quando me buscardes de todo o vosso coração. Queridos, a palavra de Deus, na boca do profeta Jeremias, foi dirigida ao povo do Senhor, que estava no cativeiro babilônico, naquele período de 70 anos, o povo que estava sofrendo, triste, longe de Jerusalém, e o desejo deles era voltar para Jerusalém. E essa mensagem é uma mensagem de esperança, de ânimo, para aqueles que esperavam do Senhor. E hoje também Deus tem uma mensagem para o seu coração, uma mensagem de ânimo, uma mensagem para a sua alma. Você que está esperando no Senhor, o Senhor diz a você: eu bem sei os pensamentos que tenho a seu respeito, que são pensamentos de paz e não de mal, para dar o fim que esperais. Na verdade, de Deus só vem o bem. O mal vem do mundo, vem do homem. O mundo está posto no maligno. O mal está organizado. Mas Deus sempre tem pensamentos de paz. E quando a palavra de Deus fala de pensamentos, o sentido dessa palavra, ele vai além. Pensamentos de paz são planos de paz, propósitos de Deus de nos abençoar. Deus sempre está pensando maneiras de nos abençoar. E a Bíblia diz assim: para dar o fim que esperais. Nós esperamos

0: em Deus muitas coisas nessa vida. A bênção para a nossa família, para a vida profissional, para a criação dos nossos filhos, o livramento da violência. São as preocupações com o cotidiano. E sempre estamos buscando ao Senhor, esperando que Ele venha nos abençoar e suprir todas as nossas necessidades. Nós não somos como aqueles que não têm esperança, porque nós temos um Deus que cuida de nós, um Deus que nos ama. Nós temos um Deus em quem podemos confiar, um Deus em quem podemos esperar. E por isso que a palavra de Deus diz isso: para dar o fim que esperais. Esperamos muitas coisas, mas a maior esperança que nós temos está na volta do Senhor Jesus, está no Maranata, o desejo que nós temos de um dia ir para Nova Jerusalém, como povo do Senhor que estava longe e desejava voltar para Jerusalém. Nós também vivemos essa esperança no nosso coração, o desejo da nossa alma é um dia ir para Jerusalém Celestial, para Nova Jerusalém, porque este mundo não é o nosso lugar. Somos peregrinos aqui, estamos de passagem neste mundo, nós pertencemos à pátria celestial. Então a palavra de Deus para nós vem com esse objetivo de nos fazer entender isso. Nós temos uma esperança firme em nossos corações. E a palavra de Deus continua dizendo o seguinte: então me invocareis, todo aquele que invocar o nome do Senhor será salvo. Hoje você tem essa oportunidade, invocar o nome do Senhor. Mais adiante um pouco, no capítulo 33, versículo 3, Deus se dirige ao profeta Jeremias e diz a ele: invoca-me, e eu te responderei, clama a mim, e eu te responderei, anunciar-te-ei coisas grandes e ocultas que não sabes. Deus tem tantas coisas para revelar a nós, para anunciar a nós, tantas coisas que Ele quer fazer nas nossas vidas e na sua vida também. Clame ao Senhor, invoca o nome dEle, porque Ele vai te responder, porque o Deus a quem nós servimos é um Deus que está vivo e tem prazer em responder o necessitado. As coisas que Ele quer revelar agora a nós não sabemos, porque a Bíblia diz que tudo que Deus tem preparado para aqueles que o amam, o olho nunca viu, nem o ouvido ouviu, e jamais subiu ao coração do homem aquilo que Deus tem preparado para aqueles que o amam, aquilo que Deus tem planejado, as bênçãos que Deus tem determinado desde a eternidade. Se nós invocarmos o nome dele, nós vamos ter acesso a essas bênçãos, aos planos de Deus. E uma pergunta que nós poderíamos fazer aqui: como os planos de Deus irão se realizar em nossas vidas? Muito simples, através da oração. E é por isso que a palavra de Deus nos diz isso nesse momento. A palavra de Deus, ela diz assim: ireis e orareis a mim, e eu vos ouvirei. Por que diz ireis? Porque fala de uma caminhada, fala da dinâmica da salvação. Não é hora de parar, mas é hora de perseverar. Deus não tem prazer naqueles que retrocedem, naqueles que param na caminhada, mas o prazer do Senhor está naqueles que perseveram, aqueles que estão no caminho, que continuam, que não desistem. E vós orareis e eu vos ouvirei. Ore ao Senhor, busque a Ele, porque Ele vai se revelar a você. E a palavra de Deus que nós lemos termina dizendo assim: buscar-me-eis e me achareis quando me buscardes de todo o vosso coração. Buscar ao Senhor de todo o coração é se entregar por completo a Deus, sem reservas. É entregar todo o nosso coração ao Senhor, confiando nele, esperando nele. A Bíblia diz que os olhos do Senhor passam por toda a terra. E o objetivo do Senhor é procurar aqueles que têm um coração totalmente voltado para Ele. Que para estes, Deus revela o seu poder, Deus manifesta a sua força, a sua graça. Então, se você entregar todo o seu coração ao Senhor, Deus vai manifestar o poder dele na sua vida. Deus vai cumprir os planos que ele projetou desde a eternidade para a sua vida, para a sua família. Por isso, entregue o seu coração ao Senhor. E nós vemos na palavra que o maior benefício da oração é encontrar o Senhor, é ter intimidade com o Senhor. O texto que nós lemos diz assim: e me achareis quando me buscardes de todo o vosso coração. Que coisa maravilhosa! Quando nós buscamos o Senhor de todo o nosso coração, nós temos essa experiência de encontrar o Senhor. Mais importante do que as bênçãos que tanto esperamos é a presença do abençoador, a presença de Deus que nos faz descansar. E nós vemos nessa palavra o segredo da oração. O segredo da oração é exatamente esse, é a experiência com a Trindade. Nesta palavra e também o ensino do Senhor Jesus, em Mateus capítulo 7, versículo 7, Jesus, quando ensina os seus discípulos a orar, ele disse o seguinte: pedi e dar-se-vos-á. Então aqui está o segredo da oração, a experiência com a Trindade, porque nós pedimos ao Pai, ao Deus provedor, que ama os seus filhos. E Jesus continua: buscai e encontrareis. Quando nós buscamos ao Senhor Deus, na direção do Espírito Santo, a nossa busca não é em vão. E Jesus continua dizendo: batei e abrisse-vos-á. Meus queridos, quando nós batemos a porta, que é o Senhor Jesus, a graça dele se manifesta nas nossas vidas. Batemos a porta, que é Jesus, nós temos a experiência de encontrar o Senhor Jesus. Esse é o grande benefício da oração. Nós vemos assim na palavra de Deus a operação da Trindade para a salvação da nossa alma. Entrega a sua vida ao Senhor, confia nele, entrega todo o seu coração ao Senhor, busque a ele, invoque o nome do Senhor, porque os ouvidos dele estão inclinados para ouvir o seu clamor, o clamor do necessitado. E que o Senhor Deus nos abençoe com a sua palavra. A paz do Senhor Jesus.
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Eu saúdo a todos com a paz do Senhor Jesus. O Senhor tem uma palavra hoje para os nossos corações, uma mensagem do Senhor. O texto que nós leremos se encontra na carta do apóstolo Paulo aos Filipenses, no capítulo 4, a partir do verso 10. Nos ensina a palavra do Senhor. Muito me regozijei no Senhor por finalmente reviver a vossa lembrança de mim, pois já vos tinhais lembrado, mas não tinhais tido oportunidade. Não digo isso por necessidade, porque já aprendi a contentar-me com o que tenho. Sei estar abatido e sei também ter abundância. Em toda maneira e em todas as coisas estou instruído, tanto a ter fartura como a ter fome, tanto a ter abundância como a padecer necessidade. Posso todas as coisas naquele que me fortalece. Glória a Deus. Essa mensagem, essa passagem bíblica, o apóstolo Paulo está escrevendo uma carta à igreja que estava em Filipos. E isso era resultado de uma revelação que Deus havia dado a ele quando ele foi a Filipos. Ele tinha sido pastor dessa igreja. E como é que ele se tornou pastor dessa igreja? Ele havia tido uma visão à noite, um sonho, aonde o Senhor dizia a ele: passa a Macedônia e ajuda-nos. A primeira cidade da Macedônia era Filipos. Então ele vai para Filipos, ali ele é preso, ele é açoitado e ele é lançado num cárcere. E a Bíblia relata essa história porque ali vai se converter o carcereiro e a família do carcereiro. Quando um terremoto vem ali naquela ocasião e o carcereiro, preocupado ali que os presos fugissem, ele estava pronto para tirar a própria vida, mas ele acaba ouvindo uma palavra de Paulo ali, que ele não fizesse nenhum mal a ele, e ele se converte e a família dele se converte. Agora, anos depois, Paulo já não era mais o pastor dessa igreja, ele está escrevendo uma carta para esta igreja que havia começado dessa maneira, com o sofrimento dele, com a prisão dele, prisão por causa do evangelho, porque estava pregando o evangelho, os açoites que ele sofreu, e ele lançado no cárcere, e diz a palavra de Deus que ali no cárcere, ele e Silas, que era o seu companheiro de viagem naquela ocasião, cantavam louvores a Deus, exaltavam o nome de Deus. Imagina, depois de preso e açoitado. Agora vamos para o texto bíblico. Anos depois, ele está escrevendo uma carta para esta igreja. E uma igreja que ele tinha um carinho muito especial. Porque aquela igreja que começou com tanto sofrimento para ele, e por atender uma revelação de Deus que o havia enviado para ali, porque Filipos era a primeira cidade ali daquela região que Deus o havia mandado, da Macedônia. Filipos era uma cidade da Macedônia para onde Deus havia enviado a Paulo. E como falei,

anos ele chegou ali, foi preso e foi açoitado. Mas mesmo assim ele cantava louvores a Deus. Anos depois ele está escrevendo essa carta para essa igreja agradecendo. Ele tinha um carinho muito grande, porque essa igreja, ele fala isso na carta, continuamente orava por ele. E essa igreja havia enviado para ele uma ajuda. E ele então se alegra dizendo que ele estava revivendo a lembrança daquela igreja. Estava feliz porque aquela igreja havia se lembrado dele e havia enviado para ele aquela ajuda. Então ele está mostrando a gratidão dele para aquela igreja. E aí ele fala de uma coisa que era a vida dele, porque ele vai dizer que ele havia aprendido uma coisa. Ele está dizendo: eu agradeço à igreja a vossa ajuda, o vosso socorro, não que eu tenha necessidade. Ele diz, por quê? Porque eu aprendi a contentar-me com o que tenho. Quer dizer, eu estou contente com o que eu tenho. Eu não digo isso que a minha gratidão é pela minha necessidade. Eu aprendi a contentar-me com o que tenho. E aqui Deus tem uma palavra para o nosso coração. A igreja que estava em Filipos, ela sabia que isso era verdade na vida de Paulo. Porque em qualquer situação, ele estava contente, ele estava feliz. E se eu aprendi a passar necessidade, eu aprendi a ter fome, eu aprendi a ter fartura também. E essa palavra é muito atual para nós nos dias de hoje, porque nós vivemos no meio de uma sociedade descontente. O que a gente mais encontra são pessoas ansiosas, pessoas aflitas, pessoas tristes, pessoas sem esperanças, e podemos dizer, pessoas que não sabem passar por necessidades e pessoas que não aprenderam também a se contentar com o que têm. Porque às vezes as pessoas têm até muito, têm fartura. Veja uma coisa muito interessante. Nós vivemos um momento auspicioso da história da humanidade. Quanta coisa nós temos, quantas coisas que na história da humanidade os homens não puderam ter. Não vamos falar de tempos muito distantes, não, vamos falar de 100 anos atrás, o tempo talvez dos nossos avós. O que que eles tinham? O que que nós temos que eles não tinham? Então nós podemos, até as pessoas mais humildes hoje, podem se considerar privilegiadas, se for comparar com a história do homem. Você tem, alguém pode ter um carro, alguém pode ter um telefone celular, um liquidificador em casa, um micro-ondas, uma cama confortável, um ônibus. Não tem um carro, mas você tem um ônibus para se locomover. E aí nós pensamos na história da humanidade, você pega um rei da França, é uma pessoa riquíssima, mas ele não tinha o que você tem e o quanto ele não daria para ter. Veja uma coisa, o avanço da medicina, uma dor de dente, a pessoa não tinha um remédio para dor de dente, não tinha um remédio para dor de cabeça, uma operação simples de uma vesícula, a pessoa morria por causa de uma vesícula. A mortalidade infantil era imensa, quase todas as casas tinham passado pela dor de perder um filho. Porque era comum a morte infantil, uma criança não sobreviver, era comum. Então nós podemos olhar para nós e dizermos, nós temos muito, mas esse muito não satisfaz o homem. Lá nós vemos até na carta, lá em Apocalipse, a carta à igreja de Laodiceia, que representa o tempo que nós estamos vivendo, fala disso. O homem diz, rico sou e de nada tenho falta. Mas falta tudo. Deus está olhando para esse homem e está dizendo, não sabes que és pobre, cego, miserável, desgraçado e nu. A verdade é essa. Porque ainda que tenhamos muito, ainda que tenhamos alcançado muito com toda a evolução da humanidade, das riquezas, que podemos dizer são riquezas, a pessoa mais humilde, o que ela tem hoje, o homem do passado não tinha.
televisão,

geladeira e tantas coisas que alguém no passado soubesse disso e dizer, não, todo mundo é rico. Vocês têm coisas que nós não podemos ter, mas não é verdade. E Paulo estava falando naquele tempo dele tão difícil, não havia energia elétrica, não havia as comodidades, as coisas que nós temos hoje. Mas havia pessoas que tinham mais e pessoas que tinham menos. E ele estava dizendo, olha, eu aprendi a contentar-me com o que eu tenho. E o que que Paulo tinha? Ele vai falar disso quando ele diz bem assim, tudo posso naquele que me fortalece. É essa mensagem que nós gostaríamos de deixar para você. As pessoas, às vezes, até têm tudo, ou não têm tudo, mas tanto quem não tem tudo como quem tem tudo tem uma mesma infelicidade. Porque não aprenderam a se contentar com o que tem. E quando você tem Jesus na sua vida, a Bíblia diz que Jesus é o tesouro escondido que alguém encontrou e encontrou uma felicidade por achar esse tesouro. A Bíblia também diz que Jesus é a pérola de grande preço, que alguém, pelo desejo de possuir essa pérola, foi e vendeu tudo que tinha, se desfez de tudo que tinha para ter essa pérola, pela satisfação de ter essa pérola. E o apóstolo Paulo, e a igreja de Filipenses sabia disso, porque ela conhecia a história dele, e ela sabia que ele cantou louvores no cárcere, depois de sofrer açoites. E ele está escrevendo para a igreja, e ele não está fazendo um discurso, a igreja sabia que aquilo para ele era uma verdade. Ele está dizendo, olha, eu aprendi a contentar-me com o que tenho. Eu sei ter fartura, mas eu sei padecer necessidades. Em qualquer circunstância, eu estou feliz. Seja na falta das coisas, seja no momento de fartura, eu aprendi em qualquer circunstância a ter uma felicidade. Por quê? Porque eu tenho alguém comigo. Que seja na minha enfermidade, seja no meu sofrimento, Ele me fortalece. Ele é o meu refúgio, Ele é o meu lugar seguro, Ele é a minha fortaleza. Nós vamos ver isso nos momentos difíceis na vida de Paulo. Tem um momento que ele está, por exemplo, em um navio, no meio de uma grande tempestade, todos tinham perdido a esperança. Ele se levanta ali e diz, o anjo do Senhor, de quem eu sou e a quem eu sirvo, esteve comigo nesta noite. O que ele estava falando ali? E ele leva uma palavra de conforto, de alento, de esperança para aqueles que estavam sem esperança. E ele era o único ali com uma palavra de esperança. Por quê? Porque no meio da tempestade, no meio do momento difícil, Jesus estava com ele. E essa é a promessa do Senhor Jesus. O Senhor Jesus não prometeu para nós que nós só teríamos momentos de fartura e que não passaríamos por aflições, mas Ele prometeu que em qualquer momento Ele estaria conosco. Ele prometeu, como disse o salmista, eu não temerei mal algum, por quê? Porque Tu estás comigo. E Jesus é esse amigo fiel. Quando Ele está presente na nossa vida, seja no momento de falta de alguma coisa, seja no meio da tempestade, seja no cárcere, seja no momento do açoite, no momento da aflição, Ele não vai nos abandonar, Ele estará conosco. Mas seja no momento de fartura, muitas pessoas às vezes confiam nos bens materiais, naquilo que alcançaram. E é bom você prosperar, mas a nossa confiança não pode estar nisso. Todas essas coisas, tanto padecer necessidade como ter fartura, em todos esses momentos, só uma coisa pode verdadeiramente satisfazer a nossa vida, a nossa alma. Nossa alma precisa do Senhor. Às vezes você vê pessoas que têm tudo, pessoas ricas, pessoas poderosas, mas deprimidas, angustiadas.

angustiadas. Então, pessoas estão angustiadas por não terem nada e pessoas estão angustiadas, às vezes, por ter muito e não encontram satisfação no que têm. Pessoas, às vezes, que você não entende, pessoas ricas, poderosas, às vezes, num desespero tão grande que tiram a própria vida. Mas Jesus é a resposta de Deus para a alma do homem. Só Jesus é esse que nos fortalece, que fortalece a nossa alma, que nos traz esperança. É a resposta de Deus para o homem. É o Deus Eu Sou que se revela ao nosso coração. E quando nós estamos falando isso, você não vai encontrar isso por ter uma religião. Ter uma religião é diferente de ter Jesus. Paulo estava falando de uma experiência que ele teve um dia que marcou a vida dele. Quando ele encontrou Jesus, descobriu que Jesus estava vivo. Ele não acreditava em Jesus. Ele descobriu que Jesus estava vivo, que Jesus estava falando com ele, que Jesus o amava e que esse Jesus queria estar com ele todos os dias. Foi isso que ele descobriu. Que Jesus estaria com ele nos momentos difíceis e Jesus estaria com ele também nos momentos de prosperidade. E é isso que Jesus quer ser para você, meu amigo, meu irmão, você que nos ouve hoje. Jesus quer ser para você essa fortaleza, esse lugar seguro. É Ele que nos fortalece. Não podemos colocar a nossa esperança na vaidade do que temos ou do que não temos, mas nós temos que colocar a nossa esperança nele. Ele é a resposta de Deus e só Ele pode te trazer paz e satisfação. Você tendo Jesus, mesmo vivendo os momentos mais difíceis da sua vida, você poder fazer como Paulo fez, cantar louvores, porque nós adoramos a Ele pelo que Ele é, glorificamos a Ele pelo que Ele faz, mas adoramos a Ele pelo que Ele é. Ele é tudo isso para nós. Ele é a nossa paz, Ele é a nossa esperança. Nele nós temos vida eterna. Nele nós podemos dizer: eu não temerei mal algum. Por quê? Porque o Senhor está comigo. O Senhor me fortalece. O Senhor me sustenta. Amém? Que o Senhor te abençoe através dessa palavra. Se você está sem esperança, se você está vivendo um momento difícil, que Ele possa te fortalecer hoje. Fale com Ele, abra o seu coração para Ele e diga a Ele: Jesus, eu preciso de Ti. Você tendo Jesus, você vai poder entender uma coisa: quem tem Jesus tem tudo. Quem tem riqueza e não tem Jesus, na verdade, não tem nada. Mas que Jesus seja essa bênção e seja tudo para você. Que Deus te abençoe. Permaneçam todos na paz do Senhor Jesus.

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1: O Departamento de Estradas de Rodagens de Minas Gerais será o primeiro órgão rodoviário do Brasil a utilizar um equipamento que identifica a resistência das várias camadas que compõem a estrada, permitindo prever o seu desgaste e definir se são necessários reparos ou reforços para garantir a segurança e durabilidade. A inovação é mais um incremento na modernização da gestão da infraestrutura viária mineira. Com o novo sistema, Minas Gerais fará o levantamento estrutural de 100% da malha rodoviária estadual, ampliando a precisão dos diagnósticos técnicos, reduzindo prazo e otimizando os custos na elaboração de futuros projetos. Com a nova tecnologia, o DR de Minas passará de uma média de 15 quilômetros avaliados por dia no modelo anterior para aproximadamente 200 quilômetros diários de levantamento, representando um ganho expressivo de produtividade de cerca de mais de 1000%. O sistema opera em velocidade compatível com o fluxo das rodovias em torno de 80 quilômetros por hora. E além de tornar o processo mais ágil e dinâmico, o TSD também oferece um nível superior de detalhamento das informações coletadas. Nesse processo, os dados coletados são processados para gerar indicadores técnicos que permitem identificar trechos com fragilidade antes mesmo do surgimento de efeitos visíveis, como trincas, deformações ou afundamentos. Com isso, será possível atuar de forma preventiva e estratégica, direcionando investimentos para os trechos realmente prioritários da malha rodoviária estadual, principalmente para a manutenção e recuperação das vias.
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0: O que foi fazer ali? Ou demorou alguns segundos para lembrar o nome de alguém conhecido? Se a resposta for sim, isso é absolutamente normal. Na prática, a maior parte das falhas de memória do dia a dia não está relacionada a uma doença neurológica, mas a forma como estamos vivendo. Excesso de estímulos, múltiplas tarefas ao mesmo tempo, noites mal dormidas, estresse constante. Tudo isso interfere diretamente na atenção. Aquilo que não foi bem registrado dificilmente será lembrado depois. É por isso que esquecer onde colocou um objeto ou precisar de mais tempo para lembrar algo não significa por si só que existe um problema. Não é o esquecimento isolado, é o padrão. Quando a pessoa começa a repetir perguntas sem perceber, esquece compromissos importantes com frequência, se perde em tarefas que antes eram automáticas ou passa a ter dificuldade para organizar uma sequência simples de ações. Já não estamos falando da mesma coisa. Alguns sinais merecem atenção mais direta e não devem ser ignorados. Por exemplo, repetição frequente das mesmas perguntas ou histórias, dificuldade para realizar tarefas habituais como lidar com contas ou organizar compromissos, desorientação em lugares conhecidos, troca de palavras simples ou dificuldade para se expressar, além de mudanças no comportamento como apatia, irritabilidade ou isolamento.
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1: A CEMIG está com inscrições abertas do processo seletivo de mais um ciclo do Programa de Aprendizagem Industrial para o curso de eletricista de linhas de redes aéreas de distribuição de energia elétrica. A iniciativa é uma parceria com o Serviço Nacional de Aprendizagem Industrial, o SENAI, e visa capacitar jovens para atuar no setor elétrico, suprindo uma demanda crescente por profissionais qualificados nessa área. O curso oferecido é gratuito e tem duração de 6 meses e podem participar pessoas entre 18 e 24 anos, incompletos, com ensino médio concluído ou em andamento em escola pública. São 150 vagas distribuídas nas cidades de Belo Horizonte, Uberlândia, Montes Claros, Barbacena, Governador Valadares e Pará de Minas. O candidato deverá optar por apenas uma localidade no momento da inscrição. No total de oportunidades, 114 vagas integram o processo seletivo aberto ao público, com inscrições disponíveis por meio da plataforma do Instituto Euvaldo Lodi. Outras 36 oportunidades serão destinadas a jovens em situação de vulnerabilidade social por meio de processo específico. Metade das vagas do programa é reservada para as mulheres. A formação é gratuita e combina atividades teóricas e práticas, preparando os participantes para atuar em atividades relacionadas à construção, manutenção e operação das redes de distribuição de energia elétrica. As aulas têm previsão de início para o mês de agosto desse ano.
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O velório terá início às 12 horas, o culto de passamento às 14 horas e o sepultamento será às 16 horas, no Parque da Paz, no município de Vila Velha.

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0: linear para tratamentos de radioterapia inédita no estado do Espírito Santo. O equipamento chamado Versa Full HD será utilizado no tratamento de pacientes com câncer e promete aumentar a precisão das aplicações, reduzindo a exposição de tecidos saudáveis à radiação. O aparelho foi adquirido por meio de convênio com a CESA, Secretaria de Estado da Saúde. O equipamento possui sistemas de monitoramento em tempo real, capazes de identificar pequenos movimentos do paciente durante o procedimento, inclusive causados pela respiração. Caso haja alteração fora do planejado, o sistema corrige automaticamente o posicionamento ou interrompe a aplicação. Entre os diferenciais do equipamento estão a mesa robótica, responsável pelo alinhamento milimétrico do paciente, e o sistema que monitora continuamente a superfície corporal durante a radioterapia. De acordo com os médicos radio-oncologistas, a tecnologia é indicada especialmente para tumores que exigem alta precisão, como os do cérebro, pulmão, próstata, mama e coluna. A radioterapia utiliza radiação ionizante de alta energia para destruir células tumorais. O tratamento pode ser realizado isoladamente ou em conjunto com cirurgia, quimioterapia, hormonioterapia, imunoterapia e terapias-alvo.
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1: Tecnologia inédita de radioterapia chegou ao Hospital de Vitória. O Hospital Santa Rita inaugurou um novo acelerador.

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1: Saudamos a todos com a paz do Senhor Jesus. Vamos abrir a palavra de Deus que está registrada no livro do profeta Jeremias, capítulo 29, verso 11, que diz assim: Porque eu bem sei os pensamentos que penso de vós, diz o Senhor, pensamentos de paz e não de mal, para dar o fim que esperais. Então me invocareis e ireis, e orareis a mim, e eu vos ouvirei. E buscar-me-eis e me achareis, quando me buscardes de todo o vosso coração. Queridos, a palavra de Deus, na boca do profeta Jeremias, foi dirigida ao povo do Senhor, que estava no cativeiro babilônico, naquele período de 70 anos, o povo que estava sofrendo, triste, longe de Jerusalém, e o desejo deles era voltar para Jerusalém. E essa mensagem é uma mensagem de esperança, de ânimo, para aqueles que esperavam do Senhor. E hoje também Deus tem uma mensagem para o seu coração, uma mensagem de ânimo, uma mensagem para a sua alma, você que está esperando no Senhor. O Senhor diz a você: eu bem sei os pensamentos que tenho a seu respeito, que são pensamentos de paz e não de mal, para dar o fim que esperais. Na verdade, de Deus só vem o bem. O mal vem do mundo, vem do homem. O mundo está posto no maligno. O mal está organizado. Mas Deus sempre tem pensamentos de paz. E quando a palavra de Deus fala de pensamentos, o sentido dessa palavra, ele vai além. Pensamentos de paz são planos de paz, propósitos de Deus de nos abençoar. Deus sempre está pensando maneiras de nos abençoar. E a Bíblia diz assim: para dar o fim que esperais.

Nós esperamos em Deus muitas coisas nessa vida. A bênção para a nossa família, para a vida profissional, para a criação dos nossos filhos, o livramento da violência. São as preocupações com o cotidiano. E sempre estamos buscando ao Senhor, esperando que Ele venha nos abençoar e suprir todas as nossas necessidades. Nós não somos como aqueles que não têm esperança, porque nós temos um Deus que cuida de nós, um Deus que nos ama. Nós temos um Deus em quem podemos confiar, um Deus em quem podemos esperar. E por isso que a palavra de Deus diz isso, para dar o fim que esperais. Esperamos muitas coisas, mas a maior esperança que nós temos está na volta do Senhor Jesus. Está no Maranata, o desejo que nós temos de um dia ir para Nova Jerusalém, como o povo do Senhor que estava longe e desejava voltar para Jerusalém, nós também vivemos essa esperança no nosso coração. O desejo da nossa alma é um dia ir para Jerusalém Celestial, para Nova Jerusalém, porque este mundo não é o nosso lugar. Somos peregrinos aqui, estamos de passagem neste mundo, nós pertencemos à pátria celestial. Então a palavra de Deus para nós vem com esse objetivo de nos fazer entender isso. Nós temos uma esperança firme em nossos corações. E a palavra de Deus continua dizendo o seguinte: então me invocareis. Todo aquele que invocar o nome do Senhor será salvo. Hoje você tem essa oportunidade, invocar o nome do Senhor. Mais adiante um pouco, no capítulo 33, versículo 3, Deus se dirige ao profeta Jeremias e diz a ele: invoca-me e eu te responderei, clama a mim e eu te responderei, anunciar-te-ei coisas grandes e ocultas que não sabes. Deus tem tantas coisas para revelar a nós, para anunciar a nós, tantas coisas que Ele quer fazer nas nossas vidas e na sua vida também. Clame ao Senhor, invoca o nome dEle, porque Ele vai te responder, porque o Deus a quem nós servimos é um Deus que está vivo e tem prazer em responder o necessitado. As coisas que Ele quer revelar agora a nós não sabemos. Porque a Bíblia diz que tudo que Deus tem preparado para aqueles que o amam, o olho nunca viu, nem o ouvido ouviu, e jamais subiu ao coração do homem aquilo que Deus tem preparado para aqueles que o amam, aquilo que Deus tem planejado, as bênçãos que Deus tem determinado desde a eternidade. Se nós invocarmos o nome dEle, nós vamos ter acesso a essas bênçãos, aos planos de Deus. E uma pergunta que nós poderíamos fazer aqui: como os planos de Deus irão se realizar em nossas vidas? Muito simples, através da oração. E é por isso que a palavra de Deus nos diz isso nesse momento. A palavra de Deus, ela diz assim: ireis e orareis a mim e eu vos ouvirei. Por que diz ireis? Porque fala de uma caminhada, fala da dinâmica da salvação. Não é hora de parar, mas é hora de perseverar. Deus não tem prazer naqueles que retrocedem, naqueles que param na caminhada, mas o prazer do Senhor está naqueles que perseveram, aqueles que estão no caminho, que continuam, que não desistem. E vós orareis e eu vos ouvirei. Ore ao Senhor, busque a Ele, porque Ele vai se revelar a você. E a palavra de Deus que nós lemos termina dizendo assim: buscar-me-eis e me achareis quando me buscardes de todo o vosso coração. Buscar ao Senhor de todo o coração é se entregar por completo a Deus, sem reservas. É entregar todo o nosso coração ao Senhor, confiando nele, esperando nele. A Bíblia diz que os olhos do Senhor passam por toda a terra. E o objetivo do Senhor é procurar aqueles que têm um coração totalmente voltado para

0: a ele, que para estes Deus revela o seu poder, Deus manifesta a sua força, a sua graça. Então, se você entregar todo o seu coração ao Senhor, Deus vai manifestar o poder dele na sua vida. Deus vai cumprir os planos que ele projetou desde a eternidade para a sua vida, para a sua família. Por isso, entregue o seu coração ao Senhor. E nós vemos na palavra que o maior benefício da oração é encontrar o Senhor, é ter intimidade com o Senhor. O texto que nós lemos diz assim: e me achareis quando me buscardes de todo o vosso coração. Que coisa maravilhosa! Quando nós buscamos o Senhor de todo o nosso coração, nós temos essa experiência de encontrar o Senhor. Mais importante do que as bênçãos que tanto esperamos é a presença do abençoador, a presença de Deus que nos faz descansar. E nós vemos nessa palavra o segredo da oração. O segredo da oração é exatamente esse, é a experiência com a Trindade. Nesta palavra e também no ensino do Senhor Jesus, em Mateus capítulo 7, versículo 7, Jesus, quando ensina os seus discípulos a orar, ele disse o seguinte: pedi e dar-se-vos-á. Então aqui está o segredo da oração, a experiência com a Trindade, porque nós pedimos ao Pai, ao Deus provedor, que ama os seus filhos. E Jesus continua: buscai e encontrareis. Quando nós buscamos ao Senhor Deus, na direção do Espírito Santo, a nossa busca não é em vão. E Jesus continua dizendo: batei e abrisse-vos-á. Meus queridos, quando nós batemos a porta, que é o Senhor Jesus, a graça dele se manifesta nas nossas vidas. Batemos a porta, que é Jesus, nós temos a experiência de encontrar o Senhor Jesus. Esse é o grande benefício da oração. Nós vemos assim na palavra de Deus a operação da Trindade para a salvação da nossa alma. Entrega a sua vida ao Senhor, confia nele, entrega todo o seu coração ao Senhor, busque a ele, invoque o nome do Senhor, porque os ouvidos dele estão inclinados para ouvir o seu clamor, o clamor do necessitado. E que o Senhor Deus nos abençoe com a sua palavra. A paz do Senhor Jesus.
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1: E foi publicado um novo lote de nomeações com 200 profissionais para educação em Minas Gerais. Ao todo, foram nomeados 200 novos candidatos aprovados para atuação da rede estadual de ensino, sendo 100 assistentes técnicos de educação básica e 100 especialistas em educação básica. As novas nomeações integram o planejamento do estado para ampliar e fortalecer o quadro de servidores efetivos da educação estadual. Desde fevereiro, o governo de Minas já nomeou 7.051 novos servidores por meio do concurso público número 01/2025. Com a publicação desse novo lote, o total das nomeações soma 6.509 para professor de educação básica, 304 para analista da educação básica e 38 para técnico da educação, além de 100 nomeações para assistente técnico de educação básica e 100 para especialista em educação básica. O concurso da educação oferece 13.795 vagas para diferentes cargos da rede estadual, contemplando as 47 superintendências regionais de ensino e a unidade central da Secretaria Estadual de Educação de Minas. As oportunidades serão destinadas aos cargos de professor de educação básica, especialista em educação básica, assistente técnico de educação básica, técnico da educação, analista da educação básica, analista educacional e analista educacional na função de inspeção escolar. As novas nomeações integram o planejamento do governo de Minas para ampliar e fortalecer o quadro de servidores efetivos da educação estadual.
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1: O Centro Estadual de Hemoterapia e Hematologia Marcos Daniel Santos, o EMOIS, em Vitória, está com estoques de sangue baixos. A instituição está convocando doadores para comparecerem aos pontos de coleta na capital capixaba, na Serra, em São Mateus e Colatina. Quem deseja fazer uma doação em Vitória pode comparecer ao EMOIS na Avenida Marechal Campos, 1468, no bairro Maruípe, em Vitória, a qualquer dia, inclusive fins de semana e feriados, de 7h da manhã às 6h20 da tarde, com cadastro de doador. Já nos hemocentros de Linhares, Colatina e São Mateus, norte do estado do Espírito Santo, e na unidade de coleta da Serra, o atendimento acontece durante os dias úteis, de segunda a sexta, de 7h da manhã às 3h20 da tarde. Segundo a direção-geral do EMOIS, em todos os hemocentros, os estoques estão baixos. Para ser doador de sangue, é preciso ter entre 16 e 69 anos de idade, pesar mais de 50 quilos e ter boa saúde. Basta se apresentar em um hemocentro com documento oficial e com foto. O Hospital Evangélico de Vila Velha está habilitado para realizar transplantes de pâncreas. A autorização foi concedida e, com isso, o hospital se torna o único hospital do Espírito Santo habilitado tanto para a captação quanto para o transplante do órgão. O hospital já realizava transplantes de córnea, rim, fígado e coração. Com a nova autorização para pâncreas, passa a ser o centro transplantador do Espírito Santo com o maior número de modalidades habilitadas.
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0: Metropolitana de BH já podem contar com o primeiro dos 24 novos trens adquiridos para a modernização do sistema metroviário. A viagem inaugural foi realizada entre as estações Central, em BH, e Novo Eldorado, em Contagem. O início da operação do novo trem marca mais um avanço no processo de transformação do metrô da região metropolitana de Belo Horizonte. A expectativa é que outros 9 veículos sejam incorporados gradativamente à frota ainda neste ano. Atualmente, outras 4 novas composições já estão em preparação na capital mineira. Ao todo, o cronograma prevê a entrega de 24 novos trens com investimento de aproximadamente R$ 700 milhões. Com apoio do Estado, a concessionária antecipou em 2 anos a aquisição dos veículos que irão operar nas linhas 1 e 2 do metrô, ampliando a capacidade do sistema e proporcionando mais conforto e segurança aos usuários. As novas composições contam com ar-condicionado em todos os carros, Wi-Fi gratuito, sistema de monitoramento por câmeras, displays digitais de LED com informações em tempo real e acessibilidade. Os trens possuem passagem livre entre os carros, comunicação direta com o condutor em situações de emergência e assentos redesenhados, que oferecem mais conforto e espaço aos passageiros. Outro diferencial é o sistema de monitoramento da ocupação dos vagões em tempo real, que auxilia na distribuição dos usuários ao longo da plataforma.
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1: Pesquisadores da Universidade Estadual do Arizona, nos Estados Unidos, desenvolveram um método de triagem que utiliza exame de urina para identificar sinais associados ao transtorno do espectro autista em crianças de 2 a 11 anos de idade. O estudo analisou 17 metabólicos presentes na urina e indicou que o teste identificou corretamente 90% das crianças diagnosticadas com autismo avaliadas na pesquisa. Segundo os pesquisadores, crianças com autismo apresentam níveis elevados de metabólicos ligados a aminoácidos relacionados à atividade de neurotransmissores. Os autores afirmam que o exame não substitui o diagnóstico clínico, atualmente baseado em avaliação comportamental, mas pode funcionar como ferramenta auxiliar para encaminhamento e acompanhamento precoce. Eles também destacam que os novos estudos serão necessários para validar os resultados em grupos maiores e mais diversos. Após o lançamento do programa Move Brasil, o mercado automotivo capixaba já sente impactos positivos nas vendas. Concessionárias do Espírito Santo registraram aumento na procura por veículos novos, principalmente por parte de motoristas de aplicativo e taxistas interessados nos benefícios oferecidos pela iniciativa. Motoristas de aplicativo e taxistas estão entre os públicos que mais têm buscado detalhes sobre as condições oferecidas. O interesse se concentra em modelos que aliam economia de combustível, conforto, tecnologia e baixo custo de manutenção.
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1: Quem aí gosta de geleia? Pra comer com torrada, bolacha, rechear um bolo, cobrir uma sobremesa ou até um prato salgado, acredita? Para meio quilo de fruta, basta meia xícara de açúcar. Quem gosta de uma geleia bem docinha, adicione uma xícara de açúcar. Um exemplo, geleia de morango. Higienize 500 gramas de morango, retire a folha e pique. Adicione na panela com meia xícara de açúcar. Não precisa adicionar água, pois a fruta já tem o suficiente. Deixe cozinhar por cerca de 20 a 30 minutos em fogo baixo, até formar uma calda grossa e os morangos ficarem macios. Já com o fogo desligado,

Esprema meio limão. Dará frescor e acidez necessários. Prontinho! Pode ser feito com frutas amarelas também. E a geleia de pimenta, Babete, como que faz? Vamos ver agora. 2 maçãs descascadas e raladas. 2 a 4 pimentas dedo de moça, picadas, sem semente, e vai do gosto e a quantidade que você quiser. Quem gosta de mais picante pode usar 4. E 1/2 xícara de açúcar. Leve para o fogo da mesma forma, por 20 a 30 minutos. Vá mexendo neste tempo. Não esqueça do meio limão no final. Ficou com dúvida? Me procure nas redes sociais, @babetecorreia. Até a próxima receita!

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Hoje, para os nossos corações, a mensagem do Senhor. O texto que nós leremos se encontra na carta do apóstolo Paulo aos Filipenses, no capítulo 4, a partir do verso 10. Nos ensina a palavra do Senhor. Muito me regozijei no Senhor por finalmente reviver a vossa lembrança de mim, pois já vos tinhais lembrado, mas não tinhais tido oportunidade. Não digo isso por necessidade, porque já aprendi a contentar-me com o que tenho. Sei estar abatido e sei também ter abundância. Em toda maneira e em todas as coisas estou instruído, tanto a ter fartura como a ter fome, tanto a ter abundância como a padecer necessidade. Posso todas as coisas naquele que me fortalece. Glória a Deus. Essa mensagem, essa passagem bíblica, o apóstolo Paulo está escrevendo uma carta à igreja que estava em Filipos. E isso era resultado de uma revelação que Deus havia dado a ele. Quando ele foi a Filipos, ele tinha sido pastor dessa igreja. E como é que ele se tornou pastor dessa igreja? Ele havia tido uma visão, à noite, um sonho, aonde o Senhor dizia a ele: passa a Macedônia e ajuda-nos. A primeira cidade da Macedônia era Filipos. Então ele vai para Filipos, ali ele é preso, ele é açoitado, e ele é lançado num cárcere. E a Bíblia relata essa história, porque ali vai se converter o carcereiro e a família do carcereiro. Quando um terremoto vem ali naquela ocasião, e o carcereiro, preocupado ali que os presos fugissem, ele estava pronto para tirar a própria vida, mas ele acaba ouvindo uma palavra de Paulo ali, que ele não fizesse nenhum mal a ele, e ele se converte e a família dele se converte. Agora, anos depois, Paulo já não era mais o pastor dessa igreja, ele está escrevendo uma carta para esta igreja que havia começado dessa maneira, com o sofrimento dele, com a prisão dele, prisão por causa do evangelho, porque estava pregando o evangelho, os açoites que ele sofreu, e ele lançado no cárcere. E diz a palavra de Deus que ali no cárcere, ele e Silas, que era o seu companheiro de viagem naquela ocasião, cantavam louvores a Deus, exaltavam o nome de Deus. Imagina, depois de preso e açoitado. Agora vamos para o texto bíblico. Anos depois, ele está escrevendo uma carta para esta igreja. E uma igreja que ele tinha um carinho muito especial, porque aquela igreja que começou com tanto sofrimento para ele, e por atender uma revelação de Deus que o havia enviado para ali, porque Filipos era a primeira cidade ali daquela região que Deus o havia mandado, da Macedônia. Filipos era uma cidade da Macedônia para onde Deus havia enviado a Paulo. E como falamos, ele chegou ali, foi preso e foi açoitado. Mas mesmo assim ele cantava louvores a Deus. Anos depois ele está escrevendo essa carta para essa igreja, agradecendo. Ele tinha um carinho muito grande, porque essa igreja, ele fala isso na carta, continuamente orava por ele. E essa igreja havia enviado para ele uma ajuda. E ele então se alegra dizendo que ele estava revivendo a lembrança daquela igreja. Estava feliz porque aquela igreja havia se lembrado dele e havia enviado para ele aquela ajuda. Então ele está mostrando a gratidão dele para aquela igreja. E aí ele fala de uma coisa que era a vida dele, porque ele vai dizer que ele havia aprendido uma coisa. Ele está dizendo: eu agradeço à igreja a vossa ajuda, o vosso socorro, não que eu tenha necessidade. Ele diz, por quê? Porque eu aprendi a contentar-me com o que tenho. Quer dizer, eu estou contente com o que eu tenho. Eu não digo isso que a minha gratidão é pela minha necessidade. Eu aprendi a contentar-me com o que tenho.

que Deus tem uma palavra para o nosso coração. A igreja que estava em Filipos, ela sabia que isso era verdade na vida de Paulo. Porque em qualquer situação, ele estava contente. Ele estava feliz. E se eu aprendi, a passar necessidade. Eu aprendi a ter fome. E eu aprendi a ter fartura também. E essa palavra é muito atual para nós nos dias de hoje, porque nós vivemos no meio de uma sociedade descontente. O que a gente mais encontra são pessoas ansiosas, pessoas aflitas, pessoas tristes, pessoas sem esperanças e, podemos dizer, pessoas que não sabem passar por necessidades e pessoas que não aprenderam também a se contentar com o que tem. Porque às vezes as pessoas têm até muito, têm fartura. Veja uma coisa muito interessante. Nós vivemos um momento auspicioso da história da humanidade. Quanta coisa nós temos. Quantas coisas que na história da humanidade os homens não puderam ter. Não vou falar de tempos muito distantes, não. Vamos falar de 100 anos atrás, o tempo talvez dos nossos avós. O que que eles tinham? O que que nós temos que eles não tinham? Então nós podemos, até as pessoas mais humildes hoje, podem se considerar privilegiadas, se for comparar com a história do homem. Você tem, alguém pode ter um carro, alguém pode ter um telefone celular, um liquidificador em casa, um micro-ondas, uma cama confortável, um ônibus, não tem um carro, mas você tem um ônibus para se locomover. E aí nós pensamos na história da humanidade, você pega um rei da França, né, uma pessoa riquíssima, mas ele não tinha o que você tem, o quanto ele não daria para ter. Veja uma coisa, o avanço da medicina, uma dor de dente, a pessoa não tinha um remédio para dor de dente, não tinha um remédio para dor de cabeça. Uma operação simples de uma vesícula, a pessoa morria por causa de uma vesícula. A mortalidade infantil era imensa. Quase todas as casas tinham passado pela dor de perder um filho, porque era comum. A morte infantil, uma criança não sobreviver, era comum. Então nós podemos olhar para nós e dizermos, nós temos muito. Mas esse muito não satisfaz o homem. Lá nós vemos até na carta, lá em Apocalipse, a carta à igreja de Laodiceia, que representa o tempo que nós estamos vivendo, fala disso. O homem diz, rico sou e de nada tenho falta. Mas falta. Falta tudo. Deus está olhando para esse homem e está dizendo, não sabes que és pobre, cego, miserável, desgraçado e nu. A verdade é essa. Porque ainda que tenhamos muito, ainda que tenhamos alcançado muito com toda a evolução da humanidade, das riquezas, que podemos dizer, são riquezas. A pessoa mais humilde, o que ela tem hoje, o homem do passado não tinha. Televisão, geladeira e tantas coisas que alguém no passado soubesse disso, dizer, não, todo mundo é rico. Vocês têm coisas que nós não podemos ter, mas não é verdade. E Paulo estava falando naquele tempo dele tão difícil, não havia energia elétrica, não havia as comodidades, as coisas que nós temos hoje. Mas havia pessoas que tinham mais e pessoas que tinham menos. E ele estava dizendo, olha, eu aprendi a contentar-me com o que eu tenho. E o que que Paulo tinha? Ele vai falar disso quando ele diz bem assim, tudo posso naquele que me fortalece. E é essa mensagem que nós gostaríamos de deixar para você. As pessoas, às vezes, até têm tudo, ou não têm tudo, mas tanto quem não tem tudo, como quem tem tudo, tem uma mesma infelicidade. Porque não aprenderam a se contentar com o que têm. E quando você tem Jesus na sua vida, a Bíblia diz que Jesus é o tesouro escondido que alguém encontrou

encontrou uma felicidade por achar esse tesouro. A Bíblia também diz que Jesus é a pérola de grande preço, que alguém, pelo desejo de possuir essa pérola, foi e vendeu tudo que tinha, se desfez de tudo que tinha para ter essa pérola, pela satisfação de ter essa pérola. E o apóstolo Paulo, e a igreja de Filipenses sabia disso, porque ela conhecia a história dele, e ela sabia que ele cantou louvores no cárcere, depois de sofrer açoites. E ele está escrevendo para a igreja, e ele não está fazendo um discurso, a igreja sabia que aquilo para ele era uma verdade. Ele está dizendo, olha, eu aprendi a contentar-me com o que tenho. Eu sei ter fartura, mas eu sei padecer necessidades. Em qualquer circunstância, eu estou feliz. Seja na falta das coisas, seja no momento de fartura, eu aprendi em qualquer circunstância a ter uma felicidade. Por quê? Porque eu tenho alguém comigo. Que seja na minha enfermidade, seja no meu sofrimento, Ele me fortalece. Ele é o meu refúgio, Ele é o meu lugar seguro, Ele é a minha fortaleza. Nós vamos ver isso nos momentos difíceis na vida de Paulo. Tem um momento que ele está, por exemplo, num navio, no meio de uma grande tempestade, todos tinham perdido a esperança, e ele se levanta ali e diz: o anjo do Senhor, de quem eu sou e a quem eu sirvo, esteve comigo nesta noite. O que ele estava falando ali? E ele leva uma palavra de conforto, de alento, de esperança para aqueles que estavam sem esperança. E ele era o único ali com uma palavra de esperança. Por quê? Porque no meio da tempestade, no meio do momento difícil, Jesus estava com ele. E essa é a promessa do Senhor Jesus. O Senhor Jesus não prometeu para nós que nós só teríamos momentos de fartura e que não passaríamos por aflições, mas Ele prometeu que em qualquer momento Ele estaria conosco. Ele prometeu, como disse o salmista, eu não temerei mal algum, por quê? Porque Tu estás comigo. E Jesus é esse amigo fiel. Quando Ele está presente na nossa vida, seja no momento de falta de alguma coisa, seja no meio da tempestade, seja no cárcere, seja no momento do açoite, no momento da aflição, Ele não vai nos abandonar, Ele estará conosco. Mas seja no momento de fartura, muitas pessoas às vezes confiam nos bens materiais, naquilo que alcançaram. E é bom você prosperar, mas a nossa confiança não pode estar nisso. Todas essas coisas, tanto padecer necessidade como ter fartura, em todos esses momentos, só uma coisa pode verdadeiramente satisfazer a nossa vida, a nossa alma. Nossa alma precisa do Senhor. Às vezes você vê pessoas que têm tudo, pessoas ricas, pessoas poderosas, mas deprimidas, angustiadas. Então, pessoas estão angustiadas por não terem nada e pessoas estão angustiadas, às vezes, por ter muito e não encontram satisfação no que têm. Pessoas, às vezes, que você não entende, pessoas ricas, poderosas, às vezes, num desespero tão grande que tiram a própria vida. Mas Jesus é a resposta de Deus para a alma do homem. Só Jesus é esse que nos fortalece, que fortalece a nossa alma, que nos traz esperança. É a resposta de Deus para o homem. É o Deus Eu Sou que se revela ao nosso coração. E quando nós estamos falando isso, você não vai encontrar isso por ter uma religião. Ter uma religião é diferente de ter Jesus. Paulo estava falando de uma experiência que ele teve um dia que marcou a vida dele. Quando ele encontrou Jesus, descobriu que Jesus estava vivo. Ele não acreditava em Jesus. Ele descobriu que Jesus estava vivo, que Jesus estava falando com ele, que Jesus o amava e que esse Jesus queria estar com ele todos os dias. Foi isso que ele

Deus, e só Ele pode trazer paz e satisfação. Você tendo Jesus, mesmo vivendo os momentos mais difíceis da sua vida, você poder fazer como Paulo fez, cantar louvores, porque nós adoramos a Ele pelo que Ele é, glorificamos a Ele pelo que Ele faz, mas adoramos a Ele pelo que Ele é. Ele é tudo isso para nós. Ele é a nossa paz, Ele é a nossa esperança. Nele nós temos vida eterna. Nele nós podemos dizer, eu não temerei mal algum. Por quê? Porque o Senhor está comigo. O Senhor me fortalece. O Senhor me sustenta. Amém? Que o Senhor te abençoe através dessa palavra. Se você está sem esperança, se você está vivendo um momento difícil, que Ele possa te fortalecer hoje. Fale com Ele. Abra o seu coração para Ele e diga a Ele, Jesus, eu preciso de Ti. Você tendo Jesus, você vai poder entender uma coisa. Quem tem Jesus tem tudo. Quem tem riqueza e não tem Jesus, na verdade, não tem nada. Mas que Jesus seja essa bênção e seja tudo para você. Que Deus te abençoe. Permaneçam todos na paz do Senhor Jesus.

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1: O Ministério da Saúde autorizou por meio da portaria a abertura de 71 leitos de hospital pelo Sistema Único de Saúde, o SUS, em diferentes cidades de Minas Gerais para atendimento a pacientes com síndrome respiratória aguda grave. Também foram autorizados leitos em Goiás e no Rio Grande do Sul. O estado vem sofrendo com o impacto das doenças respiratórias em pleno período de maior circulação de vírus e tem tido lotações de unidades hospitalares. Boletim Infogripe da Fiocruz aponta Minas Gerais entre os estados onde os casos de síndrome respiratória aguda grave seguem aumentando. Em Belo Horizonte, por exemplo, o Hospital João Paulo II chegou a ter 100% de ocupação. No sábado, dia 30 de maio, postos de saúde da capital mineira abriram para a campanha de imunização contra a influenza. O investimento federal previsto para os novos leitos em Minas é de R$8 milhões, que deverão ser voltados para 16 unidades de terapia intensiva para adultos, 31 para UTIs pediátricas e 24 leitos de suporte ventilatório pulmonar. Deverão ser contemplados municípios como Udaí, no noroeste do estado, Janaúba, no norte, e São Sebastião do Paraíso, no sudoeste. Segundo nota divulgada pelo Ministério da Saúde, junto com Minas, Rio Grande do Sul e Goiás também foram contemplados com portarias que habilitam abertura de leitos.
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Uma irmã residente em Cariacica, Espírito Santo, todas as noites, quando colocava sua filha para dormir, cantava a primeira parte do hino Dobro os Meus Joelhos, até então desconhecido. Ela repetia aquela melodia até o momento em que sua filha adormecia. Certo dia, após ouvir a primeira estrofe, a criança, com 4 anos de idade, continuou a cantar o louvor, completando-o com a segunda estrofe, que diz: Guia-me, Senhor, pelo teu amor. Naquele momento, a mãe da criança se recordou de uma visita feita por irmãos da igreja quando estava grávida. Na ocasião, o Senhor mostrou que ela já era separada para o seu louvor.

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1: Informamos aos amigos e irmãos que o culto de passamento do pastor da Igreja Cristã Maranata, Oscar Nunes Alves, será realizado neste domingo, dia 28 de junho, no Manaim de Cariacica. O velório terá início às 12 horas, o culto de passamento às 14 horas e o sepultamento será às 16 horas, no Parque da Paz, no município de Vila Velha.

Nós queremos saudar a igreja, a todos que estão conosco, com a paz do Senhor Jesus, aqueles que estão aqui no Manaim, aqueles que estão nos acompanhando pelos canais digitais. Estaremos agora apresentando a nossa Escola Bíblica Dominical da Igreja Cristã Maranata, como sempre fazemos, todos os domingos nesse mesmo horário. E por certo, você que nos assiste pelos canais digitais, as mídias sociais, informamos que estaremos apresentando essa Escola Bíblica Dominical em forma de um culto ao Senhor. E em se tratando de um culto ao Senhor, estaremos iniciando com a oração ao Senhor. Mas às 10h10, daqui a 10 minutos, entraremos em rede via satélite para todas as igrejas em culto presencial, onde participarão conosco dessa Escola Bíblica Dominical. E para isso, para darmos início, eu vou convidar todos que estejamos em reverência a Deus. Aqui onde estamos, iremos nos ajoelhar para clamar pelo sangue de Jesus. Mas você que nos acompanha pelas redes sociais, esteja à vontade para se colocar diante de Deus. É um momento solene, um momento onde Deus se faz presente. Vamos nos ajoelhar. Cada servo no seu coração, orando a Deus. Pai eterno, como necessitados, nos prostramos diante do teu altar e clamamos pelo poder que há no sangue de Jesus, pedindo perdão, a libertação, e suplicamos que possamos gozar da comunhão plena com teu Espírito. Nós assim oramos em nome de Jesus. Amém. Podemos assentar? Vamos louvar o Senhor. Senhor, eu te clamo, inclina os seus ouvidos à minha voz.

saudamos as igrejas, os irmãos das igrejas, com a paz do Senhor Jesus. Nós estamos transmitindo essa Escola Bíblica diretamente aqui do Manaim de Domingos Martins, um seminário que acabamos de ter, de principiantes, em quinto período. E nós queremos falar a respeito do tema da nossa Escola Bíblica, da série que temos estudado, os ensinos contidos dos milagres e sinais de Jesus. Já estudamos os 8 milagres registrados no Evangelho de João. São apresentados como sinais que revelam verdades espirituais profundas acerca da obra de salvação. Mas além de manifestações do poder divino, eles nos falam sobre o projeto eterno de Deus para o homem e para a caminhada da igreja ao longo dos tempos. Eles nos indicam que o Senhor quer operar na igreja hoje e também contém ensinamentos sobre o que Ele espera dos seus servos atualmente. Na última EBD, estudamos os 4 primeiros, irmãos, lembram? Os milagres registrados no Evangelho segundo João. Agora, consideraremos os 4 últimos. E nós vamos ler o texto, né? O texto que está em João 20, capítulo 20, verso 30. Eu vou convidar todos para estarem de pé, porque nós vamos ler o texto em conjunto e depois nós vamos orar para que o Senhor possa operar grandemente na nossa vida. Vamos ler o texto? Todos comigo. Jesus, pois, operou também em presença dos seus discípulos muitos outros sinais que não estão escritos nesse livro. Verso 31. Estes, porém, foram escritos para que creiais que Jesus é o Cristo, o Filho de Deus, e para que, crendo, tenhais vida em seu nome. Oremos ao Senhor. Pai eterno, nós clamamos mais uma vez pelo poder do sangue de Jesus. Quando pedimos que possa se operar no nosso coração, na nossa vida, para que possamos absorver todo o ensino dessa escola bíblica. Que a bênção do Senhor esteja sobre todos nós. E nisso o nome do Senhor venha a ser glorificado. Nós oramos assim no nome de Jesus. Amém. Os senhores podem se assentar, vamos cantar um louvor.

Glória a Jesus, glória a Deus. Paz do Senhor, irmãos. Poderoso Ele é. Nós estamos aprendemos na escola bíblica passada sobre os quatro sinais e curas que Jesus operou. E hoje nós vamos ver o quinto e sexto sinal de operação gloriosa do Senhor Jesus. E vamos aprender mais do Senhor, aplicando para nós, para a igreja hoje, aquilo que o Senhor tem como ensino para nós. Então nós vamos ler João, Evangelho de João, nós estamos vendo no Evangelho de João os sinais e operações do Senhor. E vamos ver então o quinto e o sexto, como dissemos. João 6, 16 a 21. Milagre que João relata ali. Então ali nós vamos ver o Senhor Jesus de maneira gloriosa andando sobre as águas. Nos diz a palavra: e quando veio a tarde, os seus discípulos desceram para o mar. E entrando no barco, passaram o mar em direção a Cafarnaum, e já era escuro, e ainda Jesus não tinha chegado perto deles. E o mar se levantou, porque um grande vento assoprava. E tendo navegado uns 25 ou 30 estádios, viram Jesus andando sobre o mar e aproximando-se do barco, e temeram. Porém, ele lhes disse: sou eu, não temais. Então eles de boa mente o receberam no barco, e logo o barco chegou à terra para onde iam. Glória a Jesus. A palavra do Senhor, nós vemos ali o mar bravio, e nós sabemos que o mar simboliza o mundo que aí está. Mas sabemos também que há um lugar que Deus preparou para a sua igreja. A igreja está num lugar seguro, a igreja está num barco. E esse barco fala dessa comunhão, porque não era uma multidão que estava no barco, mas eram discípulos do Senhor, servos do Senhor. Mas mesmo assim, os servos ali em comunhão uns com os outros, a tempestade os assolava. E a tempestade nos fala das lutas que nós vivemos, que a igreja vive. Nós individualmente, cada um de nós, mas a igreja, se olharmos ao longo da história, quantos momentos difíceis a igreja viveu, quantos momentos que humanamente parecia que não havia saída, não havia escape para a igreja, como sobreviver, mas o Senhor nunca abandonou a sua igreja. A tempestade fala daquilo que o príncipe deste mundo

ventos de doutrina que fazem as ondas se agigantar, mas nós estamos ali em comunhão uns com os outros com uma esperança. E a nossa esperança é sabermos que o Senhor não está alheio às nossas lutas. Às vezes parece para nós que Ele está longe de nós. Às vezes parece até, pode parecer em algum momento de uma grande luta que a igreja tem enfrentado ou que nós estejamos enfrentando hoje. Aonde está o Senhor? O Senhor não está vendo. O Senhor não se importa. Mas o texto bíblico diz uma coisa muito interessante. Apesar dos ventos, apesar das ondas que se agigantavam, os ventos de doutrina, as heresias, tudo que nos cerca, tudo que nos assola, e a tempestade está ali, mas o Senhor permite isso. Ele permite a tempestade, Ele permite as lutas, mas Ele prometeu uma coisa, que as lutas não iriam além daquilo que nós possamos suportar. O Senhor não permite na vida do servo de Deus, na vida da igreja, luta maior do que a igreja pode suportar. Mas tem uma verdade. Ele ouve o nosso clamor. Ele está vendo a sua aflição, as suas lágrimas. Ele não está alheio ao que a igreja está vivendo, ao que você está passando. Ele está pronto para ouvir o seu clamor. Como nos promete a palavra? Clama a mim e te responderei, e anunciar-te-ei coisas grandes e firmes que não conheces. Jeremias 33, verso 3. Nesse relato, o Senhor permitiu ali os ventos, as ondas. Parecia que tudo estava perdido, mas a palavra revela algo maravilhoso também. O Senhor, Ele está vindo. O Senhor estava indo em direção a eles. Não no tempo deles, não no momento de medo, de insegurança, mas eles não estavam abandonados. O Senhor não ia permitir que aquele barco viesse a soçobrar, não ia afundar aquele barco. O Senhor estava indo para o momento próprio, e o Senhor sempre fez isso com a sua igreja, sempre fez isso com os seus servos. E a palavra do Senhor é essa: Ele permite a luta, Ele permite a aflição, mas Ele está sempre conosco. Podemos lembrar aquilo que a palavra de Deus nos diz: o Espírito Santo, Ele intercede por nós com gemidos inexprimíveis. Está sempre intercedendo, nunca te abandona. É o amor do Senhor por nós. Em certos momentos de aflições, onde a fé às vezes vacila, com a nossa pouca fé, como os próprios servos do Senhor no passado, mas o Senhor, Ele vem fortalecer a nossa fé. Ele vem nos sustentar nos momentos mais difíceis da igreja. Foi o Senhor que renovou as forças. Ele é a nossa força, Ele é o nosso refúgio. O Senhor Jesus também prometeu estar conosco: eu estarei convosco até a consumação dos séculos. É esse Jesus que estava indo ao encontro deles. Ele não estava ali, mas Ele estava indo para chegar no momento próprio. É a presença do Senhor. Parece às vezes que Ele está distante nos momentos das grandes lutas, mas Ele chega no tempo certo. E no momento mais difícil, quando você pode estar pensando que o desânimo tomou conta, a desesperança, é Ele que vem dizer que Ele está conosco. Descobrimos que Ele sempre cuidou de nós e opera no seu tempo. A tempestade faz parte. A palavra de Jesus foi: no mundo tereis aflições, mas não desanime, tende bom ânimo, eu venci o mundo. Ao contrário do que muitas vezes é pregado por aí, como se você, ao se converter, as lutas acabassem, não tivesse mais aflições. Isso você quando olha para a própria história dos apóstolos, a própria história da igreja, é uma história de um povo vitorioso, mas de um povo que enfrentou.

grandes lutas, grandes batalhas, um povo de lágrimas muitas vezes, mas um povo que sabe de uma coisa: nós somos mais do que vencedores em Cristo Jesus. Então esse ensino de, às vezes, de um falso evangelho, que faz do crente um crente fraco, porque quando vem a luta, ele não está preparado para a luta, a igreja do Senhor, ela está preparada, porque ela confia no Senhor, ela sabe que as lutas virão, mas ela sabe em quem ela tem crido, e Ele é poderoso para nos conceder a vitória. Está escrito que Jesus não tinha chegado ainda ao pé deles, não tinha chegado, mas Ele estava a caminho, e o Senhor é assim. Ele vai chegar não no nosso tempo, no tempo muitas vezes que nós queremos, mas Ele é fiel, sempre fiel. O que nos indica, quando diz a palavra do Senhor, que Jesus não tinha chegado junto a eles, isso está falando que Ele estava a caminho, Ele estava para chegar. Enquanto Ele não se manifestava claramente, os discípulos estavam em dificuldade, mas que coisa gloriosa, quando Ele diz para eles, naquele momento de crise, onde eles estavam ali com medo, e como isso é especial para nós, quando permanecemos no barco, não abandonamos o barco, não pode pular no mar, é permanecer no barco, mas é ouvir a voz do Senhor, dizendo: não temas, não temas, sou eu. Que coisa gloriosa. Você pode estar no momento mais difícil da sua vida. Nos lembramos de Paulo no meio daquela tempestade, né? Nesta noite, o Senhor Deus, de quem eu sou e a quem eu sirvo, esteve comigo. Que coisa gloriosa no meio da tempestade, quando nós ali, na nossa humanidade, com medo, a igreja em certos momentos difíceis, o Senhor chega para dizer: sou eu. E observemos uma coisa nessa passagem bíblica. O Senhor não diz: eles ouviram a voz, o Senhor os tranquilizou, sou eu, não temas. E a voz do Senhor basta. A voz do Senhor acalma o nosso coração. E nessa passagem bíblica, o Senhor não diz que Ele acalmou a tempestade. Não diz isso. Mas diz que o barco logo chegou à outra margem. Logo chegou. O milagre foi esse, eles estavam distantes, mas o barco logo chegou. Que coisa gloriosa. Irmãos, a nossa vida aqui é um conto ligeiro, mas o Senhor está dizendo a cada dia para a igreja: não temas, minha igreja, o tempo é chegado. Logo, logo, estaremos em lugar seguro, eternamente com o Senhor, e ali não haverá mais lágrimas, não haverá mais lutas, não haverá mais dor, porque logo, logo, Maranata, estaremos juntos ao nosso Senhor. É isso que Ele diz no meio da luta: não temas, logo, logo tudo vai passar, e nós chegaremos ao nosso destino, a Canaã Celestial. Nós vamos agora para aquele que é a sexta operação do Senhor, e nós vamos ver que coisa gloriosa quando Jesus encontra ali, cura um cego, e um cego de nascença, né? Isso está no capítulo 9, no verso 1 a 14. Vamos ler o versículo de 1 a 11. E passando Jesus, viu um homem cego de nascença, e os seus discípulos lhe perguntaram, dizendo: Rabi, quem pecou, este ou seus pais, para que nascesse cego? Jesus respondeu: nem ele pecou, nem seus pais, mas foi assim para que se manifestasse nele as obras de Deus. Convém que eu faça as obras daquele que me enviou enquanto é dia. A noite vem, quando ninguém pode trabalhar. Verso 5. Enquanto estou no mundo, sou a luz do mundo. Tendo dito isto, cuspiu na terra e com a saliva fez lodo e untou com lodo os olhos do cego. E disse-lhe: vai, lava-te no tanque de Siloé, que significa o enviado. Foi, pois, e lavou-se e voltou vendo. Então os vizinhos e aqueles que dantes tinham visto que era cego diziam: não é este aquele que estava sentado e mendigava? Uns diziam: é este. E outros: parece-se com ele. E ele dizia: sou eu. Diziam-lhe, pois: como se te abriram os olhos? E ele respondeu e disse-lhes: um homem chamado Jesus fez lodo e untou-me os olhos.

Anse disse-me, vai ao tanque de Siloé e lava-te. Então fui e lavei-me e vi. Verso 24. Chamaram, pois, pela segunda vez o homem que tinha sido cego e disseram-lhe, dá glória a Deus, nós sabemos que este homem é pecador. Respondeu ele, pois, e disse, se é pecador, não sei. Uma coisa sei, é que havendo eu sido cego, agora vejo. E tornaram dizer-lhe, que te fez ele? Como te abriu os olhos? E respondeu-lhes, já vou-lhe disse, e não ouvistes, para que o quereis tornar a ouvir? Quereis vós, porventura, fazer-vos também seus discípulos? Verso 30. O homem respondeu e disse-lhes, nisso, pois, está a maravilha, que vós não saibais de onde ele é e me abrisse os olhos. 35. Jesus ouviu que o homem tinha expulsado e encontrando, disse-lhe, crês tu no Filho de Deus? Ele respondeu e disse, quem é ele, Senhor, para que nele creia? E Jesus ouviu que tinha expulsado e encontrando, disse, crês tu no Filho de Deus? E ele respondeu e disse, quem é esse, Senhor, para que eu nele creia? Repetindo. E Jesus lhe disse, tu já o tens visto, e é aquele que fala contigo. E ele disse, creio, Senhor, e o adorou. Glória a Jesus. Irmãos, o cego de nascença, ele retrata o homem religioso, ou o homem que não conhece o Senhor. É o homem que nasceu, ele nasceu assim, ele nasceu cego. É o homem que não pode ver as maravilhas de Deus. É o homem na sua natureza. E muitas vezes é o homem religioso, porque aquele ali era um cego de nascença. Mas ele estava cercado por homens religiosos, os fariseus. E que Jesus muitas vezes os chamou de cegos. Guia cegos, queriam guiar os outros, e o homem religioso é assim. Ele fica na razão, ele não consegue ver as coisas espirituais, ele não discerne as coisas espirituais. Não havia uma experiência com o Senhor Jesus, com o Cristo vivo, aquele que faz e opera maravilhas. Ninguém pode compreender as coisas espirituais a não ser pelo Espírito Santo, a não ser aquele que encontrou um dia com Jesus e a quem Jesus abriu os olhos. O que você vê hoje, meu irmão, minha irmã, é porque um dia Jesus abriu os seus olhos. Um dia ele falou com você e te deu a fé. E a fé vem pelo ouvir a voz do Senhor. Então, hoje, nós temos essa capacidade. O Senhor interviu na nossa vida e nos fez ver as suas maravilhas. Nós que um dia estivemos com os olhos fechados. Mas o Senhor nos abriu os olhos. Aquilo que nos diz a palavra, aquilo que o olho não viu, que o ouvido não ouviu, que não subiu ao coração do homem, é o que o Senhor tem preparado para aqueles que os amam. Jesus afirmou, enquanto estou no mundo, sou a luz do mundo. Aquele que não conhece a luz está em trevas, e nas trevas o homem é cego, porque ninguém pode ver nada se a luz não brilhar um dia na sua vida, no seu caminho, como um dia a luz brilhou no nosso caminho. Mas Jesus chegou ali no momento e Jesus se revelou a ele. Não foi aquele homem que disse, não foi ele que procurou nesse caso Jesus, mas foi Jesus que viu aquele homem, aquela cegueira, como Jesus fez conosco um dia. Um dia ele nos viu cegos e ele se dirigiu a nós e falou conosco e nos abriu os olhos. Um dia ele se revelou de maneira maravilhosa. E nós, o dia que ele abriu os nossos olhos, nos lembrando daquela passagem de Jó, né? Eu te conhecia de ouvir falar, mas agora, Senhor, os meus olhos te veem. Jó era temente a Deus, mas ele não tinha ainda essa experiência. Conhecia, como religioso conhece a história, mas agora ele estava vendo o profético, as maravilhas de Deus, aquilo que era o Senhor falando com ele. Jó, agora eu vou te perguntar e você me responde. E Jó vai confessar ali, Senhor, eu te conhecia de ouvir falar, mas agora não. Agora é uma experiência. É aquilo que nós vivemos na obra. Não fazemos parte de uma religião, mas fazemos parte de um povo que teve uma experiência com o Senhor. Tivemos um encontro com Jesus. E o Senhor Jesus permite as provações. Mas por que foi ele que pecou?

pecou? Foi o pai dele que pecou? Por que que isso aconteceu? Não, a nossa vida também é assim. Isso é para que a glória de Deus se manifeste na vida do homem. E esse amor de Deus que transforma a vida do pecador. E é esse testemunho que maravilha tantos que estão à nossa volta. O que que aconteceu na sua vida? Que mudança foi essa? É que eu era cego, mas agora eu vejo. O Senhor operou, o Senhor mudou, o Senhor transformou a minha vida. E foi Jesus que fez isso. Foi Jesus que nos encontrou e que operou essa maravilha. Mas como essa maravilha aconteceu? Jesus cuspiu no barro, fez lodo e colocou ali sobre os olhos do cego e disse para Deus e ordenou. Isso é porque ele é o Senhor. Ele não pediu, ele ordenou que o cego se lavasse no tanque do enviado, o tanque de Siloé. A saliva nos fala da palavra do Senhor, aquilo que sai da boca de Deus. E toda palavra que sai da boca de Deus é palavra de poder. É palavra que dá vida, é palavra que transforma. Então a saliva representa essa palavra que sai da boca de Deus. Mas o barro representa o homem. O homem que muitas vezes é usado. É alguém que orou por você e Deus operou na sua vida. É uma mensagem que Deus usou alguém para falar ao seu coração. E que talvez você tenha sido até salvo por essa mensagem. Alguém que Deus usou para te tirar, para te entregar um dom espiritual. E isso trouxe salvação para você. Mas a ordem do Senhor é ordem. Tira o barro. Tira o barro, tira o homem. Nós não temos ídolos, né? O grande homem, o homem extraordinário, são instrumentos na mão de Deus, que Deus usa, sim. O barro é o veículo. É o veículo. É aquilo que Deus está usando. Mas depois, tira o barro, dá glória a Deus. Vai lá no tanque de Siloé e tira isso da sua mente. Não é o homem, é o Senhor, é a palavra de Deus, é o poder de Deus. Nós temos uma comunhão uns com os outros, temos gratidão no nosso coração, mas nós não devemos nada a homem algum. Nós só devemos um ao outro o amor, como diz a palavra. Mas a gratidão é aquele que transformou a nossa vida. É ele que opera. O homem é só o veículo, isso precisa de ser tirado. É a ordem do Senhor. Vai lá no tanque e tira. E a saliva representa a palavra de Deus que procede da boca de Deus. E essa palavra é viva, é eficaz. Ela traz vida para nós. E o barro fala do homem, esse instrumento que Deus usa, mas que deve ser tirado. Precisamos distinguir isso claramente na nossa vida. Aquilo que Deus está fazendo. E olharmos para os servos do Senhor, sabendo que são servos, mas que a bênção está na saliva. O que vai ficar é a saliva. Ele diz, vai no tanque e lava a saliva. Não, vai no tanque e tira o barro. Deixa a saliva. Deixa só o que Deus fez, a palavra de Deus. O Senhor manda, ele ordena isso ao cego. Irmãos, nós aprendemos que a bênção está na obediência. O que é que o Senhor ordenou? O que é que o Senhor falou? O justo, ele vive da fé. E a fé é obediência. A fé é ouvir e obedecer. Então o Senhor dá essa ordem e o cego obedece. E isso resulta em bênção na vida do cego. O mesmo sucede conosco. A obediência é o segredo da bênção, é o segredo da vitória. É a fé vivida. O homem foi curado quando ele passou a crer. E depois que ele creu, ele passou a testemunhar daquilo que Jesus fez. A princípio, ele disse que Jesus era um profeta. E depois, ele vai entender muito mais do que isso. Jesus então diz a ele, Jesus fala com ele, crês tu no Filho de Deus? O homem então responde, quem é ele, Senhor? Ele tinha recebido uma bênção. Mas até ali Jesus era um profeta. Quem é ele, Senhor, para que eu creia nele? Então Jesus disse, tu já os tens visto. E este é o que fala contigo. Irmãos, esse é o Jesus que a religião não conhece, que o fariseu não conhece, que o religioso não conhece. Quem é ele? Ele é o espírito de profecia. As minhas ovelhas ouvem a minha voz. Esse é o Jesus. Quem é o Salvador? O Salvador é o que fala com você. O Salvador é o que vai adiante das ovelhas. É ele que fala contigo. E então diz a palavra de Deus, então, é tu, Senhor, é tu que falas comigo. Então reconheceu ali o Filho de Deus, creu

e adorou o Senhor. Irmãos, a verdadeira adoração é a obediência, é aquele que ouve e sabe, o Senhor está falando e o Senhor está dirigindo a sua igreja, está dirigindo o seu povo para a eternidade. Amém? Vamos cantar um louvor ao Senhor. Música.

Saúdo a todos os irmãos com a paz do Senhor Jesus. Vamos estar lendo agora a respeito do sétimo milagre, o sétimo sinal operado pelo Senhor no Evangelho segundo João, a ressurreição de Lázaro. Leiamos agora, eu estarei lendo para todos, João capítulo 11, versos 3 a 6. Mandaram-lhe, pois, suas irmãs, as irmãs de Lázaro, dizer: Senhor, eis que está enfermo aquele que tu amas. E Jesus, ouvindo isto, disse: Esta enfermidade não é para a morte, mas para a glória de Deus, para que o Filho de Deus seja glorificado por ela. Ora, Jesus amava a Marta e a sua irmã e a Lázaro. Quando ouviu, pois, que estava enfermo, ficou ainda 2 dias no lugar onde estava. Assim falou, pulando agora para o versículo 11, assim falou e depois disso disse-lhes: Lázaro, o nosso amigo, dorme, mas vou despertá-lo do sono. Disseram, pois, os seus discípulos: Senhor, se dorme, estará salvo. Mas Jesus dizia isto da sua morte. Eles, porém, cuidavam que falava do repouso do sono. Então, pois, Jesus disse-lhes claramente: Lázaro está morto. E agora o versículo 17. Chegando, pois, Jesus achou que já havia 4 dias que estava na sepultura. Versículo 21. Disse, pois, Marta a Jesus: Senhor, se tu estivesses aqui, meu irmão não teria morrido. Mas também agora sei que tudo quanto pedires a Deus, Deus te concederá. Disse-lhe Jesus: Teu irmão há de ressuscitar. Disse-lhe Marta: Eu sei que há de ressuscitar na ressurreição do último dia. Disse-lhe Jesus: Eu sou a ressurreição e a vida. Quem crê em mim, ainda que esteja morto, viverá. E todo aquele que vive e crê em mim, nunca irá morrer. Crês tu isto? Disse-lhe ela: Sim, Senhor, creio que tu és o Cristo, o Filho de Deus, que havia de vir ao mundo. Versículo 32.

Maria chegada onde Jesus estava e vendo, lançou-se aos seus pés, dizendo-lhe: Senhor, se tu estivesses aqui, meu irmão não teria morrido. Versículo 33. Jesus, pois, quando a viu chorar, e também chorando os judeus que com ela vinham, moveu-se muito em espírito e perturbou-se. E disse: onde o pusestes? Disseram-lhe: Senhor, vem e vê. Jesus chorou. Disseram, pois, os judeus: vede como o amava. E alguns deles disseram: não podia ele, que abriu os olhos ao cego, fazer também com que este não morresse? Jesus, pois, movendo-se outra vez muito em si mesmo, veio ao sepulcro. E era uma caverna, e tinha uma pedra posta sobre ela. Disse Jesus: tirai a pedra. Marta, irmã do defunto, disse-lhe: Senhor, já cheira mal, porque é já de 4 dias. Disse-lhe Jesus: não te tenho dito que, se creres, verás a glória de Deus? Tiraram, pois, a pedra de onde o defunto jazia, e Jesus, levantando os olhos para cima, disse: Pai, graças te dou por me haveres ouvido. Eu bem sei que sempre me ouves, mas eu disse isto por causa da multidão que está em redor, para que creiam que tu me enviaste. E tendo dito isto, clamou com grande voz: Lázaro, sai para fora. E o que fora de defunto saiu, tendo as mãos e os pés ligados com faixas, e o seu rosto envolto num lenço. Disse-lhe Jesus: desligai-o e deixai-o ir. Muitos, pois, dentre os judeus que tinham vindo a Maria e que tinham visto o que Jesus fizera, creram nele. Queridos irmãos, esta história começa quando uma irmã de Lázaro informa Jesus, como vimos, que seu irmão estava enfermo. Está enfermo aquele a quem tu amas. E a resposta de Jesus foi imediata: esta enfermidade não é para a morte, mas para a glória de Deus. E é estranho que o Senhor Jesus não tenha ido de imediato ao encontro de Lázaro, mas ficou ainda 2 dias no lugar onde estava. Mais uma vez aprendemos que o Senhor permite que uma enfermidade atinja uma pessoa querida e até mesmo se agrave, sem atender de imediato o clamor daqueles que oram por aquele querido. E poucos mais tarde, Jesus recebe uma revelação: Lázaro está morto. Obviamente foi uma revelação. E ao chegar ao encontro de Lázaro, Jesus já sabia que ele estava na sepultura havia 4 dias. Seu corpo já em estado de decomposição. No 4º dia, depois do falecimento, o cérebro já se deteriorou completamente, de uma forma irreversível. E Marta disse bem: Senhor, se tu estivesses aqui, meu irmão não teria morrido. Certamente que para nós esta é uma lição, não apenas sobre o poder do Senhor para curar e evitar a morte física, mas é sobretudo uma lição espiritual, porque o Senhor Jesus imediatamente lhe disse: eu sou a ressurreição e a vida, quem crê em mim, ainda que morto, viverá. E é evidente, irmãos, que o milagre que ele operaria era para nos ensinar a nós hoje que cremos que nós também ressuscitaremos. Tanto que ele completou: e a todo aquele que vive em mim, que vive e crê em mim, nunca morrerá eternamente. Mais adiante, ao ver Maria e os outros chorando,
Jesus se comoveu muito, nós vimos.

E essa sua reação mostra claramente a sensibilidade do Senhor com o nosso sofrimento, a sua compaixão. Ele sofre conosco, sim. Sobretudo, o sofrimento dos seus amigos. E nós somos seus amigos. Já não vos somos mais servos, mas amigos, disse o Senhor Jesus. Somos amigos porque cremos que Ele é o Cristo, o Filho de Deus. Aprendemos na palavra. Lázaro já estava morto, repetimos, havia 4 dias. Não havia mais esperança humana para a solução do problema da morte. Mas nós sabemos que tudo aquilo que é impossível aos homens, é impossível a nós, continua sendo possível para Deus. Tudo é possível ao que crer. Jesus afirmou na ocasião, se creres, verás a glória de Deus. Louvado seja o Senhor. Jesus então ora ao Pai. Está subentendido. Pelo texto que nós lemos. Pai, eu sei que sempre me ouves. E então, ele manda que a pedra seja retirada. Manda que Lázaro saia, né? E o milagre opera. E Jesus ora, Pai, graças te dou por me haveres ouvido. Eu bem sei que sempre me ouves. Vemos o poder da intercessão de Jesus. Não precisamos de outros intercessores. Na realidade, não existem nem outros intercessores que tenham o poder de sensibilizar o Pai, de serem atendidos pelo Pai, ainda que eles tivessem a onipresença e a onisciência. Que nenhum chamado intercessor tem esses atributos, nós sabemos. Mas o poder de intercessão junto ao Pai do Senhor Jesus é completo, é total, é infalível. É por isso que nós oramos em nome de Jesus. E vamos ao Pai com esta autoridade que o Senhor Jesus nos deu. E sabemos que nós temos alguém à direita do Pai que intercede continuamente por nós, o Senhor Jesus. A pedra foi retirada, repetimos, e o Senhor Jesus falou, Lázaro, sai para fora. Nem a morte, amados irmãos, pôde resistir à voz do Filho de Deus. Nem a morte tem o poder de evitar que a vontade do Senhor Jesus seja feita. Meus irmãos, Lázaro, no sentido espiritual, representa, todos já perceberam, o homem morto em seus pecados e delitos. Somente Cristo pode gerar vida onde existe morte espiritual. Suas palavras são espírito e são vida. Louvado seja o Senhor Jesus. Aquele que atende ao chamado do Senhor, ele experimenta uma transformação completa. O velho homem passou. O homem que já está em decomposição espiritual, que é o efeito do pecado, que vai destruindo todos os valores, tudo aquilo que há de precioso no homem, a imagem de Deus no homem começa a não ser mais percebida, né? A bondade de Deus, o amor de Deus já não se vê mais nas criaturas, ele vai apodrecendo espiritualmente. Mas quando ele ouve a palavra de Deus, tudo muda, a vida vem. E o que estava em estado de morte espiritual ganha vida subitamente. Surge então o novo homem. O velho homem passa. E nós somos, graças a Deus, graças ao Senhor Jesus, novas criaturas. E o Senhor revelou, irmãos, que seja dada ênfase nesta EBD também. Entre outras coisas, foi por revelação. A presença do Senhor conosco em meio de provas e aflições. Os irmãos estão passando por provas, por aflições.
mas o senhor quer que

Você saiba que Ele está com você. Amém? Graças a Deus. Quando Lázaro ouve a voz do Senhor e sai do túmulo, nós vimos ele estar enfaixado. E o Senhor Jesus então ordena: desligai-o, deixai-o ir. E nós vemos a participação de nós, servos do Senhor, na obra de Deus. O Senhor opera, o Senhor nos usa, como já foi dito, somos instrumentos que o Senhor usa, somos barro. Mas temos essa responsabilidade de ajudar aqueles que o Senhor está salvando, aqueles que estão sendo curados de enfermidades espirituais, que os afastam da presença de Deus, que os impedem de enxergar as realidades espirituais, de ver o reino de Deus já implantado. Assistência espiritual, irmãos, cabe a todos nós, a igreja, que deve assistir aquele que sofre e aquele que ressuscita espiritualmente. E assim, amados irmãos, nós vemos que cumpriu-se o propósito de Deus ao permitir toda aquela provação na vida da família. Como o Senhor Jesus havia dito, esta enfermidade é para a glória de Deus, para que o Filho de Deus seja glorificado por ela. E após o milagre, nós lemos que os judeus que presenciaram o milagre creram nele. E logo adiante está escrito: muitos dos judeus, por causa de Lázaro, criam em Jesus. Louvado seja o nome do Senhor. Amados irmãos, terminamos o sétimo milagre. O oitavo, não menos importante, veremos na próxima EBD. Vamos glorificar o Senhor, porque nós temos visto que a sequência dos oito milagres que estão no Evangelho de João, o oitavo veremos na próxima EBD, revela um panorama profético da experiência cristã, a experiência que nós temos desde o nosso do novo nascimento. O homem que nasce do Espírito, a água transformada em vinho, vinho do Espírito Santo começa a operar, começamos a nos embriagar com o vinho espiritual. Depois nós aprendemos a confiar na palavra de Deus: vai, o teu filho vive. Quando o Senhor fala, as coisas acontecem. Foi o segundo milagre, lembram-se? Depois começamos a caminhar com o Senhor. Éramos paralíticos espirituais. Foi o terceiro milagre. Passamos a caminhar com o Senhor. E o quarto milagre, nós aprendemos que nós, desde que fomos salvos, conhecemos um novo alimento. Começamos a nos alimentar do pão vivo que desce do céu, que é a palavra revelada pelo Senhor. No milagre das águas turbulentas, agitadas do mundo, e o Senhor Jesus vindo ao nosso encontro, nós percebemos que com Jesus as tempestades da vida passam e temos a segurança de chegaremos à outra margem, à eternidade. Graças a Deus. E mais adiante, vimos aquele cego, né, que recebe a visão espiritual. Foi todos nós passamos a enxergar as realidades espirituais, os anjos de Deus ao nosso redor, operando em favor daqueles que hão de herdar a salvação. E, amados irmãos, todos esses milagres continuam nos ensinando, cada um de nós em particular, que o Senhor Jesus é o mesmo, ontem, hoje e para sempre. Mesmo Jesus temos conhecido hoje, veremos um dia em toda a sua glória que ele sempre possuiu desde a fundação do mundo, na eternidade. Louvado sejas. Amados irmãos, o nosso Deus, segundo as suas riquezas em glória, suprirá todas as vossas necessidades por Cristo Jesus. Amém? Vamos glorificar o Senhor com aquele hino.

0: Deus.
1: Aleluia.
0: Ô Jesus, vamos estar orando agora com imposição de mãos aqui em todas as igrejas, em todos os manaíns que recebem esta transmissão. Os pastores estarão impondo as mãos sobre todas as congregações que estão assistindo a esta escola bíblica e orando, faremos agora, para que a palavra do Senhor fique gravada em nossos corações, para que possamos esconder a sua palavra em nossos corações, para viver vidas agradáveis ao Senhor, para a glória de Deus. Amém? Vamos estender as mãos. Aleluia. Glória ao Senhor Jesus. Glória a Deus. Aleluia.
1: Para Jesus.
0: Louvado seja o Senhor. Glória ao Senhor Jesus.
1: Aleluia, Senhor.
0: Aleluia.
1: Pai eterno, nós clamamos mais uma vez por esse poder glorioso do sangue do teu Filho Jesus. E apresentamos a vida da tua igreja, as nossas vidas, para que esta palavra, Senhor, fique registrada em nossos corações, sabendo que a mesma operação que o Senhor operou ali no passado, nesses sinais maravilhosos, é a mesma que acontece nos nossos dias.
0: Glória a Deus.
1: A tua igreja fiel tem sido beneficiada pela ação gloriosa do teu Espírito Santo.
0: Glória a Jesus.
1: Que essa bênção permaneça. 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
1: Minha igreja.
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1: Eis que o meu Espírito Santo.
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1: Tem sondado os vossos corações.
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1: Porque sei, filhinhos.
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1: E muitos de vós. Tem vivido momentos difíceis, momentos de provação, mas eu tenho ido ao vosso encontro. O meu poder é manifesto, porque maior é a minha bênção sobre vós. Podeis glorificar o meu nome, minha igreja, porque tens contabilizado as experiências, os sinais, os prodígios e maravilhas que eu tenho operado em vosso meio. Glorificai meu nome, porque a palavra que eu tenho vos dado nesta manhã é para ficar registrado nos vossos corações, para que diante dos embates desta vida possais lembrar que o vosso Deus permanece o mesmo. O vosso Deus é fiel. E minha bênção repousa sobre cada vida e sobre cada lar da minha igreja. Ei, canta lá mais, sou de miais, sou lá mais. Aleluia, Senhor. Glória a Jesus. Louvado seja o
0: Senhor. Senhor. Nossa gratidão, nossa adoração, nosso louvor, Senhor, porque tu és o nosso Deus. Tu és aquele que nos...
1: Aleluia. Deus de maravilha.
0: Tu és o Deus que nos ama. Louvado seja o teu nome, Senhor. Em nome de Jesus. Amém.
1: Amém. Bem, irmãos, chegamos ao fim, né, da nossa Escola Bíblica Dominical. Nas igrejas, os pastores, diáconos, estarão fazendo o encerramento do culto. Os pastores presentes encerrarão com a bênção apostólica. E logo após a vinheta, a igreja estará, né, o grupo aqui da igreja, do Manaim, estará permanecendo para o encerramento do seminário.

0: saúde, deficiência que podem aparecer na versão física do documento. Segundo a corporação, é necessário entregar um laudo ou documento médico que informe expressamente a condição de saúde, o enquadramento em uma das categorias previstas e o respectivo Código Internacional de Doenças, o CID. Além dos dados impressos na carteira física, a versão digital da Carteira de Identidade Nacional pode armazenar outras informações consideradas importantes para situações de emergência ou preservação da saúde do titular. Entre os exemplos citados pela Polícia Científica estão epilepsia, fibromialgia, uso de marca-passo, alergias medicamentosas e outras condições médicas comprovadas por documentação emitida por profissionais de saúde. As informações ficam disponíveis na versão digital do documento e podem auxiliar em atendimentos emergenciais. A nova identidade também permite o registro de informações como grupo sanguíneo, fator RH e condição de doador de sangue. Assim como ocorre com os dados de saúde, a inclusão depende da apresentação da documentação exigida para comprovação das informações.
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1: Saudamos a todos com a paz do Senhor Jesus. Vamos abrir a palavra de Deus que está registrada no livro do profeta Jeremias, capítulo 29, verso 11, que diz assim: Porque eu bem sei os pensamentos que penso de vós, diz o Senhor, pensamentos de paz e não de mal, para dar o fim que esperais. Então me invocareis e ireis, e orareis a mim, e eu vos ouvirei. E buscar-me-eis e me achareis, quando me buscardes de todo o vosso coração. Queridos, a palavra de Deus, na boca do profeta Jeremias, foi dirigida ao povo do Senhor, que estava no cativeiro babilônico, naquele período de 70 anos, o povo que estava sofrendo, triste, longe de Jerusalém, e o desejo deles era voltar para Jerusalém. E essa mensagem é uma mensagem de esperança, de ânimo, para aqueles que esperavam do Senhor. E hoje também Deus tem uma mensagem para o seu coração, uma mensagem de ânimo, uma mensagem para a sua alma. Você que está esperando no Senhor, o Senhor diz a você: eu bem sei os pensamentos que tenho a seu respeito, que são pensamentos de paz e não de mal, para dar o fim que esperais. Na verdade, de Deus só vem o bem. O mal vem do mundo, vem do homem. O mundo está posto no maligno. O mal está organizado. Mas Deus sempre tem pensamentos de paz. E quando a palavra de Deus fala de pensamentos, o sentido dessa palavra, ele vai além. Pensamentos de paz são planos de paz, propósitos de Deus de nos abençoar. Deus sempre está pensando maneiras de nos abençoar. E a Bíblia diz assim: para dar o fim que esperais. Nós esperamos em Deus muitas coisas nessa vida. A bênção para a nossa família, para a vida profissional, para a criação dos nossos filhos, o livramento da violência. São as preocupações com o cotidiano. E sempre estamos buscando ao Senhor, esperando que Ele venha nos abençoar e suprir todas as nossas necessidades. Nós não somos como aqueles que não têm esperança, porque nós temos um Deus que cuida de nós, um Deus que nos ama. Nós temos um Deus em quem podemos confiar, um Deus em quem podemos esperar.

Por isso que a palavra de Deus diz isso, para dar o fim que esperais. Esperamos muitas coisas, mas a maior esperança que nós temos está na volta do Senhor Jesus, está no Maranata. O desejo que nós temos de um dia ir para Nova Jerusalém, como o povo do Senhor que estava longe e desejava voltar para Jerusalém, nós também vivemos essa esperança no nosso coração. O desejo da nossa alma é um dia ir para a Jerusalém Celestial, para a Nova Jerusalém, porque este mundo não é o nosso lugar. Somos peregrinos aqui, estamos de passagem neste mundo. Nós pertencemos à pátria celestial. Então, a palavra de Deus para nós vem com esse objetivo de nos fazer entender isso. Nós temos uma esperança firme em nossos corações. E a palavra de Deus continua dizendo o seguinte: então me invocareis, todo aquele que invocar o nome do Senhor será salvo. Hoje você tem essa oportunidade, invocar o nome do Senhor. Mais adiante um pouco, no capítulo 33, versículo 3, Deus se dirige ao profeta Jeremias e diz a ele: invoca-me e eu te responderei, clama a mim e eu te responderei, anunciar-te-ei coisas grandes e ocultas que não sabes. Deus tem tantas coisas para revelar a nós, para anunciar a nós, tantas coisas que Ele quer fazer nas nossas vidas e na sua vida também. Clame ao Senhor, invoca o nome dEle, porque Ele vai te responder, porque o Deus a quem nós servimos é um Deus que está vivo e tem prazer em responder o necessitado. As coisas que Ele quer revelar agora a nós não sabemos, porque a Bíblia diz que tudo que Deus tem preparado para aqueles que o amam, o olho nunca viu, nem o ouvido ouviu, e jamais subiu ao coração do homem aquilo que Deus tem preparado para aqueles que o amam, aquilo que Deus tem planejado, as bênçãos que Deus tem determinado desde a eternidade. Se nós invocarmos o nome dele, nós vamos ter acesso a essas bênçãos, aos planos de Deus. E uma pergunta que nós poderíamos fazer aqui: como os planos de Deus irão se realizar em nossas vidas? Muito simples, através da oração. E é por isso que a palavra de Deus nos diz isso nesse momento. A palavra de Deus, ela diz assim: ireis e orareis a mim, e eu vos ouvirei. Por que diz ireis? Porque fala de uma caminhada, fala da dinâmica da salvação. Não é hora de parar, mas é hora de perseverar. Deus não tem prazer naqueles que retrocedem, naqueles que param na caminhada, mas o prazer do Senhor está naqueles que perseveram, aqueles que estão no caminho, que continuam, que não desistem. E vós orareis e eu vos ouvirei. Ore ao Senhor, busque a Ele, porque Ele vai se revelar a você. E a palavra de Deus que nós lemos termina dizendo assim: buscar-me-eis e me achareis quando me buscardes de todo o vosso coração. Buscar ao Senhor de todo o coração é se entregar por completo a Deus, sem reservas. É entregar todo o nosso coração ao Senhor, confiando nele, esperando nele. A Bíblia diz que os olhos do Senhor passam por toda a terra. E o objetivo do Senhor é procurar aqueles que têm um coração totalmente voltado para Ele. Que para estes, Deus revela o seu poder, Deus manifesta a sua força, a sua graça. Então, se você entregar todo o seu coração ao Senhor, Deus vai manifestar o poder dele na sua vida. Deus vai cumprir os planos que ele projetou desde a eternidade para a sua vida, para a sua família. Por isso, entregue o seu coração ao Senhor. E nós vemos na palavra que o maior benefício da oração é encontrar o Senhor, é ter intimidade com o Senhor. O texto que nós lemos diz assim: e me achareis.
quando me buscardes de todo o vosso

0: Oração, que coisa maravilhosa! Quando nós buscamos o Senhor de todo o nosso coração, nós temos essa experiência de encontrar o Senhor. Mais importante do que as bênçãos que tanto esperamos é a presença do abençoador, a presença de Deus que nos faz descansar. E nós vemos nessa palavra o segredo da oração. O segredo da oração é exatamente esse, é a experiência com a Trindade. Nesta palavra e também no ensino do Senhor Jesus, em Mateus capítulo 7, versículo 7, Jesus, quando ensina os seus discípulos a orar, ele disse o seguinte: pedi e dar-se-vos-á. Então aqui está o segredo da oração, a experiência com a Trindade, porque nós pedimos ao Pai, ao Deus provedor, que ama os seus filhos. E Jesus continua: buscai e encontrareis. Quando nós buscamos ao Senhor Deus, na direção do Espírito Santo, a nossa busca não é em vão. E Jesus continua dizendo: batei e abrisse-vos-á. Meus queridos, quando nós batemos a porta, que é o Senhor Jesus, a graça dele se manifesta nas nossas vidas. Batemos a porta, que é Jesus, nós temos a experiência de encontrar o Senhor Jesus. Esse é o grande benefício da oração. Nós vemos assim na palavra de Deus a operação da Trindade para a salvação da nossa alma. Entrega a sua vida ao Senhor, confia nele, entrega todo o seu coração ao Senhor, busque a ele, invoque o nome do Senhor, porque os ouvidos dele estão inclinados para ouvir o seu clamor, o clamor do necessitado. E que o Senhor Deus nos abençoe com a sua palavra. A paz do Senhor Jesus.
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1: Durante muito tempo, roncar, dormir mal ou respirar pela boca eram vistos apenas como pequenos desconfortos do dia a dia. Hoje, sabemos que alterações respiratórias e distúrbios do sono podem impactar profundamente a saúde, o desenvolvimento e a qualidade de vida. E talvez uma das descobertas mais interessantes dos últimos anos seja justamente o papel da odontologia nesse processo. E é durante o sono que o organismo realiza funções fundamentais para crescimento, memória, aprendizado, equilíbrio hormonal e recuperação física. Uma noite mal dormida não afeta apenas o cansaço do dia seguinte. O impacto pode atingir concentração, comportamento, imunidade, desempenho escolar e até saúde cardiovascular. Nas crianças, esse efeito costuma ser ainda mais marcante. Sintomas aparentemente simples podem indicar alterações respiratórias importantes. Crianças que roncam frequentemente, dormem de boca aberta, babam no travesseiro, apresentam sono agitado ou dificuldade para acordar, podem estar desenvolvendo distúrbios respiratórios do sono. E o ronco infantil merece atenção especial. Ao contrário do que muita gente acredita, criança não deveria roncar regularmente. O ronco é um sinal de dificuldade da passagem de ar durante o sono. Em alguns casos, essa obstrução pode evoluir para episódios de apneia, quando a respiração sofre interrupções temporárias ao longo da noite.
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1: Quem aí gosta de geleia? Pra comer com torrada, bolacha, rechear um bolo, cobrir uma sobremesa ou até um prato salgado, acredita? Para meio quilo de fruta, basta meia xícara de açúcar. Quem gosta de uma geleia bem docinha, adicione uma xícara de açúcar. Um exemplo, geleia de morango. Higienize 500 gramas de morango, retire a folha e pique. Adicione na panela com meia xícara de açúcar. Não precisa adicionar água, pois a fruta já tem o suficiente. Deixe cozinhar por cerca de 20 a 30 minutos em fogo baixo, até formar uma calda grossa e os morangos ficarem macios. Já com o fogo desligado, esprema meio limão. Dará frescor e acidez necessários. Prontinho! Pode ser feito com frutas amarelas também. E a geleia de pimenta, Babete, como que faz? Vamos ver agora. 2 maçãs descascadas e raladas. 2 a 4 pimentas dedo de moça picadas.

sem semente e vai do gosto e a quantidade que você quiser. Quem gosta de mais picante pode usar 4. E meia xícara de açúcar. Leve para o fogo da mesma forma, por 20 a 30 minutos. Vá mexendo neste tempo. Não esqueça do meio limão no final. Ficou com dúvida? Me procure nas redes sociais @babetecorreia. Até a próxima receita!

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1: O Departamento de Estradas de Rodagens de Minas Gerais será o primeiro órgão rodoviário do Brasil a utilizar um equipamento que identifica a resistência das várias camadas que compõem a estrada, permitindo prever o seu desgaste e definir se são necessários reparos ou reforços para garantir a segurança e durabilidade. A inovação é mais um incremento na modernização da gestão da infraestrutura viária mineira. Com o novo sistema, Minas Gerais fará o levantamento estrutural de 100% da malha rodoviária estadual, ampliando a precisão dos diagnósticos técnicos, reduzindo prazos e otimizando os custos na elaboração de futuros projetos. Com a nova tecnologia, o DR de Minas passará de uma média de 15 quilômetros avaliados por dia no modelo anterior para aproximadamente 200 quilômetros diários de levantamento, representando um ganho expressivo de produtividade de cerca de mais de 1000%. O sistema opera em velocidade compatível com o fluxo das rodovias em torno de 80 quilômetros por hora. E além de tornar o processo mais ágil e dinâmico, o TSD também oferece um nível superior de detalhamento das informações coletadas. Nesse processo, os dados coletados são processados para gerar indicadores técnicos que permitem identificar trechos com fragilidade antes mesmo do surgimento de efeitos visíveis, como trincas, deformações ou afundamentos. Com isso, será possível atuar de forma preventiva e estratégica, direcionando investimentos para os trechos realmente prioritários da malha rodoviária estadual, principalmente para a manutenção e recuperação das vias.
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2: Um saúdo a todos com a paz do Senhor Jesus. O Senhor tem uma palavra hoje para os nossos corações, uma mensagem do Senhor. O texto que nós leremos se encontra na carta do apóstolo Paulo aos Filipenses, no capítulo 4, a partir do verso 10. Nos ensina a palavra do Senhor. Muito me regozijei no Senhor por finalmente reviver a vossa lembrança de mim, pois já vos tinhais lembrado, mas não tinhais tido oportunidade. Não digo isso por necessidade, porque já aprendi a contentar-me com o que tenho. Sei estar abatido e sei também ter abundância. Em toda maneira e em todas as coisas estou instruído, tanto a ter fartura como a ter fome, tanto a ter abundância como a padecer necessidade. Posso todas as coisas naquele que me fortalece. Glória a Deus. Essa mensagem, essa passagem bíblica, o apóstolo Paulo está escrevendo uma carta à igreja que estava em Filipos. E isso era resultado de uma revelação que Deus havia dado a ele quando ele foi a Filipos. Ele tinha sido pastor dessa igreja. E como é que ele se tornou pastor dessa igreja? Ele havia tido uma visão, à noite, um sonho, aonde o Senhor dizia a ele: passa a Macedônia e ajuda-nos. A primeira cidade da Macedônia era Filipos. Então ele vai para Filipos, ali ele é preso, ele é açoitado e ele é lançado num cárcere. E a Bíblia relata essa história porque ali vai se converter o carcereiro e a família do carcereiro, quando um terremoto vem ali naquela ocasião e o carcereiro, preocupado ali que os presos fugissem, ele estava pronto para tirar a própria vida, mas ele acaba ouvindo.

uma palavra de Paulo ali, que ele não fizesse nenhum mal a ele, e ele se converte e a família dele se converte. Agora, anos depois, Paulo já não era mais o pastor dessa igreja, ele está escrevendo uma carta para esta igreja que havia começado dessa maneira, com o sofrimento dele, com a prisão dele, prisão por causa do evangelho, que ele estava pregando o evangelho, os açoites que ele sofreu, e ele lançado no cárcere, e diz a palavra de Deus que ali no cárcere, ele e Silas, que era o seu companheiro de viagem naquela ocasião, cantavam louvores a Deus, exaltavam o nome de Deus. Imagina, depois de preso e açoitado. Agora vamos para o texto bíblico. Anos depois, ele está escrevendo uma carta para esta igreja. E uma igreja que ele tinha um carinho muito especial. Porque aquela igreja que começou com tanto sofrimento para ele, e por atender uma revelação de Deus que o havia enviado para ali, porque Filipos era a primeira cidade ali daquela região que Deus o havia mandado, da Macedônia. Filipos era uma cidade da Macedônia para onde Deus havia enviado a Paulo. E como falamos, ele chegou ali, foi preso e foi açoitado. Mas mesmo assim ele cantava louvores a Deus. Anos depois ele está escrevendo essa carta para essa igreja agradecendo. Ele tinha um carinho muito grande, porque essa igreja, ele fala isso na carta, continuamente orava por ele. E essa igreja havia enviado para ele uma ajuda. E ele então se alegra dizendo que ele estava revivendo a lembrança daquela igreja. Estava feliz porque aquela igreja havia se lembrado dele e havia enviado para ele aquela ajuda. Então ele está mostrando a gratidão dele para aquela igreja. E aí ele fala de uma coisa que era a vida dele, porque ele vai dizer que ele havia aprendido uma coisa. Ele está dizendo: eu agradeço à igreja a vossa ajuda, o vosso socorro, não que eu tenha necessidade. Ele diz, por quê? Porque eu aprendi a contentar-me com o que tenho. Quer dizer, eu estou contente com o que eu tenho. Eu não digo isso que a minha gratidão é pela minha necessidade. Eu aprendi a contentar-me com o que tenho. E aqui Deus tem uma palavra para o nosso coração. A igreja que estava em Filipos, ela sabia que isso era verdade na vida de Paulo. Porque em qualquer situação, ele estava contente. Ele estava feliz. E se eu aprendi a passar necessidade. Eu aprendi a ter fome. E eu aprendi a ter fartura também. E essa palavra é muito atual para nós nos dias de hoje. Porque nós vivemos no meio de uma sociedade descontente. O que a gente mais encontra são pessoas ansiosas, pessoas aflitas, pessoas tristes, pessoas sem esperanças. E podemos dizer, pessoas que não sabem passar por necessidades e pessoas que não aprenderam também a se contentar com o que têm. Porque às vezes as pessoas têm até muito, têm fartura. Veja uma coisa muito interessante. Nós vivemos um momento auspicioso da história da humanidade. Quanta coisa nós temos. Quantas coisas que na história da humanidade os homens não puderam ter. Não vou falar de tempos muito distantes, não. Vamos falar de 100 anos atrás, o tempo talvez dos nossos avós. O que que eles tinham? O que que nós temos que eles não tinham? Então nós podemos, até as pessoas mais humildes hoje, podem se considerar privilegiadas, se for comparar com a história do homem. Você tem, alguém pode ter um carro, alguém pode ter um telefone celular, um liquidificador em casa, um micro-ondas, uma cama confortável, um ônibus, não tem um carro, mas você tem um ônibus para se locomover. E aí nós pensamos na história da humanidade, você pega um rei da França, né, uma pessoa riquíssima, mas ele não tinha o que você tem e o quanto ele não daria para ter. Veja uma coisa, o avanço da medicina, uma dor de dente, a pessoa não tinha um remédio para dor de dente,
não tinha um remédio.

É com a dor de cabeça. Uma operação simples de uma vesícula, a pessoa morria por causa de uma vesícula. A mortalidade infantil era imensa. Quase todas as casas tinham passado pela dor de perder um filho. Poxa, era comum. A morte infantil, uma criança não sobreviver, era comum. Então nós podemos olhar para nós e dizermos, nós temos muito. Mas esse muito não satisfaz o homem. Lá nós vemos até na carta, lá em Apocalipse, a carta à igreja de Laodiceia, que representa o tempo que nós estamos vivendo, fala disso. O homem diz, rico sou e de nada tenho falta. Mas falta. Falta tudo. Deus está olhando para esse homem e está dizendo, não sabes que és pobre, cego, miserável, desgraçado e nu. A verdade é essa. Porque ainda que tenhamos muito, ainda que tenhamos alcançado muito com toda a evolução da humanidade, das riquezas, que podemos dizer são riquezas. A pessoa mais humilde, o que ela tem hoje, o homem do passado não tinha. Televisão, geladeira e tantas coisas que alguém no passado soubesse disso, dizer, não, todo mundo é rico. Vocês têm coisas que nós não podemos ter, mas não é verdade. E Paulo estava falando naquele tempo dele tão difícil, não havia energia elétrica, não havia as comodidades, as coisas que nós temos hoje. Mas havia pessoas que tinham mais e pessoas que tinham menos. E ele estava dizendo, olha, eu aprendi a contentar-me com o que eu tenho. E o que que Paulo tinha? Ele vai falar disso quando ele diz bem assim, tudo posso naquele que me fortalece. É essa mensagem que nós gostaríamos de deixar para você. As pessoas, às vezes, até têm tudo, ou não têm tudo, mas tanto quem não tem tudo como quem tem tudo, tem uma mesma infelicidade. Porque não aprenderam a se contentar com o que têm. E quando você tem Jesus na sua vida, a Bíblia diz que Jesus é o tesouro escondido que alguém encontrou e encontrou uma felicidade por achar esse tesouro. A Bíblia também diz que Jesus é a pérola de grande preço, que alguém, pelo desejo de possuir essa pérola, foi e vendeu tudo que tinha, se desfez de tudo que tinha para ter essa pérola. Pela satisfação de ter essa pérola. E o apóstolo Paulo, e a igreja de Filipenses sabia disso, porque ela conhecia a história dele, e ela sabia que ele cantou louvores no cárcere, depois de sofrer açoites. E ele está escrevendo para a igreja, e ele não está fazendo um discurso, a igreja sabia que aquilo para ele era uma verdade. Ele está dizendo, olha, eu aprendi a contentar-me com o que tenho. Eu sei ter fartura, mas eu sei padecer necessidades. Em qualquer circunstância, eu estou feliz. Seja na falta das coisas, seja no momento de fartura, eu aprendi em qualquer circunstância a ter uma felicidade. Por quê? Porque eu tenho alguém comigo, que seja na minha enfermidade, seja no meu sofrimento, ele me fortalece, ele é o meu refúgio, ele é o meu lugar seguro, ele é a minha fortaleza. Nós vamos ver isso nos momentos difíceis na vida de Paulo. Tem um momento que ele está, por exemplo, num navio, no meio de uma grande tempestade, todos tinham perdido a esperança, e ele se levanta ali e diz, o anjo do Senhor, de quem eu sou e a quem eu sirvo, esteve comigo nesta noite. O que ele estava falando ali? E ele leva uma palavra de conforto, de alento, de esperança para aqueles que estavam sem esperança. E ele era o único ali com uma palavra de esperança. Por quê? Porque no meio da tempestade, no meio do momento difícil, Jesus estava com ele. E essa é a promessa do Senhor Jesus. O Senhor Jesus não prometeu para nós que nós só teríamos momentos de fartura e que não passaríamos por aflições.
mas ele prometeu que em qualquer momento ele estaria conosco.

Ele prometeu, como disse o salmista, eu não temerei mal algum, por quê? Porque tu estás comigo. E Jesus é esse amigo fiel. Quando ele está presente na nossa vida, seja no momento de falta de alguma coisa, seja no meio da tempestade, seja no cárcere, seja no momento do açoite, no momento da aflição, ele não vai nos abandonar, ele estará conosco. Mas seja no momento de fartura, muitas pessoas às vezes confiam nos bens materiais, naquilo que alcançaram. E é bom você prosperar, mas a nossa confiança não pode estar nisso. Todas essas coisas, tanto padecer necessidade como ter fartura, em todos esses momentos, só uma coisa pode verdadeiramente satisfazer a nossa vida, a nossa alma. Nossa alma precisa do Senhor. Às vezes você vê pessoas que têm tudo, pessoas ricas, pessoas poderosas, mas deprimidas, angustiadas. Então, pessoas estão angustiadas por não terem nada e pessoas estão angustiadas, às vezes, por ter muito e não encontram satisfação no que têm. Pessoas, às vezes, que você não entende, pessoas ricas, poderosas, às vezes, num desespero tão grande que tiram a própria vida. Mas Jesus é a resposta de Deus para a alma do homem. Só Jesus é esse que nos fortalece, que fortalece a nossa alma, que nos traz esperança. É a resposta de Deus para o homem. É o Deus Eu Sou que se revela ao nosso coração. E quando nós estamos falando isso, você não vai encontrar isso por ter uma religião. Ter uma religião é diferente de ter Jesus. Paulo estava falando de uma experiência que ele teve um dia que marcou a vida dele. Quando ele encontrou Jesus, descobriu que Jesus estava vivo. Ele não acreditava em Jesus. Ele descobriu que Jesus estava vivo, que Jesus estava falando com ele, que Jesus o amava e que esse Jesus queria estar com ele todos os dias. Foi isso que ele descobriu, que Jesus estaria com ele nos momentos difíceis e Jesus estaria com ele também nos momentos de prosperidade. E é isso que Jesus quer ser para você, meu amigo, meu irmão, você que nos ouve hoje. Jesus quer ser para você essa fortaleza, esse lugar seguro. É Ele que nos fortalece. Não podemos colocar a nossa esperança na vaidade do que temos ou do que não temos, mas nós temos que colocar a nossa esperança nele. Ele é a resposta de Deus e só Ele pode trazer paz e satisfação. Você tendo Jesus, mesmo vivendo os momentos mais difíceis da sua vida, você poder fazer como Paulo fez, cantar louvores, porque nós adoramos a Ele pelo que Ele é, glorificamos a Ele pelo que Ele faz, mas adoramos a Ele pelo que Ele é. Ele é tudo isso para nós. Ele é a nossa paz, Ele é a nossa esperança. Nele nós temos vida eterna. Nele nós podemos dizer, eu não temerei mal algum. Por quê? Porque o Senhor está comigo. O Senhor me fortalece. O Senhor me sustenta. Amém? Que o Senhor te abençoe através dessa palavra. Se você está sem esperança, se você está vivendo um momento difícil, que Ele possa te fortalecer hoje. Fale com Ele. Abra o seu coração para Ele e diga a Ele, Jesus, eu preciso de Ti. Você tendo Jesus, você vai poder entender uma coisa. Quem tem Jesus tem tudo. Quem tem riqueza e não tem Jesus, na verdade, não tem nada. Mas que Jesus seja essa bênção e seja tudo para você. Que Deus te abençoe. Permaneçam todos na paz do Senhor Jesus.

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1: Você já entrou em um cômodo da casa e esqueceu o que foi fazer ali? Ou demorou alguns segundos para lembrar o nome de alguém conhecido? Se a resposta for sim, isso é absolutamente normal. Na prática, a maior parte das falhas de memória do dia a dia não está relacionada a uma doença neurológica, mas a forma como estamos vivendo. Excesso de estímulos, múltiplas tarefas ao mesmo tempo, noites mal dormidas, estresse constante. Tudo isso interfere diretamente na atenção. Aquilo que não foi bem registrado dificilmente será lembrado depois. É por isso que esquecer onde colocou um objeto ou precisar de mais tempo para lembrar algo não significa por si só que existe um problema. Não é o esquecimento isolado, é o padrão. Quando a pessoa começa a repetir perguntas sem perceber, esquece compromissos importantes com frequência, se perde em tarefas que antes eram automáticas ou passa a ter dificuldade para organizar uma sequência simples de ações. Já não estamos falando da mesma coisa. Alguns sinais merecem atenção mais direta e não devem ser ignorados. Por exemplo, repetição frequente das mesmas perguntas ou histórias, dificuldade para realizar tarefas habituais como lidar com contas ou organizar compromissos, desorientação em lugares conhecidos, troca de palavras simples ou dificuldade para se expressar, além de mudanças no comportamento como apatia, irritabilidade ou isolamento.
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Uma irmã residente em Cariacica, Espírito Santo, todas as noites, quando colocava sua filha para dormir, cantava a primeira parte do hino Dobro os Meus Joelhos, até então desconhecido. Ela repetia aquela melodia até o momento em que sua filha adormecia. Certo dia, após ouvir a primeira estrofe, a criança, com 4 anos de idade, continuou a cantar o louvor, completando-o com a segunda estrofe, que diz: Guia-me, Senhor, pelo teu amor. Naquele momento, a mãe da criança se recordou

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1: A CEMIG está com inscrições abertas do processo seletivo de mais um ciclo do Programa de Aprendizagem Industrial para o curso de eletricista de linhas de redes aéreas de distribuição de energia elétrica. A iniciativa é uma parceria com o Serviço Nacional de Aprendizagem Industrial, o SENAI, e visa capacitar jovens para atuar no setor elétrico, suprindo uma demanda crescente por profissionais qualificados nessa área. O curso oferecido é gratuito e tem duração de 6 meses e podem participar pessoas entre 18 e 24 anos, incompletos, com ensino médio concluído ou em andamento em escola pública. São 150 vagas distribuídas nas cidades de Belo Horizonte, Uberlândia, Montes Claros, Barbacena, Governador Valadares e Pará de Minas. O candidato deverá optar por apenas uma localidade no momento da inscrição. No total de oportunidades, 114 vagas integram o processo seletivo aberto ao público, com inscrições disponíveis por meio da plataforma do Instituto Euvaldo Lodi. Outras 36 oportunidades serão destinadas a jovens em situação de vulnerabilidade social por meio de processo específico. Metade das vagas do programa é reservada para as mulheres. A formação é gratuita e combina atividades teóricas e práticas, preparando os participantes para atuar em atividades relacionadas à construção, manutenção e operação das redes de distribuição de energia elétrica. As aulas têm previsão de início para o mês de agosto desse ano.
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1: Saudamos a todos com a paz do Senhor Jesus. Vamos abrir a palavra de Deus que está registrada no livro do profeta Jeremias, capítulo 29, verso 11, que diz assim: Porque eu bem sei os pensamentos que penso de vós, diz o Senhor, pensamentos de paz e não de mal, para dar o fim que esperais. Então me invocareis e ireis, e orareis a mim, e eu vos ouvirei. E buscar-me-eis e me achareis, quando me buscardes de todo o vosso coração. Queridos, a palavra de Deus, na boca do profeta Jeremias, foi dirigida ao povo do Senhor, que estava no cativeiro babilônico, naquele período de 70 anos, o povo que estava sofrendo, triste, longe de Jerusalém, e o desejo deles era voltar para Jerusalém. E essa mensagem é uma mensagem de esperança, de ânimo, para aqueles que esperavam do Senhor. E hoje também Deus tem uma mensagem para o seu coração, uma mensagem de ânimo, uma mensagem para a sua alma. Você que está esperando no Senhor, o Senhor diz a você: eu bem sei os pensamentos que tenho a seu respeito, que são pensamentos de paz e não de mal, para dar o fim que esperais. Na verdade, de Deus só vem o bem. O mal vem do mundo, vem do homem. O mundo está posto no maligno. O mal está organizado. Mas Deus sempre tem pensamentos de paz.

E quando a palavra de Deus fala de pensamentos, o sentido dessa palavra, ele vai além. Pensamentos de paz são planos de paz, propósitos de Deus de nos abençoar. Deus sempre está pensando maneiras de nos abençoar. E a Bíblia diz assim, para dar o fim que esperais. Nós esperamos em Deus muitas coisas nessa vida. A bênção para a nossa família, para a vida profissional, para a criação dos nossos filhos, o livramento da violência. São as preocupações com o cotidiano. E sempre estamos buscando ao Senhor, esperando que Ele venha nos abençoar e suprir todas as nossas necessidades. Nós não somos como aqueles que não têm esperança, porque nós temos um Deus que cuida de nós, um Deus que nos ama. Nós temos um Deus em quem podemos confiar, um Deus em quem podemos esperar. E por isso que a palavra de Deus diz isso, para dar o fim que esperais. Esperamos muitas coisas, mas a maior esperança que nós temos está na volta do Senhor Jesus. Está no Maranata, o desejo que nós temos de um dia ir para Nova Jerusalém, como o povo do Senhor que estava longe e desejava voltar para Jerusalém, nós também vivemos essa esperança no nosso coração. O desejo da nossa alma é um dia ir para Jerusalém Celestial, para Nova Jerusalém, porque este mundo não é o nosso lugar. Somos peregrinos aqui, estamos de passagem neste mundo, nós pertencemos à pátria celestial. Então a palavra de Deus para nós vem com esse objetivo de nos fazer entender isso. Nós temos uma esperança firme em nossos corações. E a palavra de Deus continua dizendo o seguinte, então me invocareis. Todo aquele que invocar o nome do Senhor será salvo. Hoje você tem essa oportunidade, invocar o nome do Senhor. Mais adiante um pouco, no capítulo 33, versículo 3, Deus se dirige ao profeta Jeremias e diz a ele, invoca-me e eu te responderei, clama a mim e eu te responderei, anunciar-te-ei coisas grandes e ocultas que não sabes. Deus tem tantas coisas para revelar a nós, para anunciar a nós, tantas coisas que Ele quer fazer nas nossas vidas e na sua vida também. Clame ao Senhor, invoca o nome dEle, porque Ele vai te responder, porque o Deus a quem nós servimos é um Deus que está vivo e tem prazer em responder o necessitado. As coisas que Ele quer revelar agora a nós não sabemos. Porque a Bíblia diz que tudo que Deus tem preparado para aqueles que o amam, o olho nunca viu, nem o ouvido ouviu, e jamais subiu ao coração do homem aquilo que Deus tem preparado para aqueles que o amam, aquilo que Deus tem planejado, as bênçãos que Deus tem determinado desde a eternidade. Se nós invocarmos o nome dEle, nós vamos ter acesso a essas bênçãos, aos planos de Deus. E uma pergunta que nós poderíamos fazer aqui, como os planos de Deus irão se realizar em nossas vidas? Muito simples, através da oração. E é por isso que a palavra de Deus nos diz isso nesse momento. A palavra de Deus, ela diz assim, ireis e orareis a mim e eu vos ouvirei. Por que diz ireis? Porque fala de uma caminhada, fala da dinâmica da salvação. Não é hora de parar, mas é hora de perseverar. Deus não tem prazer naqueles que retrocedem, naqueles que param na caminhada, mas o prazer do Senhor está naqueles que perseveram, aqueles que estão no caminho, que continuam, que não desistem. E vós orareis e eu vos ouvirei. Ore ao Senhor, busque a Ele, porque Ele vai se revelar a você. E a palavra de Deus que nós lemos termina dizendo assim, buscar-me-eis e me achareis quando me buscardes de todo o vosso coração.

0: Buscar ao Senhor de todo o coração é se entregar por completo a Deus, sem reservas. É entregar todo o nosso coração ao Senhor, confiando nele, esperando nele. A Bíblia diz que os olhos do Senhor passam por toda a terra. E o objetivo do Senhor é procurar aqueles que têm um coração totalmente voltado para ele. Que para estes, Deus revela o seu poder, Deus manifesta a sua força, a sua graça. Então, se você entregar todo o seu coração ao Senhor, Deus vai manifestar o poder dele na sua vida. Deus vai cumprir os planos que ele projetou desde a eternidade para a sua vida, para a sua família. Por isso, entregue o seu coração ao Senhor. E nós vemos na palavra que o maior benefício da oração é encontrar o Senhor, é ter intimidade com o Senhor. O texto que nós lemos diz assim: e me achareis quando me buscardes de todo o vosso coração. Que coisa maravilhosa! Quando nós buscamos ao Senhor de todo o nosso coração, nós temos essa experiência de encontrar o Senhor. Mais importante do que as bênçãos que tanto esperamos é a presença do abençoador, a presença de Deus que nos faz descansar. E nós vemos nessa palavra o segredo da oração. O segredo da oração é exatamente esse, é a experiência com a Trindade. Nesta palavra e também no ensino do Senhor Jesus, em Mateus capítulo 7, versículo 7, Jesus, quando ensina os seus discípulos a orar, ele disse o seguinte: pedi e dar-se-vos-á. Então aqui está o segredo da oração, a experiência com a Trindade, porque nós pedimos ao Pai, ao Deus provedor, que ama os seus filhos. E Jesus continua: buscai e encontrareis. Quando nós buscamos ao Senhor Deus, na direção do Espírito Santo, a nossa busca não é em vão. E Jesus continua dizendo: batei e abri-se-vos-á. Meus queridos, quando nós batemos a porta, que é o Senhor Jesus, a graça dele se manifesta nas nossas vidas. Batemos a porta, que é Jesus, nós temos a experiência de encontrar o Senhor Jesus. Esse é o grande benefício da oração. Nós vemos assim na palavra de Deus a operação da Trindade para a salvação da nossa alma. Entrega a sua vida ao Senhor, confia nele, entrega todo o seu coração ao Senhor, busque a ele, invoque o nome do Senhor, porque os ouvidos dele estão inclinados para ouvir o seu clamor, o clamor do necessitado. E que o Senhor Deus nos abençoe com a sua palavra. A paz do Senhor Jesus.
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1: Tecnologia inédita de radioterapia chegou a Hospital de Vitória. O Hospital Santa Rita inaugurou um novo acelerador linear para tratamentos de radioterapia inédita no estado do Espírito Santo. O equipamento, chamado Versa Full HD, será utilizado no tratamento de pacientes com câncer e promete aumentar a precisão das aplicações, reduzindo a exposição de tecidos saudáveis à radiação. O aparelho foi adquirido por meio de convênio com a CESA, Secretaria de Estado da Saúde. O equipamento possui sistemas de monitoramento em tempo real, capazes de identificar pequenos movimentos do paciente durante o procedimento, inclusive causados pela respiração. Caso haja alteração fora do planejado, o sistema corrige automaticamente o posicionamento ou interrompe a aplicação. Entre os diferenciais do equipamento estão a mesa robótica, responsável pelo alinhamento milimétrico do paciente, e o sistema que monitora continuamente a superfície corporal durante a radioterapia. De acordo com os médicos radio-oncologistas, a tecnologia é indicada especialmente para tumores que exigem alta precisão, como os do cérebro, pulmão, próstata, mama e coluna. A radioterapia utiliza radiação ionizante de alta energia para destruir células tumorais. O tratamento pode ser realizado isoladamente ou em conjunto com cirurgia, quimioterapia, hormonioterapia, imunoterapia e terapias-alvo.
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1: E foi publicado um novo lote de nomeações com 200 profissionais para educação em Minas Gerais. Ao todo, foram nomeados 200 novos candidatos aprovados para atuação da rede estadual de ensino, sendo 100 assistentes técnicos de educação básica e 100 especialistas em educação básica. As novas nomeações integram o planejamento do estado para ampliar e fortalecer o quadro de servidores efetivos da educação estadual. Desde fevereiro, o governo de Minas já nomeou 7.051 novos servidores por meio do concurso público número 01/2025. Com a publicação desse novo lote, o total das nomeações soma 6.509 para professores de educação básica, 304 para analista da educação básica e 38 para técnico da educação, além de 100 nomeações para assistente técnico de educação básica e 100 para especialista em educação básica. O concurso da educação oferece 13.795 vagas para diferentes cargos da rede estadual, contemplando as 47 superintendências regionais de ensino e a unidade central da Secretaria Estadual de Educação de Minas. As oportunidades serão destinadas aos cargos de professor de educação básica, especialista em educação básica, assistente técnico de educação básica, técnico da educação, analista da educação básica, analista educacional e analista educacional na função de inspeção escolar. As novas nomeações integram o planejamento do governo de Minas para ampliar e fortalecer o quadro de servidores efetivos da educação estadual.
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1: O Centro Estadual de Hemoterapia e Hematologia Marcos Daniel Santos, o EMOIS, em Vitória, está com estoques de sangue baixos. A instituição está convocando doadores para comparecerem aos pontos de coleta na capital capixaba, na Serra, em São Mateus e Colatina. Quem deseja fazer uma doação em Vitória pode comparecer ao EMOIS na Avenida Marechal Campos, 1468, no bairro Maruípe, em Vitória, a qualquer dia, inclusive fins de semana e feriados, de 7 da manhã às 6h20 da tarde, com cadastro de doador. Já nos hemocentros de Linhares, Colatina e São Mateus, norte do estado do Espírito Santo, e na unidade de coleta da Serra, o atendimento acontece durante os dias úteis, de segunda a sexta, de 7 da manhã às 3h20 da tarde. Segundo a direção-geral do EMOIS, em todos os hemocentros, os estoques estão baixos. Para ser doador de sangue, é preciso ter entre 16 e 69 anos de idade, pesar mais de 50 quilos e ter boa saúde. Basta se apresentar em um hemocentro com documento oficial e com foto. O Hospital Evangélico de Vila Velha está habilitado para realizar transplantes de pâncreas. A autorização foi concedida e, com isso, o hospital se torna o único hospital do Espírito Santo habilitado tanto para a captação quanto para o transplante do órgão. O hospital já realizava transplantes de córnea, rim, fígado e coração. Uma nova autorização para pâncreas passa a ser o centro transplantador do Espírito Santo com o maior número de modalidades habilitadas.
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0: Nós saudamos a todos que estão conosco com a paz do Senhor. Estamos dando início a mais um Família, um Projeto de Deus. Hoje a segunda parte do tema Raiz de Amargura. Aqui conosco, como sempre, Pastor Guilherme, Pastor Douglas, a paz do Senhor.
1: Paz do Senhor a todos.
2: Paz do Senhor, Douglas, Pastor Marcelo, todos que estão assistindo conosco.
0: Pedir para o Pastor Douglas que possa ler o texto que vai ser base hoje para nós.
1: O texto está no Evangelho de Lucas, capítulo 23, no versículo 34, diz assim: E dizia Jesus: Pai, perdoa-lhes, porque não sabem o que fazem. E repartindo os seus vestidos, lançaram sortes.
0: Nós gostaríamos de começar falando sobre o perdão bíblico, ou seja, qual o conceito de perdão na palavra de Deus. Não nosso conceito pessoal humano, ou conceito moral. O que que a sociedade entende como perdão? Porque a impressão que dá em relação à sociedade, ou um sentimento mais moralista, é que o perdão tem que ser merecido. Você vai perdoar as pessoas que merecem ser perdoadas. Você vai perdoar pessoas que fizeram por onde ser perdoadas. Mas me parece que esse não é o perdão bíblico. Não é o perdão que a palavra de Deus nos apresenta. Até começando pelo perdão de Deus por nós. Não há esse merecimento. Ele nos amou antes que nós o amássemos. Então, ele veio a nós sem que. Ele veio aos gentios.

0: sem que os gentios clamassem por ele. Então não há nenhum mérito aqui nesse perdão. Não há nenhuma condição que diga, eles mereciam ser perdoados. Então o perdão bíblico, ele é uma manifestação de graça. O que é a graça? Um favor imerecido. Então me parece, e aqui vou abrir para vocês, é que quando nós estamos falando no âmbito familiar, esse perdão bíblico precisa estar no nosso coração ou fazer parte do nosso caráter como servo. Eu não vou perdoar somente quem foi humilde e me pediu perdão ou quem merece perdão. Não. O amor de Deus, ele excede a isso. O amor de Deus, ele extrapola muito essas razões humanas. Por isso que é possível, e aqui encerro falando para vocês, um pai ou uma mãe que abandonou o filho, que maior que ele mais precisou, ela foi ausente, ela se voltou para ela, esse menino teve que tocar a vida sozinho, que alguém que ajudou, até um estranho, conseguiu vencer na vida, correndo o risco até de virar um delinquente. E depois, na fase de adulto, ele sendo servo, ela não merece ser perdoada. Talvez na concepção moral, assim, né, de valores, talvez não mereça. Mas se Cristo está nele, o perdão de Jesus extrapola isso. Faz sentido isso?
1: Pastor Marcelo, até entendo que esse perdão bíblico, que é a escolha que nós decidimos, né? Esse perdão bíblico é ligado ao amor de Deus.
0: Exatamente.
1: Graça, misericórdia, mas assim, ele representa esse amor. E o amor de Deus é incondicional. Nós o amamos porque ele nos amou primeiro, mesmo com as nossas limitações, até a colocação, né? Sem ter nenhuma garantia, né?
0: Sem nenhuma garantia.
1: Então, esse perdão que nós estamos introduzindo aqui é um perdão semelhante que fala do amor de Deus. E nós, sendo servos, tendo o Espírito Santo, esse amor precisa habitar em nós. É amor que tudo suporta, que tudo espera,
0: É
1: que tudo
0: verdade.
1: crê. Então, esse perdão que nós estamos tratando, entendo que fala muito desse amor de Deus que é incondicional, né?
0: E o perdão é você transcender dentro dessa dimensão terrena para espiritual, porque na lógica humana você não vai perdoar, ou você vai ter que criar mecanismos ou situações
1: Exatamente. Condicionais.
0: para você entender que você perdoou, mas na verdade, na visão de Deus, você não perdoou. Porque você só perdoa se você transcender, ou seja, se você entender pelo Espírito que ele está errado, ele falou que não devia, ele extrapolou, ele exagerou,
1: Talvez a pessoa nunca vai mudar.
0: nunca vai mudar exatamente.
1: Muito bom.
0: Mas você fala, não, mas eu perdoo porque o Senhor me perdoa. E eu continuo falhando, eu sou falho aqui. O Senhor me perdoa. O amor, ele supera isso. É extraordinário. E aí, um exemplo bíblico: José, quando perdoou os irmãos dele. O que os irmãos fizeram com José foi uma coisa terrível. Eles venderam o irmão para ser escravos, quase para vir condenar à morte, a uma vida de escravidão. Quer dizer, por inveja, por ciúmes. E você vê José agora numa posição de poder, né, tendo uma posição superior, os seus irmãos ali na situação de
1: Vulnerável, né?
0: vulneráveis, ele com o um exército na mão ali, e ele perdoou e ele não pede explicações. Por que vocês fizeram isso? Porque o amor de Deus seria inexplicável. Não é o
1: Glória a
0: perdão que
1: Deus.
0: se explica. Ele não buscou justificativas, porque às vezes você quer perdoar uma irmã, um pai, um marido, um filho, e você quer achar justificativas. Alguma coisa não tem que ter. Jesus é o nosso motivo.
1: Aleluia.
0: Né? Jesus é o nosso motivo. E você vê como que o coração de José estava cheio do amor de Deus. Que ele ainda fala assim: não, olha, fiquem tranquilos, porque eu passei por tudo isso para a preservação das vossas
1: Que maravilha,
0: vidas.
1: né? Que entendimento
0: É um
1: maravilhoso.
0: entendimento extraordinário que é o amor de Deus. Agora, não me parece também que o amor, agora um outro ponto, também uma outra vertente do perdão, que na oração do Pai Nosso de Jesus, ele vincula o perdão como uma expressão de gratidão. De gratidão. Porque ele fala assim: Pai,

0: perdoar porque eu também fui perdoado.
1: Exatamente.
0: Então, o Senhor, entre você e o Senhor, se tem alguém perto de você que não merece o seu perdão, tem um parente que fez uma coisa que ele jamais deveria ter feito, você estava na minha condição com o Senhor. Você estava nessa condição indigna também. Você estava em uma condição que não merecia de forma nenhuma e ele te perdoou. Não parece que está ligado a uma gratidão também ao Senhor ou algo assim?
1: E voltando um pouquinho aqui,
0: Assim.
1: Pastor Marcelo, sobre José, que naquele momento ali, ele viu que a família era algo maior do que o rancor, do que a mágoa, do que a decepção, do que a frustração com os irmãos. Então, nós falamos aqui em alguns programas já passados, a família é algo maior, porque é de Deus. Ele entendeu isso, não tem, eu vou perdoar, porque é meu pai, são meus irmãos. Então, quando nós entendemos isso, muita coisa cai por terra. Ou senão todas essas coisas caem por terra, porque nós entendemos que nós temos que perdoar, que é a família, e nós temos que perdoar porque o Senhor morreu para nos perdoar, o Filho de Deus, ele morreu para nos perdoar. E quando você tem perdão, parece que você tem paz, você tem alegria, né? Então, essa a pergunta que o pastor Marcelo fez aqui, né? Perdoar, porque o Pai nos perdoa. E como é bom receber o perdão de Deus. Quando você chega, às vezes, na igreja, e você está abatido, angustiado ali, e você fala, Senhor, me perdoa. E você recebe uma libertação, uma bênção, uma comunhão, a comunhão que você alcança, você tem paz. Então, perdoar é uma virtude. Perdoar é uma bênção nas nossas vidas.
0: É, agora a gente está falando de perdão e assim, falar é muito bonito e é um tema muito especial, mas na verdade a gente percebe que o perdoar não é só uma escolha, nós não somos tão poderosos assim, porque às vezes a gente quer perdoar e não consegue. Eu acho que essa é uma luta interior que muitos passam, tanto familiares como servos. Nós não somos tão poderosos. Às vezes você tem uma pessoa, você tem aquela raiz de amargura, você tem aquela mágoa, e você quer perdoar, e você não consegue, porque você não esquece aquilo. Você até às vezes fala com o Senhor, mas você no outro dia, quando você tem os gatilhos, vem um gatilho, aquele sentimento volta, e volta forte, interessante, e parece que foi ontem, e às vezes é um negócio de meses, ou até de anos. Como é que é? Parece que a mágoa, ela, com o tempo, ela está ali, né? Porque o convívio alimenta aquela raiz. Então, às vezes, você se esforça para perdoar. Aí vem aquele pensamento, você diz, não, não, não, eu tenho que perdoar. Porque aquela consciência de crente, né? Não, eu tenho que perdoar, não, é meu pai, não, é minha mãe, não, é meu irmão, não, é meu marido. Daqui a pouco aquilo vem. Porque muitas vezes o perdão precisa vir junto com uma libertação. Porque se a ferida foi mais profunda, veja, quando é uma coisa até que não tem muito significado para você, você perdoa e você nem lembra depois. Mas eu acho que o ponto sensível é quando é uma coisa que você dá muito valor, que mexe com a sua dignidade, com a sua honra, ou alguma coisa que você dava muito valor que a pessoa não percebeu. Uma coisa que você queria muito, aquilo foi desprezado. Né? Uma rejeição, aquilo. Você quer perdoar, então é preciso, na verdade, não é só uma decisão.
2: É, o perdão, me parece que não é um ato isolado. Não é um botão, né, que eu vou desligar aqui.
0: Não, não é.
2: Tanto que a menção de perdoar as nossas dívidas como nós perdoamos a dívida dos outros está dentro da oração que Jesus ensinou. Ou seja, nós precisamos orar pela força do perdão. É algo que precisa ser constante e são orações que podem levar anos.
0: E Douglas, você fez uma observação interessante aqui antes de começarmos, que a palavra perdão está ligada com prisão.
2: Alguns significados, né, do original está relacionada à abertura de prisão. Você perdoar alguém é como abrir a porta de uma prisão para essa pessoa e para si mesmo
0: Para
2: também.
0: si mesmo.
2: É porque esses ressentimentos, essas mágoas vão aprisionando, tira a alegria, tira a paz, tira a
0: Verdade.
2: comunhão, tira os bons momentos em família. E quando existe o perdão, é como se ficou com essa chave ali, ó, pode sair, tá liberto.
0: E aí bate muito dentro disso, porque geralmente o prisioneiro, obviamente, não tem a chave da prisão,
1: É, exatamente.
0: né? Você está aprisionado por uma

0: por um rancor, até às vezes por um ódio, se você é prisioneiro, você já não tem a chave.
1: É verdade.
0: Agora, nós conhecemos quem tem a chave. E
1: Aleluia.
0: não só das mágoas, ele tem a chave da morte e do inferno. Né? Ele tem todas as chaves nas suas mãos, né? Como José tinha no cárcere. Né? Então, o Senhor, aquele. Então, só confirmar, porque alguns que podem estar assistindo, nós todos passamos por isso. Quando a gente estiver nessa situação, vai ter que ter um período de oração. Vai ter que ter um período de consagração até que o Senhor tire do nosso coração.
1: Amém.
0: Não bastará simplesmente uma boa vontade ou um esforço mental. Não vou pensar nisso. Aí vem o pensamento, não posso. Isso você consegue umas semanas, uns dias, daqui a pouco aquilo volta. Né?
1: Verdade. Não é
0: Porque já
1: suficiente.
0: está dentro de você.
1: É verdade.
0: Agora, quando você começa a orar, é algo extraordinário. Você começa a orar. Interessante também, o dia da libertação você não escolhe, né? Você fica orando, jejuando, e aquele negócio parece que não sai. Um dia você vem com a mão dele poderosa e arranca essa raiz de amargura toda. E como que o perdão está ligado à paz?
1: É verdade.
0: O perdão traz paz.
1: Espalha
0: O
1: as
0: perdão
1: coisas.
0: traz essa. É abrir uma prisão, né? Abrir uma prisão
1: É.
0: que...
1: Eu lembro, pastor Marcelo Douglas, um exemplo bíblico, o pai do filho pródigo, que o filho pródigo, quando vai ao encontro do pai, ele fala assim: eu não sou digno, eu não sou digno. Ele sabia que ele não era digno.
0: Muito bom.
1: Ele vai remoendo tudo
0: É,
1: aquilo que ele tinha feito, né?
0: exatamente. Vai com aquele, talvez, arrependimento, remorso, aquela mistura de sentimentos. Mas ele sabia, eu não sou digno. E quando o pai chega e o abraça, o beija,
1: Corre ao encontro
0: corre
1: dele, é
0: ao encontro,
1: maravilhoso.
0: faz uma festa. Olha que paz extraordinária que agora invadiu aquele coração ali, cheio de mágoa, remorso, arrependimento, né? Mas ele confessou. Então, quem vai, né, diante de pedir perdão também, você fala, o arrependimento, não estou arrependido, eu preciso de uma bênção. Mas o sentimento foi mudado ali. O pai, quando recebe, E você vê que o pai não pede explicações
1: também,
0: e nem
1: exatamente, é
0: justificativas.
1: como
0: Porque
1: José.
0: quem realmente quer perdoar não precisa de explicação. Ele não precisa de justificativa, porque o motivo dele é o amor de Deus que enche o seu coração. Sabe quando você quer perdoar uma pessoa, a pessoa quer se explicar, não, não precisa, não, você nem quer mais ouvir.
1: Exatamente.
0: Quando realmente você está liberto, você nem quer ouvir mais aquela história. Então não precisa, não, olha, não faz, não tem necessidade nem olha. Está resolvido. Esse perdoa realmente.
1: Maravilha, né?
0: Esse perdoa.
1: Muito
0: Esse
1: bom.
0: não quer nem falar do assunto. Esse é o perdão real. Tem uma frase interessante dentro do que você falou, né, Douglas? Douglas falou muito bem. Quais são as duas faces do perdão?
1: As duas fases do perdão é ou você pede perdão ou você perdoa, né? Não tem uma terceira via,
0: Não
1: né,
0: tem, né?
1: numa situação dessa, porque a gente fala muito assim de perdoar, mas tem aquele também que precisa pedir perdão, ele precisa se arrepender,
0: Tem, tem.
1: porque para você pedir perdão precisa reconhecer que errou, e não é fácil reconhecer que errou, precisa ser
0: Não é
1: humilde, né,
0: fácil.
1: precisa reconhecer os erros e que exagerou, que falou que não devia. E esse arrependimento, ele é o caminho maravilhoso para pedir perdão, né? Para você buscar a pessoa e se retratar e recomeçar, igual o filho pródigo, né? Não, eu tomei a decisão, eu sei que eu errei, vou lá no meu pai, vou falar tudo isso para ele, né? E aí foi surpreendido por esse amor maravilhoso.
0: Exatamente. E acho, Douglas, que quem pede perdão tem que ter uma característica em relação a isso: é a paciência. Você não tem como pedir perdão à pessoa agora e achar que amanhã está tudo normal. Essa pessoa precisa de um tempo. E não só um tempo. Às vezes, essa pessoa tem que ser conquistada novamente. O afeto, a confiança, a alegria de estar junto. E você tem que aceitar isso. Acho que a humildade está em pedir perdão, obviamente, mas está em aceitar essa condição.
1: Isso mesmo.
0: Eu joguei fora algo, eu estraguei alguma coisa.
1: Preciso reconstruir, né?
0: Porque já vi casos, né, obviamente, todos nós, né, que a pessoa pede perdão hoje e amanhã a pessoa ainda está assim. Ele vai e cobra. Poxa, eu tive que me perdão ontem, eu me humilhei, e você continua assim comigo, meio estranho comigo ainda?
1: Muito
0: Que
1: bom,
0: perdão,
1: isso mesmo.
0: que pedido de perdão miserável.
1: Tão fácil assim não,
0: Não é,
1: não
0: porque o
1: tá
0: que a
1: certo.
0: palavra fala? Que o irmão ferido, né, a pessoa ferida, é mais difícil de conquistar
1: Na
0: do
1: cidade,
0: que uma cidade murada. Mas
1: exatamente.
0: o que a palavra que é interessante é conquistar.
1: Conquistar.
0: Conquistar. Porque a pessoa ferida, por que ela levanta os muros? em autodefesa.

0: Oração, tudo muito oração. A pessoa tirando derrubando esses muros, essas reservas. Agora, eu queria ainda falar, antes de ir para o final, falar o seguinte. Eu acho que acabamos de falar isso, né? Você perdoa alguém da sua família, ou em qualquer outro âmbito, né? Por crente, aí eu vou botar uma pergunta, eu acho. Precisa que aquela pessoa te peça perdão? Então, houve um fato, há uma situação familiar, o que for. A pessoa não pediu perdão. A pessoa talvez nem reconheça que errou. E aí, nesse caso?
1: A oração de Jesus. Pai, perdoa-lhes. Eles não sabem o que fazem.
0: Exatamente.
1: Eles pediram perdão para o Senhor na cruz. Mas Jesus perdoou todos aqueles que haviam o ferido, o prendido, o traído, e sem eles saberem.
0: Exatamente. Porque o perdão, né, Douglas, não é um benefício só ao perdoado. É a quem perdoa.
1: Também, exatamente.
0: Porque a gente sempre pensa, vou perdoar fulano. Então, parece assim, que o benefício todo é dele. E não
1: Está fazendo um favor para ele, né?
0: é. Por favor. Lógico que é. Né? Lógico, a pessoa que nem merecia perdão, você vai perdoar tanto que geralmente, né, com muitas exceções, mas geralmente a pessoa perdoada é muito grata. Porque é um favor imerecido. Mas você não está fazendo um favor só a ela. Você também está fazendo um favor a si mesmo. Porque em vasilhar aquilo, você vai criar em você a raiz de amargura que foi o problema passado, como se repetir tudo. Então, perdoar é um favor a si mesmo. E é um favor a si mesmo que às vezes nem nós conseguimos fazer. Porque é aquilo, né, para a gente poder encerrar. Me parece que um dos atos mais poderosos de um ser humano é o do perdão. Do perdão. Perdoar é uma coisa tão poderosa que às vezes a gente quer e não consegue. Quem é que pode simplesmente apagar erro dos outros, né? Dizer, ah, isso tudo está apagado a partir de hoje. Poucas
1: Exatamente.
0: têm. Você vê que a gente, assim, esse é um poder, entrando aqui sem entrar em muitos detalhes, né? Que o próprio tentador, né? O inimigo da alma do homem, não tem. Ele tem poder de matar, roubar e destruir. Ele tem esse poder para falar, mas ele não tem poder de perdoar. Ele não tem, porque ele também não tem poder de condenar. O que ele faz? Ele é o
1: É verdade.
0: acusador. Ele acusa, mas ele não pode condenar, porque ele não é juiz. Ele também é réu. Entendeu? Então, você vê, matar um mendigo, uma pessoa de rua, para pegar a faca e matar alguém. Né? Sei lá, um bêbado pega um carro e mata a gente. Mas quem pode perdoar? Quem tem esse poder de perdoar crimes? Então, ou seja, é um poder que nós precisamos pedir a Deus. Porque Deus pode dar esse poder. Deus dá poder para perdoar. Não é bonito isso? Deus dá
1: Verdade.
0: poder para perdoar até quem não merece.
1: E é uma virtude, né? Porque você ultrapassar, transpor, deixar para trás, apagar situações como nós falamos aqui, e você sai em paz daquela situação. De guerra, de conflito, você conseguir dar o perdão àquela pessoa e aquela pessoa também aceitar o perdão, e ambos saem em paz. Então, é uma guerra mesmo, perdoar e ser perdoado, é uma batalha. Mas é Deus que nos dá esse poder, essa graça, essa maior virtude, né? As pessoas podem ter uma virtude, peça a Deus perdão, Senhor, para que eu possa perdoar. O perdão que vem de Deus, esse perdão genuíno, né? Esse perdão espiritual, né?
0: E aí encerramos sete contexto que foi lido, que é uma frase maravilhosa. Pai, perdoa-lhes, porque eles não sabem o que fazem. Quer dizer, aqui é o nível mais alto possível de perdão, né? Jesus na cruz, sendo crucificado, aqueles que o espancaram a noite inteira, que furou o lado, que depois, né, depois, foi depois, obviamente, que o crucificaram, que o maltrataram, ele nem olha por ele mesmo, né? Pai, me sustenta até o final, Pai, né, me fortalece, não, perdoa-lhes. E depois vamos ver, em meio de Atos, Estevão fazendo a mesma oração, o amor de Jesus sendo refletido nele. Pedro já,

0: extremo, todo mundo jogando pedra, ele vê os céus abertos, Jesus em pé, tanta coisa para pensar naquela hora, né? O céu aberto, pedra voando. Senhor, guarda a minha família que está ficando, guarda, né, sei lá, alguém, né? Senhor, perdoa-lhes, perdoa-lhes. Então, aqui é um ponto que eu acho interessante, porque um estava sendo crucificado e o outro apedrejado. E todos nós passamos por momentos desse, porque Jesus estava sendo crucificado injustamente, sendo crucificado uma coisa que ele não tinha feito. E Estevão sendo apedrejado. Então, naquele momento você está apedrejado, e todo mundo passa por isso, essa hora em que você tem que ter do Senhor esse poder de perdoar. Porque senão, o que acontecer? Quando você está sendo apedrejado, se você não tiver essa bênção do Senhor, toda pedra que alguém jogar em cima de você, você vai guardar. Porque palavras são como pedras. Tem palavras que são mais duras que pedras, inclusive, que machucam mais que uma pedra. Então você vai sendo apedrejado, e você vai guardando aquelas pedras, daqui a pouco você está com um fardo tão pesado de pedras que você nem consegue mais andar. Porque você não conseguiu perdoar quando estava sendo crucificado. Você não conseguiu perdoar quando estava sendo apedrejado. Olha, todos nós, né, conhecemos pessoas que eram pessoas extremamente amorosas. Pessoas que eram extremamente pacíficas e que passaram por um momento difícil, até de injustiça na vida, na caminhada, na jornada da fé, e que foram apedrejadas, mas que guardaram as pedras dentro de si. E aquelas pedras que eram de fato tão pesadas que eles não aguentaram e ficaram na caminhada. Faz sentido isso?
1: Ouvindo, né, aqui os comentários, né, as colocações, o perdão é uma porta para a libertação, porque é uma fuga no Senhor. Porque imagina, sendo apedrejado, sofrendo, né, injustiçado, e no perdão nós encontramos essa paz. É uma coisa extraordinária para
0: É
1: compreender, né?
0: mistério, né?
1: É um
0: É
1: mistério,
0: mistério,
1: é um
0: uma
1: mistério.
0: essência divina, né, que vem da eternidade para conseguir mudar aquele quadro ali. Você vê Estevão ali nessa situação, sendo apedrejado injustamente pelo nome do Senhor. Mas ele tem ali uma essência divina, né? Pai, perdoa-lhes. Ou seja, olha, eles estão fazendo isso aqui, mas o maior que eu posso oferecer é o perdão. Eu não vou aqui fazer a condenação deles. O maior que eu posso oferecer, que eu aprendi de ti, é o perdão para a vida deles. Não É isso aí, vamos encerrando, né?
1: é? Amém.
0: Encerrar e dizer àqueles que estão assistindo a gente, aquele que está carregando um fardo aí cheio de pedras, tem pessoas que não esquecem. Fulano talvez me deu aquela pedrada, fulano talvez aquela vez, lá em tal situação, joga esse fardo fora. Perdoa, o amor de Deus não é vingativo. Não é vingativo. A palavra assim, minha vingança é do Senhor, o tempo que o Senhor cuida. Joga isso fora. Nós conhecemos ministérios maravilhosos que se perderam nisso. Momentos difíceis, foram guardando mágoas, guardando, e depois acabaram. De tão pesado que ficou aquilo. Joga essas pedras fora, né, porque o Senhor quer abrir essa prisão. Abrir, eu creio até que pela palavra o Senhor já tenha feito isso. Guilherme, vamos a paz do
1: Paz
0: Senhor.
1: Senhor, amém. Paz Senhor.
0: A todos que estão conosco. Que Deus te abençoe, que Deus abençoe a sua família e a paz do Senhor.

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1: Os passageiros do metrô da região metropolitana de BH já podem contar com o primeiro dos 24 novos trens adquiridos para a modernização do sistema metroviário. A viagem inaugural foi realizada entre as estações Central, em BH, e Novo Eldorado, em Contagem. O início da operação do novo trem marca mais um avanço no processo de transformação do metrô da região metropolitana de Belo Horizonte. A expectativa é que outros 9 veículos sejam incorporados gradativamente à frota.

0: ainda neste ano. Atualmente, outras 4 novas composições já estão em preparação na capital mineira. Ao todo, o cronograma prevê a entrega de 24 novos trens com investimento de aproximadamente R$ 700 milhões. Com apoio do Estado, a concessionária antecipou em 2 anos a aquisição dos veículos que irão operar nas linhas 1 e 2 do metrô, ampliando a capacidade do sistema e proporcionando mais conforto e segurança aos usuários. As novas composições contam com ar-condicionado em todos os carros, Wi-Fi gratuito, sistema de monitoramento por câmeras, displays digitais de LED com informações em tempo real e acessibilidade. Os trens possuem passagem livre entre os carros, comunicação direta com o condutor em situações de emergência e assentos redesenhados, que oferecem mais conforto e espaço aos passageiros. Outro diferencial é o sistema de monitoramento da ocupação dos vagões em tempo real, que auxilia na distribuição dos usuários ao longo da plataforma.
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2: Eu saúdo a todos com a paz do Senhor Jesus. O Senhor tem uma palavra hoje para os nossos corações, uma mensagem do Senhor. O texto que nós leremos se encontra na carta do apóstolo Paulo aos Filipenses, no capítulo 4, a partir do verso 10. Nos ensina a palavra do Senhor. Muito me regozijei no Senhor por finalmente reviver a vossa lembrança de mim, pois já vos tinhais lembrado, mas não tinhais tido oportunidade. Não digo isso por necessidade, porque já aprendi a contentar-me com o que tenho.

sei estar abatido e sei também ter abundância. Em toda maneira e em todas as coisas estou instruído, tanto a ter fartura como a ter fome, tanto a ter abundância como a padecer necessidade. Posso todas as coisas naquele que me fortalece. Glória a Deus. Essa mensagem, essa passagem bíblica, o apóstolo Paulo está escrevendo uma carta à igreja que estava em Filipos. E isso era resultado de uma revelação que Deus havia dado a ele quando ele foi a Filipos. Ele tinha sido pastor dessa igreja. E como é que ele se tornou pastor dessa igreja? Ele havia tido uma visão à noite, um sonho, aonde o Senhor dizia a ele: passa a Macedônia e ajuda-nos. A primeira cidade da Macedônia era Filipos. Então ele vai para Filipos, ali ele é preso, ele é açoitado e ele é lançado num cárcere. E a Bíblia relata essa história porque ali vai se converter o carcereiro e a família do carcereiro. Quando um terremoto vem ali naquela ocasião e o carcereiro, preocupado ali que os presos fugissem, ele estava pronto para tirar a própria vida, mas ele acaba ouvindo uma palavra de Paulo ali, que ele não fizesse nenhum mal a ele, e ele se converte e a família dele se converte. Agora, anos depois, Paulo já não era mais o pastor dessa igreja, ele está escrevendo uma carta para esta igreja que havia começado dessa maneira, com o sofrimento dele, com a prisão dele, prisão por causa do evangelho, porque estava pregando o evangelho, os açoites que ele sofreu, e ele lançado no cárcere, e diz a palavra de Deus que ali no cárcere, ele e Silas, que era o seu companheiro de viagem naquela ocasião, cantavam louvores a Deus, exaltavam o nome de Deus. Imagina, depois de preso e açoitado. Agora vamos para o texto bíblico. Anos depois, ele está escrevendo uma carta para esta igreja, e uma igreja que ele tinha um carinho muito especial, porque aquela igreja que começou com tanto sofrimento para ele, e por atender uma revelação de Deus que o havia enviado para ali, porque Filipos era a primeira cidade ali daquela região que Deus o havia mandado, da Macedônia. Filipos era uma cidade da Macedônia para onde Deus havia enviado a Paulo. E como falamos, ele chegou ali, foi preso e foi açoitado. Mas mesmo assim ele cantava louvores a Deus. Anos depois ele está escrevendo essa carta para essa igreja agradecendo. Ele tinha um carinho muito grande porque essa igreja, ele fala isso na carta, continuamente orava por ele. E essa igreja havia enviado para ele uma ajuda. E ele então se alegra dizendo que ele estava revivendo a lembrança daquela igreja. Estava feliz porque aquela igreja havia se lembrado dele e havia enviado para ele aquela ajuda. Então ele está mostrando a gratidão dele para aquela igreja. E aí ele fala de uma coisa que era a vida dele, porque ele vai dizer que ele havia aprendido uma coisa. Ele está dizendo: eu agradeço à igreja a vossa ajuda, o vosso socorro, não que eu tenha necessidade. Ele diz, por quê? Porque eu aprendi a contentar-me com o que tenho. Quer dizer, eu estou contente com o que eu tenho. Eu não digo isso que a minha gratidão é pela minha necessidade. Eu aprendi a contentar-me com o que tenho. E aqui Deus tem uma palavra para o nosso coração. A igreja que estava em Filipos, ela sabia que isso era verdade na vida de Paulo. Porque em qualquer situação, ele estava contente, ele estava feliz. E se eu aprendi a passar necessidade, eu aprendi a ter fome, e eu aprendi a ter fartura também. E essa palavra é muito atual para nós nos dias de hoje, porque nós vivemos no meio de uma sociedade descontente. O que a gente mais encontra são pessoas ansiosas, pessoas aflitas,

pessoas tristes, pessoas sem esperanças e, podemos dizer, pessoas que não sabem passar por necessidades e pessoas que não aprenderam também a se contentar com o que têm. Porque às vezes as pessoas têm até muito, têm fartura. Veja uma coisa muito interessante. Nós vivemos um momento auspicioso da história da humanidade. Quanta coisa nós temos. Quantas coisas que na história da humanidade os homens não puderam ter. Não vou falar de tempos muito distantes, não. Vamos falar de 100 anos atrás, o tempo talvez dos nossos avós. O que que eles tinham? O que que nós temos que eles não tinham? Então nós podemos, até as pessoas mais humildes hoje, podem se considerar privilegiadas, se for comparar com a história do homem. Você tem, alguém pode ter um carro, alguém pode ter um telefone celular, um liquidificador em casa, um micro-ondas, uma cama confortável, um ônibus, não tem um carro, mas você tem um ônibus para se locomover. E aí nós pensamos na história da humanidade, você pega um rei da França, né, uma pessoa riquíssima, mas ele não tinha o que você tem, o quanto ele não daria para ter. Veja uma coisa, o avanço da medicina, uma dor de dente, a pessoa não tinha um remédio para dor de dente, não tinha um remédio para dor de cabeça. Uma operação simples de uma vesícula, a pessoa morria por causa de uma vesícula. A mortalidade infantil era imensa. Quase todas as casas tinham passado pela dor de perder um filho, porque era comum. A morte infantil, uma criança não sobreviver, era comum. Então nós podemos olhar para nós e dizermos, nós temos muito. Mas esse muito não satisfaz o homem. Lá nós vemos até na carta, lá em Apocalipse, a carta à igreja de Laodiceia, que representa o tempo que nós estamos vivendo, fala disso. O homem diz, rico sou e de nada tenho falta. Mas falta. Falta tudo. Deus está olhando para esse homem e está dizendo, não sabes que és pobre, cego, miserável, desgraçado e nu. A verdade é essa. Porque ainda que tenhamos muito, ainda que tenhamos alcançado muito com toda a evolução da humanidade, das riquezas, que podemos dizer, são riquezas. A pessoa mais humilde, o que ela tem hoje, o homem do passado não tinha. Televisão, geladeira e tantas coisas que alguém no passado soubesse disso, dizer, não, todo mundo é rico. Vocês têm coisas que nós não podemos ter, mas não é verdade. E Paulo estava falando naquele tempo dele tão difícil, não havia energia elétrica, não havia as comodidades, as coisas que nós temos hoje. Mas havia pessoas que tinham mais e pessoas que tinham menos. E ele estava dizendo, olha, eu aprendi a contentar-me com o que eu tenho. E o que que Paulo tinha? Ele vai falar disso quando ele diz bem assim, tudo posso naquele que me fortalece. É essa mensagem que nós gostaríamos de deixar para você. As pessoas, às vezes, até têm tudo, ou não têm tudo, mas tanto quem não tem tudo como quem tem tudo, tem uma mesma infelicidade. Porque não aprenderam a se contentar com o que têm. E quando você tem Jesus na sua vida, a Bíblia diz que Jesus é o tesouro escondido que alguém encontrou e encontrou uma felicidade por achar esse tesouro. A Bíblia também diz que Jesus é a pérola de grande preço que alguém, pelo desejo de possuir essa pérola, foi e vendeu tudo que tinha, se desfez de tudo que tinha para ter essa pérola. Pela satisfação de ter essa pérola. E o apóstolo Paulo, e a igreja de Filipenses sabia disso, porque ela conhecia a história dele, e ela sabia que ele cantou louvores no cárcere, depois de sofrer açoites. E ele está escrevendo para a igreja, e ele não está fazendo um discurso, a igreja sabia que aquilo para ele era

Na verdade, ele está dizendo: olha, eu aprendi a contentar-me com o que tenho. Eu sei ter fartura, mas eu sei padecer necessidades. Em qualquer circunstância, eu estou feliz. Seja na falta das coisas, seja no momento de fartura, eu aprendi em qualquer circunstância a ter uma felicidade. Por quê? Porque eu tenho alguém comigo, que seja na minha enfermidade, seja no meu sofrimento, ele me fortalece, ele é o meu refúgio, ele é o meu lugar seguro, ele é a minha fortaleza. Nós vamos ver isso nos momentos difíceis na vida de Paulo. Tem um momento que ele está, por exemplo, num navio, no meio de uma grande tempestade, todos tinham perdido a esperança. E ele se levanta ali e diz: o anjo do Senhor, de quem eu sou e a quem eu sirvo, esteve comigo nesta noite. O que que ele estava falando ali? E ele leva uma palavra de conforto, de alento, de esperança para aqueles que estavam sem esperança. E ele era o único ali com uma palavra de esperança. Por quê? Porque no meio da tempestade, no meio do momento difícil, Jesus estava com ele. E essa é a promessa do Senhor Jesus. O Senhor Jesus não prometeu para nós que nós só teríamos momentos de fartura e que não passaríamos por aflições, mas Ele prometeu que em qualquer momento Ele estaria conosco. Ele prometeu, como disse o salmista: eu não temerei mal algum, por quê? Porque tu estás comigo. E Jesus é esse amigo fiel. Quando Ele está presente na nossa vida, seja no momento de falta de alguma coisa, seja no meio da tempestade, seja no cárcere, seja no momento do açoite, no momento da aflição, Ele não vai nos abandonar, Ele estará conosco. Mas seja no momento de fartura, muitas pessoas às vezes confiam nos bens materiais, naquilo que alcançaram. E é bom você prosperar, mas a nossa confiança não pode estar nisso. Todas essas coisas, tanto padecer necessidade como ter fartura, em todos esses momentos, só uma coisa pode verdadeiramente satisfazer a nossa vida, a nossa alma. A nossa alma precisa do Senhor. Às vezes você vê pessoas que têm tudo, pessoas ricas, pessoas poderosas, mas deprimidas, angustiadas. Então, pessoas estão angustiadas por não terem nada e pessoas estão angustiadas, às vezes, por ter muito e não encontram satisfação no que têm. Pessoas, às vezes, que você não entende, pessoas ricas, poderosas, às vezes, num desespero tão grande que tiram a própria vida. Mas Jesus é a resposta de Deus para a alma do homem. Só Jesus é esse que nos fortalece, que fortalece a nossa alma, que nos traz esperança. É a resposta de Deus para o homem. É o Deus eu sou que se revela ao nosso coração. E quando nós estamos falando isso, você não vai encontrar isso por ter uma religião. Ter uma religião é diferente de ter Jesus. Paulo estava falando de uma experiência que ele teve um dia que marcou a vida dele. Quando ele encontrou Jesus, descobriu que Jesus estava vivo. Ele não acreditava em Jesus. Ele descobriu que Jesus estava vivo, que Jesus estava falando com ele, que Jesus o amava e que esse Jesus queria estar com ele todos os dias. Foi isso que ele descobriu, que Jesus estaria com ele nos momentos difíceis. E Jesus estaria com ele também nos momentos de prosperidade. E é isso que Jesus quer ser para você, meu amigo, meu irmão, você que nos ouve hoje. Jesus quer ser para você essa fortaleza, esse lugar seguro. É Ele que nos fortalece. Não podemos colocar a nossa esperança na vaidade do que temos ou do que não temos. Mas nós temos que colocar a nossa esperança nele. Ele é a resposta de Deus
e só

dele pode trazer paz e satisfação. Você tendo Jesus, mesmo vivendo os momentos mais difíceis da sua vida, você poder fazer como Paulo fez, cantar louvores, porque nós adoramos a Ele pelo que Ele é, glorificamos a Ele pelo que Ele faz, mas adoramos a Ele pelo que Ele é. Ele é tudo isso para nós. Ele é a nossa paz, Ele é a nossa esperança. Nele nós temos vida eterna. Nele nós podemos dizer: eu não temerei mal algum. Por quê? Porque o Senhor está comigo. O Senhor me fortalece. O Senhor me sustenta. Amém? Que o Senhor te abençoe através dessa palavra. Se você está sem esperança, se você está vivendo um momento difícil, que Ele possa te fortalecer hoje. Fale com Ele. Abra o seu coração para Ele e diga a Ele: Jesus, eu preciso de Ti. Você tendo Jesus, você vai poder entender uma coisa: quem tem Jesus tem tudo. Quem tem riqueza e não tem Jesus, na verdade, não tem nada. Mas que Jesus seja essa bênção e seja tudo para você. Que Deus te abençoe. Permaneçam todos na paz do Senhor Jesus.

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1: Quem aí gosta de geleia? Pra comer com torrada, bolacha, rechear um bolo, cobrir uma sobremesa ou até um prato salgado, acredita? Para meio quilo de fruta, basta meia xícara de açúcar. Quem gosta de uma geleia bem docinha, adicione uma xícara de açúcar. Um exemplo, geleia de morango. Higienize 500 gramas de morango, retire a folha e pique. Adicione na panela com meia xícara de açúcar. Não precisa adicionar água, pois a fruta já tem o suficiente. Deixe cozinhar por cerca de 20 a 30 minutos em fogo baixo, até formar uma calda grossa e os morangos ficarem macios. Já com o fogo desligado, esprema meio limão. Dará frescor e acidez necessários. Prontinho! Pode ser feito com frutas amarelas também. E a geleia de pimenta, Babete, como que faz? Vamos ver agora. 2 maçãs descascadas e raladas. 2 a 4 pimentas dedo de moça, picadas, sem semente. E vai do gosto e a quantidade que você quiser. Quem gosta de mais picante pode usar 4. E meia xícara de açúcar. Leve para o fogo da mesma forma, por 20 a 30 minutos. Vá mexendo neste tempo. Não esqueça do meio limão no final. Ficou com dúvida? Me procure nas redes sociais, @babetecorreia. Até a próxima receita!

0: Fala, jovem, a paz do Senhor Jesus. Estamos começando mais uma edição do programa Os Dias da Minha Mocidade. Esse encontro, esse momento de conversa agradável, esse momento onde a gente aprende muita coisa interessante da palavra, da doutrina, coisas que são muito importantes para você, jovem, na realização da obra, mas também na sua vida, no cotidiano, no seu dia a dia. Isso é muito importante. Seja você um jovem de 8 anos, seja você um jovem de 80 anos, não importa. 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Isso vai fazer muito bem para esse conteúdo, para a mensagem que é transmitida aqui, porque a plataforma vai entender como relevante e vai oferecer para outras pessoas. Bom, vamos ao que interessa? Vamos ao programa de hoje? Aqui você vê o pessoal que está aqui dentro, essa turma jovem, impressionante. Só vem jovem bonito aqui nesse programa. É um negócio impressionante, é uma bênção, uma alegria. Isso é bom porque a gente se sente jovem e se sente bonito, né, Marcelo? Paz, Senhor.
1: Paz, Senhor Josias, paz, Senhor a todos, paz, Senhor, que estão conosco. Alegria aqui com os jovens e falar um pouco sobre a palavra do Senhor.
0: Muito bem, pastor Marcelo Ferreira, que é o nosso convidado de hoje. E a minha colega Estela Costa. Estela, paz do Senhor, seja bem-vinda.
2: Paz do Senhor, pastor. Paz do Senhor, pastor Marcelo.
1: Paz do Senhor.
2: Paz do Senhor, jovens que estão no estúdio. E paz do Senhor a todos que nos assistem por todas as nossas plataformas. E no assunto de hoje nós vamos falar sobre as tentações de Jesus. E hoje nós vamos começar a destrinchar um pouquinho sobre esse assunto. E para isso nós vamos ouvir a nossa primeira pergunta aqui do estúdio.
3: Paz do Senhor, pastor Marcelo. Paz do Senhor, pastor Josias. Paz do Senhor, você também que nos assiste. Meu nome é Estevão, eu sou da igreja de Jacareípe 1, do ministério do pastor Ricardo Bravin. E a minha pergunta de hoje é: por qual razão somos tentados e qual é a origem da tentação à luz da palavra de Deus?
1: Olha, é uma pergunta muito ampla. Quando nós pensamos na origem do pecado, acho que a primeira coisa é falar o que não é. Ou seja, Deus, você nunca pode dizer que foi tentado pelo...

0: a vontade de Deus. A Bíblia diz isso. Alguém sendo tentado, nunca diga de Deus sou tentado, porque Deus não tenta ninguém para o mal. Então, existe uma diferença entre tentação e provação. Provação vem de Deus. Deus prova os seus servos. Mas a tentação vem, obviamente, do tentador. Qual a diferença dos dois? Uma, você é colocado. Outra, é você que entra. Então, a provação, Deus coloca nela. Lá, é um ato soberano de Deus. Ele te prova onde quer, como quer e do jeito que ele quer. A tentação, você não é colocado. É você que entra pelos seus desejos, pelas suas fraquezas. E aí, coisa interessante, Josias, Jesus ensinou duas orações sobre a tentação. Depois eu volto no assunto dele. Mas eu me lembrei aqui agora. Primeira oração do Pai Nosso: não os deixe cair em tentação. Mas em outro momento ele ensina a seguinte: que nós devemos vigiar e orar para não entrar em tentação. Então são dois pontos diferentes. Entrar é uma coisa e cair é outra. Então ele ora que você deve primeiro orar para você nem entrar. Para nem entrar. Mas se você entrar, aí você tem que orar para não cair. Então, o ideal é sempre você se desviar do mal, mas acho que depois vai falar um pouco mais sobre isso. Voltando um pouco na origem do pecado, eu vou falar um pouco da história do homem, não da eternidade. O que a palavra fala? Fala em Romanos. Que o pecado, são três verbos interessantes. Ele entrou, ele habita e ele reina. Então, ele entrou pela desobediência do homem. Ele habita no corpo do homem, ou seja, na carne. E ele reina na morte. Então, essa é um pouco, não dá para falar tudo sobre isso, né? Isso é um pouco da origem do pecado, o motivo do porquê. Lógico que o tentador, a tentação, a intenção dele é sempre a queda, nos afastar do Senhor.
1: Nesse caso, Marcelo, de qualquer maneira, para o servo, a própria batalha pela vida espiritual, a luta pela salvação, ela pressupõe sempre levar em consideração esse cuidado.
0: O cuidado de não entrar em tentação. Exato, Jesus, olha, você não leva, Senhor, não me deixa cair. É uma oração que Jesus ensinou. Mas ele ora até, não ora menos que isso, ora mais que isso. Senhor, não deixa nem entrar. Porque se você entrar, ele fala assim, a carne é fraca e o risco é muito grande. Então, por isso que nós temos que estar sempre buscando o Senhor em vigilância, porque esses três verbos que nós soltamos é muito interessante. Ele entrou, ele habita, e ele reina. Essa é a ação do pecado do homem. Ele quer entrar. Se der uma brecha, ele entra. Depois, se ele entrou, ele vai querer habitar na sua vida. Ou seja, o que é habitar? Virou hábito. Ele passou a fazer parte da sua vida. Ele passou a ser um costume. Mas o pecado nunca para. No final, o que é que ele quer? Ele quer reinar. Se ele reinar, você virou escravo. Se ele te dominar, então no final ele quer te fazer um escravo. Por isso que esse assunto é muito importante. Porque nos traz sempre a consciência de que a luta é constante, né? É constante, né?
2: Amém. Vamos para a nossa segunda pergunta.
3: Pai do Senhor, irmãos, eu me chamo Helena, sou da Igreja Adventista da Serra 3, do Ministério do Pastor Sérgio Pimentel. E a pergunta que eu tenho é por que o relato bíblico registra apenas, especificamente, apenas três tentações de Jesus e não um número maior?
0: Porque aquelas três tentações, elas resumem, explicar de outra forma. Quando Adão pecou, três janelas foram abertas. Há três formas pelas quais o homem pode pecar. Acho que esse caminho agora é o melhor. Há três formas pela qual o homem pode pecar: pelo desejo da carne, pelo desejo dos olhos ou pela soberba da vida. Se nós olharmos ali, Jesus foi provado nas três formas que o pecado pode ser manifestado. Não há outras além dessas. Por isso não tem a quarta nem a quinta. O tentador o tentou nas três formas. Nas três formas que Adão falhou. O desejo dos olhos. Ele viu a árvore e desejou. Uma coisa que foi disse que para ele estava proibida. Porque o proibido, ele mexe com o homem. O proibido mexe com o jovem, com todo homem. Então, quando ele olha para o fruto deseja, foi o desejo dos olhos. Aí ele quis comer, é boa para comer, aí foi o desejo da carne. E ele pensou, eu vou ser igual a Deus.

0: Aí a soberba da vida. Então, por isso que Jesus, chamado o segundo Adão, ele veio para passar pelas mesmas três tentações que Adão caiu, porque ele veio para regenerar o homem, ele veio para resgatar a humanidade. Então, ele passa pelas três. Adão caiu nas três, ele venceu as três. Então, quando oferece a comida, deseja a carne, deseja a carne. Quando leva no cume do monte e fala, olha, no pináculo do templo, se você se jogar daqui de cima, você é filho de Deus, você não vai acontecer nada. Ele tentou mexer com a soberba de Jesus, você é um filho de Deus, você é intocável. E quando ele levou ao cume do monte, mostrou todos os reis do mundo, mostrou. Então, os olhos. Ele tentou conquistar Jesus usando a glória humana. Jesus vence as três. Então, o caminho que Adão fechou, Jesus abriu. Por isso ele é glorificado. O nosso bem.
1: Glória a Deus.
2: Bom, a gente tem sempre a participação de irmãos nossos de fora que também mandam suas perguntas, mandam testemunhos para nós aqui. E nós vamos agora ouvir uma pergunta que vem do nosso irmão Igor Alves Mônico. Ele é da igreja Honório Fraga, do bairro Honório Fraga, em Colatina, Espírito Santo. Vamos ver o que o Igor tem a perguntar? Fala, jovem.
3: Nós cumprimentamos os irmãos com a paz do Senhor Jesus, né? E para contribuir com o tema proposto do programa, a minha pergunta vai ser dirigida ao pastor Marcelo, sobre como é gerado o pecado em nós. Amém? A todos a paz do Senhor Jesus.
2: Obrigado, Igor, por sua participação. Um grande abraço a todos os nossos irmãos aí em Colatina, aqui no estado do Espírito Santo. Marcelo, pergunta boa, hein? Como é gerado o pecado em nós?
0: Olha, eu acho que a carta, o texto bíblico que melhor fala sobre isso é a carta de Tiago. Tiago vai falar sobre isso, como o pecado é gerado em nós, como nasce em nós. Mas o que eu acho que é interessante do texto de Tiago, acho que muitos vão lembrar, é que ele usa duas expressões que estão muito ligadas à gestação de uma criança. Ele vai usar a expressão concebido, que é quando a criança é concebida, e dá à luz, que é quando a criança nasce. Então ele fala, o pecado é gerado quando você é tentado por aquilo que são as suas fraquezas, que são os seus desejos. Vale a pena mencionar que essa grande batalha muitas vezes se dá na mente. O desejo provoca o pensamento. E o pensamento sendo aceito, esse desejo sendo aceito, o pecado é concebido dentro de nós. Então, vamos pegar aqui a expressão de Tiago, que eu acho muito interessante. Por que que ele está comparando a gestação, como o pecado é gerado, como foi perguntado pelo Igor, né? Há uma gestação. Então, quando ele é concebido, a criança quando é concebida, ela não se torna externa, exterior, você não vê a criança. Ela foi concebida, né, no corpo da mulher, e minúsculo, e ali vai gerando e vai concebendo, mas ninguém está vendo. O pecado é assim. Ele primeiro é um pensamento, é um desejo que ninguém está vendo. Ele está no interior do homem. Mas se ele está ali, ele vai crescendo. Ele vai se alimentando dos seus desejos, das suas fraquezas. Você vai alimentando com o que você assiste, com que onde você vai, com quem você conversa, com quem você olha. E esse pecado ele vai sendo gerado em você. Até dar à luz, que é a segunda expressão que Tiago, ele é concebido, deu à luz. Quando a criança nasce, aí essa criança é vista. Agora é quando o pecado se torna um ato. E quando é um ato, aí é exterior, aí as pessoas vão ver. Vão ver o ato do pecado, seja onde for, seja como for. E se ninguém estiver vendo aquele ato, Deus vai estar vendo, mesmo se não tiver ninguém perto. E aí tem um exemplo que eu acho para jovens, de dois jovens na Bíblia, que eu acho um exemplo assim, maravilhoso, e vai respondendo, encerrando a pergunta, que é de José e de Sansão, porque ambos foram tentados. E na mesma característica da tentação de Jesus, né? Da lida com Sansão, e a mulher de Potifar com José, a insistência, a insistência, a insistência. Porque o tentador, ele é paciente. Ele não te tenta hoje para você achar que você vai cair hoje, ele está pensando lá na frente. Porque ele vai pelo cansaço. Ambos foram tentados, o resultado totalmente diferente. Porque Sansão concebeu

0: deu à luz. José não. Aí está o ponto interessante. Quando falamos que pecado tem nome, qual o nome da mulher que tentou Sansão? Dalila, deu nome. Qual o nome da mulher que tentou José? Ninguém sabe, porque o pecado não foi concebido. Porque José venceu, ele sai correndo. Ele sai correndo e não foi gerado. Então não nasceu. Sansão foi. Então essa é sempre a opção que nós temos, Senhor, interrompe esse processo.
1: Amém. Vamos para a nossa última pergunta.
2: Paz do Senhor, me chamo Camila, sou da Igreja Libiri Campinho, Ministério do Pastor Maurício Fagundes. E a minha pergunta é: de que forma as Escrituras orientam o crente a resistir e a não ceder à tentação?
0: Eu acho que de certa forma falou um pouquinho nisso, de não entrar e não cair. Mas tem um exemplo muito bom, que é o seguinte: você não tem como impedir, você não tem como impedir que a tentação bata na sua porta. Mas você decide se ela vai entrar ou não. E é justamente onde está o tentador e o pecador. Onde é que está isso na Bíblia? Na palavra que o Senhor deu a Caim. Quando Caim matou, primeiro homicídio da história, ele falou assim: agora, eis que o pecado está à tua porta. Então, o pecado vai sempre estar ali. O tentador vai estar o tempo todo ali. Ele bater na sua porta, você não tem como impedir. Agora, se ele vai entrar ou não, aí a decisão é sua, de abrir a porta ou não. Obviamente que o texto é claro em relação a essa palavra, é claro em relação a como vencer as tentações. Só me veio uma resposta: é resistir. Então você vê que Jesus ali foi resistente. Ele resistiu, resistiu, resistiu e venceu. Resistir ao diabo, ele fugirá de vós. E uma característica, né, Luzia, Estela, todos, né, da tentação, quando você resiste, ela vai aumentando. A proposta vai aumentando. Veja a tentação de Jesus: começou com um pedaço, com um pão. Começou, o que que ele começou com Jesus? Oferecendo um pão. Acabou como? Oferecendo o mundo inteiro. Foi de um pão ao mundo inteiro. Porque ele foi tentando. Como você não vai cedendo, ele vai oferecendo mais. Ah, então eu vou resistir bastante para pegar uma coisa muito grande. Quanto mais você receber, mais ele vai tomar. Quanto maior você receber dele, mais infeliz você vai ser, porque a cobrança não há quem suporte. Então, a resistência é um caminho. Agora, outra é a seguinte: não há uma outra palavra a ser dita, que é fugir. Aí tem um exemplo, tem dois textos bíblicos para isso. O primeiro é de José. Não tem aquela de José assim: olha que José era crente, hein? José do Egito, para o homem,
3: Pensa num jovem crente, né?
0: pensa no jovem crente, porque onde já passou, ninguém conhecia ele, foi um jovem muito especial. Mas o que ele fez com o moleque Potifar? Ele saiu correndo. Não se enfrenta à tentação. Não, eu vou jejuar. Não, você não se enfrenta. Eu acho que é uma das únicas coisas da Bíblia que eu estou me lembrando que Deus manda o crente fugir. Porque o Senhor sempre tem uma palavra de encorajamento. Dentro das muralhas. Grita, caiu. Dentro do mar. Dentro do Rio Jordão. Toca com a capa. Deus não recupera ninguém. Deus não manda o servo do Senhor não recupera ninguém. A única vez está em Timóteo: foge dos desejos da mocidade. Em outras versões, foge do desejo, dos desejos da carne. Por que você vai fugir? Porque você é fraco, a carne é fraca. Não adianta você querer enfrentar, você não vai vencer. Então você tem que fugir. Tá para cá, você vai para cá. Tá subindo, você vai embora. Você tem. Foge. Foge, porque é a única coisa que a palavra nos orienta a fazer. Eu vou lá, mas vou em jejum. Tolice isso. Interessante, né, Josias? E um conselho para os jovens, conselho bíblico: nunca negocie com o tentador. Não se negocia com as trevas. Porque a palavra fala assim em Provérbios: o inferno, ele é insaciável. Você vai dar uma noite para ele, ele quer a segunda noite, ele quer a terceira. Depois ele quer a sua vida, depois ele quer a sua eternidade. Não se negocia, porque ele nunca vai estar satisfeito. Eu repito a expressão bíblica: o inferno é insaciável. Ele vai querer sempre mais, mais, mais, e você chega ao ponto que você não vai ter mais nada. O que que vai pegar então? A sua vida.
3: O abismo chama outra vez.
0: Isso. Entendeu? A gente lembra da

0: aqui uma experiência bíblica que também serve como referência para essa atitude, Marcelo, que foi a experiência de Ló. Ele se afasta de Abraão e a Bíblia diz assim: ele foi armando tendas, ou seja, ele vai se distanciando até chegar em Sodoma e Gomorra.
1: É um processo.
0: Um processo.
1: Você vê que é um processo. O pecado é uma gestação, a queda é um processo, né? E aí tem uma diferença muito significativa entre a salvação e a queda. Porque a salvação é o quê? Nós aprendemos isso, a doutrina bíblica. A salvação é um ato e processo. Qual é o ato? É o ato da salvação, é o chamado, a experiência. Depois você entra num processo da salvação e vai à eternidade. A queda é o contrário. A queda é um processo e tem o ato. Você entra, você vai se esfriando, você vai se afastando, você vai abrindo concessões, você vai negociando, você entra no processo. Um dia vai ter o ato final. Fulano caiu. Aí caiu porque naquela carne, caiu naquele desejo, caiu por causa disso. O processo já anos. Dentro dele já tinha sido concebido, gerando, gerando, gerando, gerando. Então é o ato final. Mas o Senhor, e aí tem jovens assistindo, né, Josias, que podem estar nesse processo. O maravilhoso é que Jesus entra e quebra o processo. Ele quebra o processo com muita força. Pela palavra dele, pela operação do Espírito, ele quebra o processo de queda, anula esse ato e te põe em outro processo. O processo da restauração.
0: Vai ao canto, pega a ovelha, põe nos ombros e traz para Cristo.
1: Aí de volta.
0: Glória a Jesus. Marcelo, a gente está caminhando para o final desse programa e a gente sempre traz aqui uma mensagem enviada por alguém, alguns dos nossos irmãos, que foi colocada lá nos comentários. Aliás, você já fez um comentário desse? Por que que não fez? Faz agora, vai lá, escreve, fala se está gostando, fala se recebeu uma bênção, fala de onde você é. Você fazendo isso, você ajuda a divulgar. E alguns programas atrás, nós temos sempre esse cuidado de trazer alguém aqui também, do ponto de vista da vida cotidiana dos jovens, de alguém que mostra para os jovens algo que será importante no futuro deles, para que eles já entrem nesse caminho. E nós trouxemos aqui um companheiro para falar sobre a compra do primeiro imóvel. Olha só, que tema interessante, né? E a Sônia Ferreira, ela manda uma mensagem para nós. Ela diz o seguinte: importantíssimo esse programa sobre a compra do primeiro imóvel. Através do programa Os Dias da Minha Mocidade, Deus tem abençoado a vida dos jovens de todas as idades e em todos os sentidos. Dou graças a Deus por ele, pelo programa, e peço que abençoe todos os envolvidos em nome de Jesus. Obrigado, Sônia Ferreira, pela mensagem e Deus também te abençoe. Bom, como eu sempre digo, tem uma coisa ruim nesse programa, ele precisa acabar. Então, vamos viver esse momento. Marcelo, agradeço você pela sua presença. Semana que vem a gente continua com essa pauta?
1: Vamos continuar. Josias, é sempre bom estar contigo.
0: Amém.
1: Paz do Senhor aqui aos jovens, a todos os amigos, irmãos, a paz do Senhor e que Deus te abençoe.
0: Amém. Paz foi, Marcelo. Minha colega Estela. A palavra está contigo.
2: Paz do Senhor, pastor, paz do Senhor, jovens que estão no estúdio, a paz do Senhor a todos que nos assistiram até agora. E fique ligado que na semana que vem tem mais um programa sobre esse assunto. Mandar um abraço para a nossa equipe de produção, mandar um abraço para a Raíssa, para o Daniel e para o Guilherme.
0: Muito bem. Jovens, uma alegria receber vocês aqui. Sejam sempre bem-vindos à casa de vocês, tá? Não só na gravação do programa, mas sempre que quiserem, venham aqui na rádio. Muito, muito bom receber vocês, tá bom? Deus abençoe.
2: Amém.
0: Tá bom, e a gente se despede então de você que está assistindo. Semana que vem, se Deus quiser, a gente volta com um episódio sempre inédito do programa Os Dias da Minha Mocidade. Se você está nos assistindo pela TV Manaim, pela programação da TV no Manaim 24 horas, na sequência do programa, um novo conteúdo, sempre muito bom para você. Aliás, hoje eu conheci uma pessoa que falou assim: vem cá. Aquele conteúdo da TV Manaim, ele é todo produzido aqui em Vila Velha, assim, quase todo. Tem alguns que são produzidos fora, os nossos companheiros pastores nos mandam, mas a maior parte produzida aqui, nos nossos estúdios. Então, na sequência, um novo conteúdo da TV Manaim para você, tá? E se tiver no YouTube, ó, eu não vou cansar de falar, hein? Já curtiu? Não? Por quê? Já compartilhou? Compartilha com os jovens que você conhece. Já colocou o seu comentário? Tá na hora. Semana que vem a gente volta, se Deus quiser. A todos a paz do Senhor Jesus.

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1: Pesquisadores da Universidade Estadual do Arizona, nos Estados Unidos, desenvolveram um método de triagem que utiliza exame de urina para identificar sinais associados ao transtorno do espectro autista em crianças de 2 a 11 anos de idade. O estudo analisou 17 metabólicos presentes na urina e indicou que o teste identificou corretamente 90% das crianças diagnosticadas com autismo avaliadas na pesquisa. Segundo os pesquisadores, crianças com autismo apresentam níveis elevados de metabólicos ligados a aminoácidos relacionados à atividade de neurotransmissores. Os autores afirmam que o exame não substitui o diagnóstico clínico, atualmente baseado em avaliação comportamental, mas pode funcionar como ferramenta auxiliar para encaminhamento e acompanhamento precoce. Eles também destacam que os novos estudos serão necessários para validar os resultados em grupos maiores e mais diversos. Após o lançamento do programa Move Brasil, o mercado automotivo capixaba já sente impactos positivos nas vendas. Concessionárias do Espírito Santo registraram aumento na procura por veículos novos, principalmente por parte de motoristas de aplicativo e taxistas interessados nos benefícios oferecidos pela iniciativa. Motoristas de aplicativo e taxistas estão entre os públicos que mais têm buscado detalhes sobre as condições oferecidas. O interesse se concentra em modelos que aliam economia de combustível, conforto, tecnologia e baixo custo de manutenção.
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3: O Ministério da Saúde autorizou por meio da portaria a abertura de 71 leitos de hospital pelo Sistema Único de Saúde, o SUS, em diferentes cidades de Minas Gerais para atendimento a pacientes com síndrome respiratória aguda grave. Também foram autorizados leitos em Goiás e no Rio Grande do Sul. O estado vem sofrendo com o impacto das doenças respiratórias em pleno período de maior circulação de vírus e tem tido lotações de unidades hospitalares. Boletim Infogripe da Fiocruz aponta Minas Gerais entre os estados onde os casos de síndrome respiratória aguda grave seguem aumentando. Em Belo Horizonte, por exemplo, o Hospital João Paulo II chegou a ter 100% de ocupação. No sábado, dia 30 de maio, postos de saúde da capital mineira abriram para a campanha de imunização contra a influenza. O investimento federal previsto para os novos leitos em Minas é de R$8 milhões, que deverão ser voltados para 16 unidades de terapia intensiva para adultos, 31 para UTIs pediátricas e 24 leitos de suporte ventilatório pulmonar. Deverão ser contemplados municípios como Udaí, no noroeste do estado, Janaúba, no norte, e São Sebastião do Paraíso, no sudoeste. Segundo nota divulgada pelo Ministério da Saúde, junto com Minas, Rio Grande do Sul e Goiás também foram contemplados com portarias que habilitam abertura de leitos.
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1: Estudantes de ensino superior que conquistarem aprovação em cursos de mestrado ou programas de residência poderão ter direito à formatura antecipada, caso cumpram uma série de requisitos acadêmicos. A medida está prevista em um projeto de lei aprovado pela Comissão de Educação da Câmara dos Deputados. A proposta busca evitar que alunos com alto desempenho percam oportunidades de ingresso na pós-graduação por ainda não terem concluído formalmente a graduação. Pelo texto aprovado, o estudante deverá atender simultaneamente a 4 critérios para solicitar a antecipação da colação de grau: ter concluído pelo menos 85% da carga horária total da graduação, ter sido aprovado em todas as disciplinas obrigatórias do curso, ter finalizado o estágio obrigatório e o trabalho de conclusão de curso, TCC, quando exigidos, possuir média de aproveitamento superior a 70% das disciplinas obrigatórias. Além disso, será necessário apresentar um documento oficial que comprove a aprovação em curso de mestrado ou programa de residência, contendo também as datas previstas para matrícula. Outro ponto previsto no texto determina que as instituições de ensino superior deverão fornecer toda a documentação necessária dentro do prazo adequado para que o aluno consiga efetivar sua matrícula no curso para o qual foi aprovado. Na prática, a medida pretende reduzir obstáculos administrativos que poderiam impedir o ingresso imediato dos alunos em programas de pós-graduação ou residência.
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1: Saudamos a todos com a paz do Senhor Jesus. Vamos abrir a palavra de Deus que está registrada no livro do profeta Jeremias, capítulo 29, verso 11, que diz assim: Porque eu bem sei os pensamentos que penso de vós, diz o Senhor, pensamentos de paz e não de mal, para dar o fim que esperais. Então me invocareis, ireis, e orareis a mim, e eu vos ouvirei. E buscar-me-eis, e me achareis, quando me buscardes de todo o vosso coração. Queridos, a palavra de Deus, na boca do profeta Jeremias, foi dirigida ao povo do Senhor, que estava no cativeiro babilônico, naquele período de 70 anos, o povo que estava sofrendo, triste, longe de Jerusalém, e o desejo deles era voltar para Jerusalém. E essa mensagem é uma mensagem de esperança, de ânimo,

o mal está organizado, mas Deus sempre tem pensamentos de paz. E quando a palavra de Deus fala de pensamentos, o sentido dessa palavra, ele vai além. Pensamentos de paz são planos de paz, propósitos de Deus de nos abençoar. Deus sempre está pensando maneiras de nos abençoar. E a Bíblia diz assim, para dar o fim que esperais. Nós esperamos em Deus muitas coisas nessa vida. A bênção para a nossa família, para a vida profissional, para a criação dos nossos filhos, o livramento da violência. São as preocupações com o cotidiano. E sempre estamos buscando ao Senhor, esperando que Ele venha nos abençoar e suprir todas as nossas necessidades. Nós não somos como aqueles que não têm esperança, porque nós temos um Deus que cuida de nós, um Deus que nos ama. Nós temos um Deus em quem podemos confiar, um Deus em quem podemos esperar. E por isso que a palavra de Deus diz isso, para dar o fim que esperais. Esperamos muitas coisas, mas a maior esperança que nós temos está na volta do Senhor Jesus. Está no Maranata, o desejo que nós temos de um dia ir para Nova Jerusalém, como o povo do Senhor que estava longe e desejava voltar para Jerusalém, nós também vivemos essa esperança no nosso coração. O desejo da nossa alma é um dia ir para Jerusalém Celestial, para Nova Jerusalém, porque este mundo não é o nosso lugar. Somos peregrinos aqui, estamos de passagem neste mundo, nós pertencemos à pátria celestial. Então a palavra de Deus para nós vem com esse objetivo de nos fazer entender isso. Nós temos uma esperança firme em nossos corações. E a palavra de Deus continua dizendo o seguinte, então me invocareis. Todo aquele que invocar o nome do Senhor será salvo. Hoje você tem essa oportunidade, invocar o nome do Senhor. Mais adiante um pouco, no capítulo 33, versículo 3, Deus se dirige ao profeta Jeremias e diz a ele, invoca-me e eu te responderei, clama a mim e eu te responderei, anunciar-te-ei coisas grandes e ocultas que não sabes. Deus tem tantas coisas para revelar a nós, para anunciar a nós, tantas coisas que Ele quer fazer nas nossas vidas e na sua vida também. Clame ao Senhor, invoca o nome dEle, porque Ele vai te responder, porque o Deus a quem nós servimos é um Deus que está vivo e tem prazer em responder o necessitado. As coisas que Ele quer revelar agora a nós não sabemos. Porque a Bíblia diz que tudo que Deus tem preparado para aqueles que o amam, o olho nunca viu, nem o ouvido ouviu, e jamais subiu ao coração do homem aquilo que Deus tem preparado para aqueles que o amam, aquilo que Deus tem planejado, as bênçãos que Deus tem determinado desde a eternidade. Se nós invocarmos o nome dEle, nós vamos ter acesso a essas bênçãos, aos planos de Deus. E uma pergunta que nós poderíamos fazer aqui, como os planos de Deus irão se realizar em nossas vidas? Muito simples, através da oração. E é por isso que a palavra de Deus nos diz isso nesse momento. A palavra de Deus, ela diz assim, ireis e orareis a mim e eu vos ouvirei. Por que diz ireis? Porque fala de uma caminhada, fala da dinâmica da salvação. Não é hora de parar, mas é hora de perseverar. Deus não tem prazer naqueles que retrocedem, naqueles que param na caminhada, mas o prazer do Senhor está naqueles que perseveram, aqueles que estão no caminho, que continuam, que não desistem. E vós orareis e eu vos ouvirei. Ore ao Senhor, busque a Ele, porque Ele vai se revelar a você. E a palavra de Deus que nós lemos

0: termina dizendo assim: buscar-me-eis e me achareis quando me buscardes de todo o vosso coração. Buscar ao Senhor de todo o coração é se entregar por completo a Deus, sem reservas. É entregar todo o nosso coração ao Senhor, confiando nele, esperando nele. A Bíblia diz que os olhos do Senhor passam por toda a terra. E o objetivo do Senhor é procurar aqueles que têm um coração totalmente voltado para Ele. Que para estes, Deus revela o seu poder, Deus manifesta a sua força, a sua graça. Então, se você entregar todo o seu coração ao Senhor, Deus vai manifestar o poder dEle na sua vida. Deus vai cumprir os planos que Ele projetou desde a eternidade para a sua vida, para a sua família. Por isso, entregue o seu coração ao Senhor. E nós vemos na palavra que o maior benefício da oração é encontrar o Senhor, é ter intimidade com o Senhor. O texto que nós lemos diz assim: e me achareis quando me buscardes de todo o vosso coração. Que coisa maravilhosa! Quando nós buscamos o Senhor de todo o nosso coração, nós temos essa experiência de encontrar o Senhor. Mais importante do que as bênçãos que tanto esperamos é a presença do abençoador, a presença de Deus que nos faz descansar. E nós vemos nessa palavra o segredo da oração. O segredo da oração é exatamente esse, é a experiência com a Trindade. Nesta palavra e também no ensino do Senhor Jesus, em Mateus capítulo 7, versículo 7, Jesus, quando ensina os seus discípulos a orar, ele disse o seguinte: pedi e dar-se-vos-á. Então aqui está o segredo da oração, a experiência com a Trindade, porque nós pedimos ao Pai, ao Deus provedor, que ama os seus filhos. E Jesus continua: buscai e encontrareis. Quando nós buscamos ao Senhor Deus, na direção do Espírito Santo, a nossa busca não é em vão. E Jesus continua dizendo: batei e abri-se-vos-á. Meus queridos, quando nós batemos a porta, que é o Senhor Jesus, a graça dele se manifesta nas nossas vidas. Batemos a porta, que é Jesus, nós temos a experiência de encontrar o Senhor Jesus. Esse é o grande benefício da oração. Nós vemos assim na palavra de Deus a operação da Trindade para a salvação da nossa alma. Entrega a sua vida ao Senhor, confia nele, entrega todo o seu coração ao Senhor, busque a ele, invoque o nome do Senhor, porque os ouvidos dele estão inclinados para ouvir o seu clamor, o clamor do necessitado. E que o Senhor Deus nos abençoe com a sua palavra. A paz do Senhor Jesus.
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1: A ampliação do prazo para emissão da nova carteira de identidade nacional trouxe alívio para milhões de brasileiros que recebem benefícios sociais ou pretendem solicitar auxílios do governo federal. Com a mudança, nem todos precisam correr imediatamente para emitir o novo documento. A principal dúvida agora é entender quem realmente deve providenciar a nova carteira nos próximos meses e quem pode esperar um pouco mais sem risco de perder benefícios ou enfrentar dificuldades em novos pedidos. A atenção deve estar voltada principalmente para pessoas que ainda não possuem biometria cadastrada em bases oficiais do governo, como Carteira Nacional de Habilitação, a CNH, ou Sistema da Justiça Eleitoral. Esses cidadãos precisarão emitir a nova Carteira de Identidade Nacional até 1º de janeiro do ano que vem, caso pretendam solicitar novos benefícios sociais ou renovar benefícios já existentes. Antes da mudança anunciada pelo governo federal, a exigência começaria ainda neste ano. Agora, o prazo foi prorrogado, dando mais tempo para que beneficiários se adequem às novas regras. Os brasileiros que já possuem biometria cadastrada na CNH ou no Tribunal Superior Eleitoral terão um prazo maior para se adequar. A Carteira de Identidade Nacional faz parte de uma estratégia do governo para ampliar a segurança na identificação dos cidadãos e reduzir fraudes em programas sociais. A exigência da biometria já está em vigor para novos pedidos do INSS desde novembro do ano passado.
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Uma irmã residente em Cariacica, Espírito Santo, todas as noites, quando colocava sua filha para dormir, cantava a primeira parte do hino Dobro os Meus Joelhos, até então desconhecido. Ela repetia aquela melodia até o momento em que sua filha adormecia. Certo dia, após ouvir a primeira estrofe, a criança, com 4 anos de idade, continuou a cantar o louvor, completando-o com a segunda estrofe, que diz: Guia-me, Senhor, pelo teu amor. Naquele momento, a mãe da criança se recordou de uma visita feita por irmãos da igreja quando estava grávida. Na ocasião, o Senhor mostrou que ela já era separada para o seu louvor.

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3: O novo Código de Trânsito Brasileiro está sendo elaborado por uma comissão especial da Câmara dos Deputados e prevê diversas alterações nas leis que regem o trânsito das cidades brasileiras. Duas das principais mudanças previstas no texto são a possibilidade de adolescentes a partir de 16 anos obterem a permissão para dirigir e a criação de novas regras para bicicletas elétricas, ciclomotores e veículos autopropelidos. Entre outras mudanças, o texto estabelece um teto nacional para taxas cobradas no processo de aquisição da CNH, o que pode reduzir consideravelmente os custos para os candidatos. Além disso, institui um programa de auxílio financeiro para autoescolas e novas diretrizes para transferência na cobrança eletrônica de pedágios. Pela proposta, adolescentes a partir de 16 anos poderão obter uma permissão para dirigir provisória, válida até completarem 18 anos. O documento terá restrições específicas. O jovem só poderá dirigir dentro do perímetro urbano, entre 5 da manhã e 11:59 da noite, sempre acompanhado por uma pessoa maior de 18 anos e habilitada. O projeto também prevê que menores habilitados na categoria A poderão conduzir apenas motocicletas de até 150 cilindradas. Caso o adolescente cometa infrações graves, gravíssimas, ou seja, reincidente em infração média, perderá a permissão e terá de reiniciar todo o processo após atingir a maioridade.
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1: A maternidade costuma ser associada ao cuidado, acolhimento e dedicação integral aos filhos. Mas por trás da rotina intensa enfrentada por milhões de mulheres, cresce um problema silencioso. A sobrecarga materna, seus impactos na saúde física, emocional e hormonal. Entre jornadas duplas, noites mal dormidas, trabalho, responsabilidades domésticas e a pressão constante para dar conta de tudo, muitas mães acabam negligenciando o próprio corpo. Segundo os especialistas, os efeitos desse acúmulo podem ser profundos e progressivos. Do ponto de vista ginecológico, o impacto do estresse contínuo também atinge diretamente o equilíbrio hormonal feminino. O aumento constante do cortisol, que é o hormônio ligado ao estresse, interfere na produção de estrogênio e progesterona. Os sinais aparecem de diferentes formas: queda de cabelo, piora da pele, diminuição da libido, dificuldade para engravidar e sensação constante de cansaço. O corpo fala o tempo todo, mas muitas mulheres acabam normalizando esses sinais. Os especialistas destacam ainda que a sobrecarga emocional e mental tem reflexos diretos, trazendo alterações como TPM mais intensa, cólicas mais fortes, ovulação irregular, que podem indicar que o organismo está em desequilíbrio. A ausência de acompanhamento médico reduz chances de identificar precocemente doenças ginecológicas. Entre as orientações da especialista estão priorizar consultas médicas, dividir responsabilidades, fazer pequenas pausas ao longo do dia.
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1: Os moradores do Espírito Santo que solicitarem a nova carteira de identidade nacional podem incluir informações relacionadas à saúde no documento, como diagnósticos de transtorno do espectro autista, deficiência visual, auditiva, física ou intelectual. De acordo com a Polícia Científica, atualmente é possível incluir até 5 pictogramas que identificam condições específicas de saúde e deficiência que podem aparecer na versão física do documento. Segundo a corporação, é necessário entregar um laudo ou documento médico que informe expressamente a condição de saúde, o enquadramento em uma das categorias previstas e o respectivo Código Internacional de

0: doenças do CID. Além dos dados impressos na carteira física, a versão digital da Carteira de Identidade Nacional pode armazenar outras informações consideradas importantes para situações de emergência ou preservação da saúde do titular. Entre os exemplos citados pela Polícia Científica estão epilepsia, fibromialgia, uso de marca-passo, alergias medicamentosas e outras condições médicas comprovadas por documentação emitida por profissionais de saúde. As informações ficam disponíveis na versão digital do documento e podem auxiliar em atendimentos emergenciais. A nova identidade também permite o registro de informações como grupo sanguíneo, fator RH e condição de doador de sangue. Assim como ocorre com os dados de saúde, a inclusão depende da apresentação da documentação exigida para comprovação das informações.
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1: Quem aí gosta de geleia? Pra comer com torrada, bolacha, rechear um bolo, cobrir uma sobremesa ou até um prato salgado, acredita? Para meio quilo de fruta, basta meia xícara de açúcar. Quem gosta de uma geleia bem docinha, adicione uma xícara de açúcar. Um exemplo, geleia de morango. Higienize 500 gramas de morango, retire a folha e pique. Adicione na panela com meia xícara de açúcar. Não precisa adicionar água, pois a fruta já tem o suficiente. Deixe cozinhar por cerca de 20 a 30 minutos em fogo baixo, até formar uma calda grossa e os morangos ficarem macios. Já com o fogo desligado, esprema meio limão. Dará frescor e acidez necessários. Prontinho! Pode ser feito com frutas amarelas também. E a geleia de pimenta, Babete, como que faz? Vamos ver agora. 2 maçãs descascadas e raladas. 2 a 4 pimentas dedo de moça, picadas, sem semente. E vai do gosto e a quantidade que você quiser. Quem gosta de mais picante pode usar 4. E meia xícara de açúcar. Leve para o fogo da mesma forma, por 20 a 30 minutos. Vá mexendo neste tempo. Não esqueça do meio limão no final. Ficou com dúvida? Me procure nas redes sociais @babetecorreia. Até a próxima receita!

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1: Quem aí gosta de geleia? Pra comer com torrada, bolacha, rechear um bolo, cobrir uma sobremesa ou até um prato salgado, acredita? Para meio quilo de fruta, basta meia xícara de açúcar. Quem gosta de uma geleia bem docinha, adicione uma xícara de açúcar. Um exemplo, geleia de morango. Higienize 500 gramas de morango, retire a folha e pique. Adicione na panela com meia xícara de açúcar. Não precisa adicionar água, pois a fruta já tem o suficiente. Deixe cozinhar por cerca de 20 a 30 minutos em fogo baixo, até formar uma calda grossa e os morangos ficarem macios. Já com o fogo desligado, esprema meio limão. Dará frescor e acidez necessários. Prontinho! Pode ser feito com frutas amarelas também. E a geleia de pimenta, Babete, como que faz? Vamos ver agora. 2 maçãs descascadas e raladas. 2 a 4 pimentas dedo de moça, picadas, sem semente, e vai do gosto e a quantidade que você quiser. Quem gosta de mais picante pode usar 4. E meia xícara de açúcar. Leve para o fogo da mesma forma, por 20 a 30 minutos. Vá mexendo neste tempo. Não esqueça do meio limão no final. Ficou com dúvida? Me procure nas redes sociais, @babetecorreia. Até a próxima receita!
2: Nós queremos saudar a todos que nos acompanham com a paz do Senhor Jesus. Hoje, como nós temos feito constantemente, queremos trazer uma palavra da parte de Deus. Uma palavra que nos leva a refletir, principalmente pelo motivo maior que trouxe Jesus a esta vida para nos dar uma bênção de salvação. E o texto que nós vamos ler está no livro do profeta Isaías, no capítulo 55, no verso 1 e verso 2, que diz assim: Ó vós, todos que tendes sede, vinde às águas, e os que não tendes dinheiro, vinde, comprai e

Comei, sim, vinde e comprai, sem dinheiro e sem preço, vinho e leite. Por que gastais dinheiro naquilo que não é pão? E o produto do vosso trabalho naquilo que não pode satisfazer? Ouvi-me atentamente, e comei o que é bom, e a vossa alma se deleite com a gordura. Meus prezados irmãos, amigos que nos assistem, o texto que nós lemos trata-se de um dos convites mais belos e profundos da Bíblia para o homem, que está falando da salvação. Esse capítulo é um grande convite do Senhor para toda a humanidade, porque Deus amou o mundo de tal maneira que deu seu Filho amado para perdoar os nossos pecados. Trata-se aí não de um homem procurando a Deus, mas sim de Deus chamando a você, chamando o homem. O profeta Isaías, ele apresenta a salvação como um convite de Deus para o homem, onde o homem poderia ver suprida todas as suas necessidades. Que coisa maravilhosa, não é verdade? O texto começa com uma expressão muito forte. Ó vós todos, Deus não faz acepção de pessoas. O convite é para todos, sem nenhuma restrição. Seja como estiver, Deus tem um convite para você, meu irmão, para sua família. Não há distinção de idade, condição social ou passado. O convite é para todos. Deus está chamando aqueles que reconhecem a sua necessidade espiritual. A palavra de Deus nos fala de um rei de Israel, um homem próspero, um reino grande, exército extraordinário, uma riqueza incontável. Mas ele dizia assim: eu sou pobre e necessitado e o Senhor cuida de mim. Por isso que o texto começa com esse momento especial. Ó vós todos que tendes sede. E eu queria dizer uma coisa: a sede é uma necessidade do homem. É necessidade minha, sua necessidade. E por que o convite? Porque a sede fala da sede da alma. No original, no grego, a sede da alma quer dizer ansiedade. E a sede é uma necessidade da alma. A nossa alma tem sede de Deus. O salmista fala isso no salmo. A minha alma tem sede de Deus, mas sede de um Deus vivo. E toda a preocupação do Senhor nesse convite é para satisfazer uma necessidade maior que todo ser humano tem: a sede interior, a sede da alma. Muitas vezes o homem passa a sua existência inteira tentando satisfazer as suas necessidades, buscando naquilo que não pode preencher. O homem, ele pode possuir muitas coisas e ainda sentir um vazio interior. Ele tem sede de paz, quem não tem, não é verdade? Ele tem sede do perdão, ele tem sede de esperança, sede principalmente de vida eterna. E às vezes o homem passa a sua vida e não descobre esse segredo. Essa sede existe porque o homem foi criado para ter comunhão com Deus. E o pecado rompeu essa comunhão, deixou um vazio que nada nesse mundo consegue preencher. Por isso Jesus fez essa declaração: se alguém tem sede, venha a mim e beba. Está lá em João capítulo 7, verso 37. Como nós falamos, a primeira condição para a salvação é quando o homem reconhece a sua própria necessidade. Quem não tem sede, não procura água. Concorda? Quem não reconhece a sua condição espiritual, não busca salvação, não busca o Senhor. No livro de Provérbios, no 28, verso 13, diz assim: o que encobre as suas transgressões nunca prosperará, mas o que as confessa e deixa alcançará misericórdia. Então esse convite hoje é para que nós, eu, você, todos nós façamos uma reflexão. E por isso ele diz assim: vinde as águas, porque Cristo é a fonte da vida. Na Bíblia, a água é frequentemente símbolo da vida e da operação do Espírito Santo. O Senhor não manda o homem cavar poços, ele diz simplesmente: vinde as águas, porque a fonte já está preparada. A salvação não é resultado do meu esforço, do seu esforço, do esforço humano. A salvação
ela é fruto da graça de Deus.

No deserto, Israel teve sede e Deus fez brotar água da rocha. Aquela rocha apontava para quem? Para Jesus Cristo. Porque hoje, esta água, a água da vida, continua fluindo para todo aquele que crê. Diz a Bíblia que quem crê, rios de água viva surgirão no seu interior. E por isso ele disse: vós que tendes, vós que não tendes dinheiro. Fala da incapacidade do homem, não é pelo nosso recurso. O Senhor dirige o seu convite aos que não têm recursos. Os recursos nossos são muito frágeis. Aqui está uma das maiores verdades do Evangelho. O homem não pode comprar a sua salvação. Não há recursos que possam trazer esse benefício. Não há dinheiro suficiente, não há mérito suficiente, não há boas obras suficientes. A salvação é impossível para o homem, mas é possível para Deus. Por isso que a palavra diz: pela graça sois salvos mediante a fé. Isso não vem de vós, mas é dom de Deus, é dádiva, é presente. Deus nos presenteou com a salvação. Muitos, nesse momento que nós vivemos, tentam pagar por aquilo que Deus oferece gratuitamente. Com religiosidade, com esforço pessoal, com a sua própria justiça. Mas a salvação é um presente da graça, porque pela graça sois salvos por meio da fé. Isso não vem de vós, é dom de Deus. Comprai sem dinheiro e sem preço. O preço já foi pago. Parece até uma contradição, não é verdade? Comprar, mas sem dinheiro. A explicação está na cruz. O homem recebe gratuitamente porque alguém já pagou esse preço. Jesus pagou o preço do pecado. Na cruz, ele assumiu a nossa dívida, que era a dívida que era nossa. Mas ele assumiu lá na cruz. O que custou o sangue do Filho de Deus é oferecido gratuitamente ao pecador arrependido. Por isso que a palavra de Deus diz que quando um pecador se arrepende, há festa no céu. Ou seja, valorizou essa bênção gloriosa da salvação. A salvação é de graça para quem recebe, mas custou um alto preço para quem conquistou. Vinho e leite, diz o texto. A plenitude da salvação está nisso. O vinho fala da alegria do Espírito Santo. O leite fala de alimento e conhecimento. Fala do sustento para um novo nascimento. E por quê? Isso ele imuniza, ele nutre. Deus não oferece apenas perdão. Ele oferece uma nova vida. Quem encontra Jesus recebe paz. Ele diz: eu sou a paz, eu te dou a paz. Recebe alegria, porque salvação é alegria. Recebe o sustento espiritual, é o pão nosso de cada dia. Recebe a esperança eterna. Cristo em vós, esperança da glória. O mundo oferece muitos prazeres passageiros. Cristo oferece uma vida abundante. Por isso que o verso 1 de Isaías que nós lemos apresenta três grandes verdades. Há uma verdade: todos que têm de sede, há um convite: vinde às águas. E há uma provisão: sem dinheiro e sem preço. A mensagem do Evangelho é simples. O homem está sedento, Cristo é a fonte. A salvação é gratuita, o convite é para hoje. Hoje é o dia da salvação. Assim como a mulher samaritana encontrou em Jesus a água que saciou sua alma, todo aquele que vier a Cristo encontrará a vida eterna. Quem beber da água que eu lhe der, nunca mais terá sede. João 4,14. Hoje o Senhor continua chamando. Ó, vós todos que tendes sede, vinde às águas. Quem atende a esse convite encontra não apenas água para hoje, mas uma fonte que jorra para a eternidade, para a vida eterna. Hoje o Senhor também te chama. Hoje o Senhor também te chama e Ele te conhece e melhor, Ele quer te abençoar. No verso 2, que nós lemos lá no início, fala assim: por que gastais dinheiro naquilo que não é pão? E o produto do vosso trabalho naquilo que não satisfaz? Ouve-me atentamente e comei o que é bom, e a vossa alma se deleite com a gordura. Todo o projeto de Deus está firmado

na salvação da alma. Se há alguma coisa em nós que é eterna, é a alma. Porque esse corpo vai passar, veio do pó e do pó vai voltar. Mas a alma, ela volta a Deus. A alma tem dois destinos, e eu queria terminar falando sobre isso. Ela tem um destino de uma eternidade sem Deus ou uma eternidade com Deus. Por isso, o convite hoje, por que gastar dinheiro naquilo que não satisfaz? A única coisa que satisfaz o meu interior e o seu interior é Jesus revelado. É esse amor. Por isso o convite. E hoje é dia de salvação. Hoje é dia de entregarmos a nossa vida ao Senhor, porque Ele quer participar da nossa vida diariamente. Maranata, o Senhor Jesus vem. Que Deus possa abençoar você e sua família e receber esse grande convite, esse convite maravilhoso que o Senhor tem para nós. A paz do Senhor.

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2: Durante muito tempo, roncar, dormir mal ou respirar pela boca eram vistos apenas como pequenos desconfortos do dia a dia. Hoje, sabemos que alterações respiratórias e distúrbios do sono podem impactar profundamente a saúde, o desenvolvimento e a qualidade de vida. E talvez uma das descobertas mais interessantes dos últimos anos seja justamente o papel da odontologia nesse processo. E é durante o sono que o organismo realiza funções fundamentais para crescimento, memória, aprendizado, equilíbrio hormonal e recuperação física. Uma noite mal dormida não afeta apenas o cansaço do dia seguinte. O impacto pode atingir concentração, comportamento, imunidade, desempenho escolar e até saúde cardiovascular. Nas crianças, esse efeito costuma ser ainda mais marcante. Sintomas aparentemente simples podem indicar alterações respiratórias importantes. Crianças que roncam frequentemente, dormem de boca aberta, babam no travesseiro, apresentam sono agitado ou dificuldade para acordar, podem estar desenvolvendo distúrbios respiratórios do sono. E o ronco infantil merece atenção especial. Ao contrário do que muita gente acredita, criança não deveria roncar regularmente. Ronco é um sinal de dificuldade da passagem de ar durante o sono. Em alguns casos, essa obstrução pode evoluir para episódios de apneia, quando a respiração sofre interrupções temporárias ao longo da noite.
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